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1: Olá, tudo bem? Começando mais uma edição do Em Campo RBN. A seleção brasileira encerrou ontem a preparação para o confronto diante do Haiti, válido pela segunda rodada da Copa do Mundo 2026. O último treinamento aconteceu em Nova Jersey e foi marcado por um clima leve e descontraído entre os jogadores. Um dos destaques da atividade foi o aniversário de Gabriel Martinelli. O atacante completou 25 anos e recebeu as tradicionais brincadeiras dos companheiros, passando pelo famoso corredor polonês, costume que já virou tradição no ambiente da seleção. Dentro de campo, o técnico Carlo Ancelotti manteve o mistério sobre a escalação. O treinador ainda avalia algumas mudanças e possui dúvidas em setores da equipe. Gabriel Magalhães e Rafinha foram monitorados durante a semana por questões físicas, mas devem estar à disposição. A grande expectativa fica por conta do Neymar. Após voltar a participar dos treinamentos com o grupo, o camisa 10 deve ser a principal novidade para o duelo desta sexta-feira, às 21h30, na Filadélfia. Depois do empate contra o Marrocos na estreia, o Brasil busca a primeira vitória para encaminhar a classificação à próxima fase da Copa do Mundo. Eu sou o Renato Santos e este foi o Em Campo RBN. A gente volta a qualquer momento com outras informações da Copa do Mundo 2026.
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dia, meu amigo, bom dia, minha amiga, tudo bem com vocês? Tudo certo? Muito prazer, eu sou Renato Santos, já estou chegando com o nosso Mais Brasil, nessa manhã gostosa, manhã abençoada, e eu já peço para Deus abençoar sua vida, sua família, sua casa, o seu trabalho, e que nos dê um programa abençoado a partir de agora. A gente fica juntos até 6 horas da manhã, tocando muita música, o melhor do modão, aquele sertanejo que faz você voltar no passado e recordar momentos inesquecíveis. Portanto, aumente o volume, que o nosso Mais Brasil já está no ar.

E que coisa boa, né? Começar amanhã em boa companhia, ouvindo música sertaneja, ouvindo músicas que relembram o nosso passado, a nossa infância, e faz o teu dia mais alegre e muito mais descontraído. Esse é o nosso Mais Brasil. Seguinte, vou dar uma pausa, vou para o intervalo, a gente volta na sequência trazendo muito mais sucessos aqui.

0: da estreia, mas a expectativa é que a equipe seja mais equilibrada, organizada e eficiente diante dos haitianos. Ancelotti afirmou que a seleção fará um jogo diferente, com muito mais qualidade técnica e maior controle de ações dentro de campo. O treinador também destacou a importância de respeitar o adversário e evitar qualquer tipo de excesso de confiança. Para ele, não existem jogos fáceis em Copa do Mundo e o Haiti merece a mesma atenção dedicada aos demais integrantes do grupo. O Brasil entra em campo nessa sexta-feira às 21h30, lá na Filadélfia, buscando a primeira vitória do Mundial em uma atuação capaz de convencer a torcida brasileira. Eu sou Renato Santos e este foi o Em Campo RBN. Eu volto a qualquer momento com outras informações da Copa do Mundo 2026.
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0: RBN 417.
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0: RBN, a rádio que faz parte da minha vida, e bom dia pra você que tá acordando agora, despertando ao som da 94,3. Que coisa boa, né? Fazer a companhia pra você e ter a sua companhia também. Que coisa maravilhosa. E a sua manhã fica muito mais alegre aqui na 94,3, a rádio RBN e o nosso Mais Brasil. Vai chegando mais um grande sucesso pra começar a tua manhã com o pé direito. Bom dia!
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canções que marcam, a vida da gente. E eu tenho certeza absoluta que essa música marcou a vida de muita gente que está presente aqui hoje. Então aquele ou aquela que sofreu por amor pelo menos uma vez na vida, vai abrir o coração e cantar essa canção junto com a gente.

0: Ótimo dia pra você, minha amiga. Ótimo dia pra você, meu amigo. Tá despertando agora? Já tomou teu café? Tá se preparando pra ir para o trabalho? Que coisa boa, né? Olha, já coloca aí na RBN no seu carro, coloca o volume em alto e bom som, porque até às 6 horas da manhã a gente vai fazendo companhia um para o outro aqui na 94.3. Você aí do outro lado, eu aqui na nossa rádio, nós dois juntinhos, fazendo a manhã um do outro mais alegre e muito mais descontraída, tá bom? Eu vou para um rápido intervalo, volto em instantes trazendo muito mais sucessos aqui no nosso Mais Brasil. RBN 4:32.
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RBN, a rádio que faz parte da minha e também da sua vida. 94.3, a frequência que você escolheu ouvir, e esse é o nosso Mais Brasil, com o melhor da música sertaneja até às 6 horas da manhã. E bom dia para você que já tomou seu café da manhã. Bom dia para você que tá preparando agora o seu café, quem sabe ordenando gado, né? Meu amigo agricultor, meu amigo do campo, minha amiga trabalhadora que tá agora na nossa companhia. Que coisa boa, que coisa maravilhosa. Eu fico muito feliz em saber que tem tanta gente querida que gosta e que ouve a Rádio RBN. Ótimo dia para você, excelente manhã, tá bom? Tá chegando mais um grande sucesso pra gente curtir aqui no nosso Mais Brasil.

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0: Fechando a primeira hora do nosso Mais Brasil e eu quero mandar o meu bom dia pra você de Jaraguá do Sul, bom dia pra você de Guaramirim, excelente manhã, meu amigo, minha amiga de Curupá, de Massaranduba, o pessoal que nos ouve também em São João do Itaperiú, que coisa maravilhosa, né? E tem o pessoal do litoral também, Barra Velha, Barra do Sul, o pessoal de São Francisco do Sul, obrigado pelo carinho de vocês e pela audiência. Eu vou para um rápido break, mas a gente já volta, é rapidinho, só um tempo de tomar um gole de café, eu já volto com o nosso Mais Brasil. RBN 4:53. 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

Brasil tá abrindo mais uma hora de muito sucesso e eu fico muito feliz em saber que você tá aí do outro lado, acompanhando a nossa programação, colocando em alto e bom som a nossa rádio RBN, despertando o seu amigo aí do lado, quem sabe da casa vizinha, que coisa boa, né? Bom dia pra você, excelente manhã, vamos de música, tá chegando agora esse grande sucesso aqui no nosso Mais Brasil.

0: dia pra você, meu amigo do campo. Já despertou? Já ordenhou o gado aí? Ainda não? Que coisa boa, né? Já tá se preparando para ir pro campo, quem sabe cuidar da horta, cuidar dos animais. Eita, coisa boa. Bom dia pra você, meu amigo. Bom dia pra você, minha amiga, que já tá, quem sabe, curtindo o nosso programa, preparando aí a meninada pra ir pra escola. Que coisa, né? É uma correria só pela manhã, mas a gente fica muito feliz em saber que vocês estão aí do outro lado curtindo a nossa programação. Eu vou para um rápido intervalo, é coisa rápida, só o tempo de tomar um café. Aí já volto trazendo o melhor da música sertaneja aqui no nosso Mais Brasil. RBN 5:14. 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

é gostosa, porque eu estou aqui tocando música boa, fazendo sua manhã mais alegre, e você daí do outro lado me dando carinho da audiência, e eu fico muito feliz, tá bom? Vamos de música!

0: 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A gente vai fechando mais um bloco, mas daqui a pouco eu já trago mais um grande sucesso para vocês que estão aí do outro lado acompanhando o nosso programa. Era só um tempinho de tomar o café e eu já volto trazendo sucesso aqui no nosso Mais Brasil. RBN 5:28.
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0: 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Bom dia, meu amigo. Bom dia, minha amiga. Tudo bem por aí? Tá tudo certo? Tudo bacana? Que coisa boa, né? A nossa manhã, sempre juntinhos. Todos os dias, de segunda a sexta-feira, eu te faço companhia aqui no nosso Mais Brasil com o melhor da música sertaneja, aquela moda de viola que faz você voltar no passado, relembrar momentos da infância, da sua juventude. Que coisa boa, né? A gente vai tocando música boa por aqui, tá bom? Vamos com um grande sucesso? Olha só essa música que tá chegando agora. Aumente o volume.

0: Brasil vai ficando por aqui e eu quero agradecer o seu carinho, sua audiência, que coisa boa, né? Tá chegando aí o Rony e também a Gisela Marodim com o Portal RBN. A gente se encontra meio-dia com o nosso plantão do meio-dia com Rony Oliveira e também a Tariana e logo depois o nosso show da tarde. Excelente manhã, continue na programação 94.3, a rádio que faz parte da sua vida.
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0: Deus abençoe você e toda a sua família. Que alegria estar aqui com você, começando mais um programa Eu Seguirei. Eu tenho certeza de que Deus vai falar muito ao seu coração através deste programa. Olha, se você pode, eu já quero convidar você a pegar a sua Bíblia, porque hoje nós vamos meditar a palavra de Deus. A palavra de Deus é o nosso alimento, a palavra de Deus que é o nosso sustento. Eu tenho certeza que essa palavra vai mover seu coração. Olha, aqui você vai ouvir a palavra de Deus, aqui você vai poder cantar. São minutos que ficaremos juntos, onde você vai fazer uma experiência com Deus. Lembrando que tudo que você ouvir aqui, depois fica registrado no meu canal do YouTube, Frei Gilson / Som do Monte, no meu Instagram, no meu Facebook, todos com o mesmo nome, Frei Gilson / Som do Monte, para que você possa também compartilhar essa palavra com os seus amigos, tá bom? Então, vamos escutar a palavra de Deus.
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1: Tem algo que é muito importante na vida espiritual, é o autoconhecimento. Você conhecer você mesmo. E quando eu digo conhecer você mesmo, é conhecer também, principalmente, as suas misérias, os seus pecados. É preciso ter coragem para isto. Não é um conhecimento fácil. É gostoso conhecer o que Deus nos deu de dons. Porque Deus te deu muitos dons, você é uma pessoa que foi agraciada por Deus, tem muitos dons, tem muitos talentos. É bonito conhecer isto. Então nós ficamos maravilhados quando nós conhecemos os talentos que Deus nos deu, os dons que Deus nos deu. E as pessoas, inclusive, louvam a Deus por isso, elogiam, agradecem. Mas eu não posso ficar querendo só conhecer os talentos e os dons que Deus me deu. Eu também tenho que ter coragem de entrar dentro de mim mesmo e conhecer minhas misérias. E conhecer os meus pecados. E aí, interessante, né? Os dons de Deus não são teus. Os talentos de Deus não são teus. Então, se você tem talento, foi Deus quem te deu. Se você tem dons, foi Deus quem te deu. Agora, os teus pecados não são de Deus. Não foi Deus que te deu o pecado. E nem mesmo o diabo. Os pecados são teus. E agora, entrar dentro de você mesmo e ter a coragem de olhar para dentro de si e dizer... Eu percebo que olhando dentro de mim eu sou invejoso, eu sou ciumento, eu sou egoísta, eu sou vaidoso, eu sou fofoqueiro. Não é tão fácil. E é próprio nosso, é próprio da nossa concupiscência, aquilo que nos inclina para o mal, é próprio de que, em vez de a gente fazer esse movimento para dentro de nós, sabe o que a gente faz? A gente tem aquele movimento de olhar o pecado dos outros. Então, não é fácil olhar os pecados que estão dentro de nós, mas é muito fácil olhar o pecado dos outros. E às vezes nós caímos neste outro pecado, o pecado do julgamento. Então, se a gente não toma cuidado, a gente não consegue fazer o nosso autoconhecimento em Deus e pioramos a situação porque queremos olhar os defeitos dos outros, os pecados dos outros, sem olhar os nossos próprios. Gente, isso é terrível. É sobre isso que nós vamos meditar. Em nome do Pai, do Filho e do Espírito Santo. Amém. Mateus capítulo 7, versículo de 1 a 5. Naquele tempo disse Jesus aos seus discípulos, não julgueis e não sereis julgados. Pois vós sereis julgados com o mesmo julgamento com que julgardes e sereis medidos com a mesma medida com que medides. Por que observas o cisco no olho do teu irmão e não prestas atenção à trave que está no teu próprio olho? Ou como podes dizer a teu irmão, deixa-me tirar o cisco do teu olho quando tu mesmo tens uma trave no teu? Hipócrita, tira primeiro a trave do teu próprio olho e então enxergarás bem para tirar o cisco do olho do teu irmão. Palavra da salvação. Santo Agostinho, sobre esta passagem nos ensina: antes sempre que a necessidade nos obrigar a reprovar ou repreender alguém, devemos proceder com piedosos discernimento e cautela. Viu a falta de alguém? Viu o pecado de alguém? Calma, discernimento, cautela. Em primeiro lugar, consideremos se a outra falta é algo que nós mesmos nunca tivemos ou se é algo que superamos. Primeira coisa, você está vendo o defeito do outro? O pecado do outro? Veja se um dia você já não cometeu aquele mesmo pecado. Um pecado que talvez você já teve, um pecado que talvez você já superou, mas que você já teve. Então, se nunca tivermos tal falta, mas pode acontecer que você nunca fez aquilo que você está vendo do irmão, se nunca tivermos tal falta, lembremos de que somos humanos e poderíamos tê-la tido. Você nunca cometeu aquele pecado, mas lembre-se, você é humano e poderia ter caído naquela falta. Mas se nós a tivemos e agora estamos livres dela, lembremos-nos de nossa fraqueza comum, a fim de que seja a misericórdia e não o ódio que nos leve a corrigir e advertir. A misericórdia e não o ódio. Que texto bonito. Desse modo, seja a admoestação ocasião de emenda ou de agravamento para aquele a quem o oferecemos. Pois não se pode prever o resultado, seremos preservados por nossa singeleza de coração. Mas se ao refletir descobrimos que nós mesmos temos a mesma falta, que estamos para reprovar no outro, não corrijamos nem o repreendamos. Ao contrário, deploremos a falha em nós mesmos e induzamos a outra pessoa a ter a mesma preocupação, sem pedir que ela se submeta à nossa correção. Que bonito. Meditação de Santo Agostinho. Abra sua Bíblia em Gálatas capítulo 6, versículo 1. Irmão, se alguém for surpreendido numa falta, vós que sois animados pelo Espírito, admoestai um espírito de mansidão. E tende cuidado de ti mesmo, para que não caias também em tentação. Romanos capítulo 2, Romanos 2, 1. Assim és inexcusável, homem, que quer que sejas, que te arvoras em juiz. Naquilo que julgas a outra, a ti mesmo te condenas, pois tu que julgas, fazes as mesmas coisas que eles. A gente tem que entender que sem Deus a gente pode cair nos mesmos pecados que essa pessoa está caindo, por isso não vale a pena o julgamento. Sou capaz de todos os pecados. Sem Deus. Pai, Filho, Espírito Santo. Amém.
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0: Programa de hoje está bom demais. 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E lá você vai encontrar muito mais palavra de Deus para você.
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0: Agora são 6:03, o horário de Brasília, 6:03. Olá, bom dia pra vocês. Sejam bem-vindos ao programa Portal RBN, manhã de segunda-feira com o tempo bom. Tem uma certa nebulosidade, né? Tem nevoeiros em pontos isolados da região, mas no geral o tempo é bom. Muito obrigado pela sua audiência, muito obrigado pela sua sintonia. O asfalto pelo menos está seco, né? É menos perigoso. Você que está pegando a estrada agora, sejam bem-vindos. Muito obrigado pela audiência. Muita gente nos ouvindo no carro, muita gente nos ouvindo no caminhão, né? Muita gente nos ouvindo na van. Alô, vanzeiros, bom dia, pessoal que vai aí com os estudantes, né? Para a região, para Joinville, para Blumenau, para outras cidades da região. Pessoal sempre nos sintonizando e nos ouvindo, nos dando o privilégio da audiência neste horário, né? Muita gente na estrada, muita gente aí ouvindo também na sua empresa ou em casa, nas facções. Nosso muito obrigado pela sua audiência, muito obrigado pelo carinho. A nossa parceria renovada todos os dias, através das ondas do rádio, através do 94,3 FM, através do aplicativo e através também do YouTube. Sejam bem-vindos. Chegamos ao dia 22 de junho de 2026. É, segunda-feira. Nós estamos praticamente no final do mês de junho, mais uma semaninha só, depois já vamos entrar em julho, vai começar a campanha eleitoral, a Copa já começou, muita gente nem percebeu que a Copa começou, mas a Copa já começou, daqui a pouco já vai terminar, termina a primeira fase, né? Alguns times já arrumam as malas depois da terceira rodada e voltam pra casa, e a gente vai seguindo em frente, né? Vamos tocando a vida. 22 de junho, segunda-feira, a temperatura está em 14 graus e 2 décimos aqui na Vila Nova, temos lua crescente, estamos no outono brasileiro. Vamos falar de polícia, fim de semana agitado aí para a Polícia Militar. Vamos falar de trânsito, fim de semana também agitado aí para os bombeiros. Esporte, as derrotas do Juventus, as derrotas do Juventus e do Jaraguá no Campeonato Catarinense da Série B, né? Os dois times perderam de novo. A derrota também do Jaraguá Futsal, a vitória do Brasil na sexta-feira, outros jogos da Copa do Mundo no fim de semana e muito mais a partir de agora. A decisão do Campeonato Vaziano foi adiada para o próximo fim de semana aqui em Jaraguá do Sul. Além disso, vamos falar de outros assuntos importantes da política e também da economia. Estamos juntos, conectados às redes sociais, no aplicativo e também no YouTube e no rádio 94,3 FM, na maior audiência da cidade.
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0: Agora são 6:06. Algumas das principais manchetes nas últimas horas pelo estado, pelo Brasil e também pelo mundo. Candidato da direita vence a eleição na Colômbia, aponta a apuração preliminar. A contagem rápida dos votos indica vantagem apertada para Abelardo de Lais Priela, empresário apoiado por Donald Trump. Cocaína em Madeira. Operação na fronteira faz a maior apreensão do país, segundo a estimativa da Receita. Operação nos estados do Mato Grosso e do Mato Grosso do Sul envolveu agentes da Receita, da Polícia Federal e também do Exército, em colaboração com os Estados Unidos e Bolívia. De 20 a 50 toneladas da droga estavam em 8 caminhões, escondida em cerca de 260 toneladas de madeira. Europa enfrenta onda de calor intenso com temperaturas próximas de 40 graus. Rebeca Andrade é ouro no Pan do Rio após pausa de quase 2 anos. Prefeito de Nova York recebe camisas do Corinthians após citar a democracia corintiana e elogiar o ex-craque do futebol brasileiro, o Dr. Sócrates. 6 suspeitos já foram presos no caso da jovem que morreu no Hope Jump. E os jogos online, as bets, 25 milhões de pessoas usam plataformas ilegais de apostas online. Quase 700 mil pessoas usaram autoexclusão em aplicativos e sites de apostas. Influencers que divulgam bets ilegais serão responsabilizados, diz o governo. Governo vai congelar os recursos de bets ilegais e enviar ao Fundo de Segurança. Queda de balão em Praia Grande, no sul de Santa Catarina, completa 1 ano com inquérito reaberto e nenhum culpado até agora. A tragédia registrada no dia 21 de junho matou 8 pessoas em Praia Grande. A Polícia Civil investiga o caso e o processo segue em sigilo. Carga de sucata escondia 150 quilos de cocaína e seria enviada para a Europa a partir de Porto de Santa Catarina. A droga foi apreendida no Porto de Navegantes, aqui no Litoral Norte, em operação da Polícia Federal com a Receita Federal. Justiça considera a proibição inconstitucional e libera a criação e a venda de pitbulls em Santa Catarina. O Tribunal de Justiça também considerou inconstitucional o artigo que prevê a castração obrigatória. Secretaria diz que analisa a decisão para cumprir o que ficou determinado. Agora são 6:09, os números do mercado financeiro. O dólar comercial na semana passada fechou em queda de 0,17%, fechou a R$5,16. Já o euro começa a semana com uma leve alta de 0,02%, sendo negociado a R$5,92. O índice Bovespa da Bolsa de São Paulo fechou em queda de 0,1%, com 168.278 pontos.
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0: Agora são 6:09. Vamos falar do Jaraguá Futsal, que jogou no sábado aqui em Jaraguá do Sul, na Arena, e acabou perdendo para o Magnus por 2-0. Com o resultado, o Magnus sobe para a quarta posição da Liga Nacional de Futsal com 19 pontos. O Jaraguá Futsal está em sexto lugar com 14 pontos ganhos. O líder é o Atlântico de Erechim com 24 pontos ganhos. O Praia Clube está em segundo com 20. Em terceiro, o Jeque, o Joinville com 19. Em quarto, o Magnus com 19. Em quinto, o Carlos Barbosa com 16. Em sexto, o Jaraguá com 14 pontos ganhos. O próximo compromisso do Jaraguá Futsal vai ser na sexta-feira agora, dia 26 de junho, contra o Carlos Barbosa, lá em Carlos Barbosa, né? O Carlos Barbosa está na quinta colocação e o Jaraguá Futsal está na sexta colocação na competição. Fim de semana nós tivemos também mais duas derrotas do Jaraguá e também do Juventus. O Juventus perdeu em casa para o Tubarão por 2-0 ontem. E o Jaraguá jogou contra o Fluminense lá em Joinville e acabou perdendo por 1-0. Os dois times de Jaraguá do Sul continuam amargando a última colocação no campeonato. O Juventus é o nono colocado com 7 pontos e o Jaraguá com apenas 1 ponto. Os dois têm 11 jogos, né? É uma campanha realmente muito ruim dos dois times de Jaraguá do Sul. O líder agora é o Ercílio Luz, que passou do Blumenau, está com 23 pontos ganhos, mas o Blumenau tem um jogo a menos. O Blumenau ainda vai jogar contra o Caravaggio na quarta-feira. Portanto, pode vencer e pode passar de novo o Ercílio Luz. Mas hoje, o Ercílio é o líder com 23 pontos ganhos. Em segundo, o Blumenau com 22. Em terceiro, o Metropolitano com 22. Em quarto, o Caravaggio 21. Em quinto, o Tubarão com 17. Em sexto, o Fluminense com 13. Em sétimo, Nação Esportes de Araquari com 13. Em oitavo, o Guarani de Palhoça com 12. Em nono, o Juventus, vice-lanterna, com 7. E em décimo, o Lanterna, o Jaraguá, com apenas 1 ponto ganho. Lembrando que apenas o primeiro colocado vai para a Série A do Catarinense no ano que vem. Os dois últimos colocados, hoje Juventus e Jaraguá, são rebaixados para a Série C do campeonato. O Juventus volta a jogar domingo contra o Blumenau lá em Blumenau e o Jaraguá recebe o Tubarão aqui em Jaraguá do Sul.
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3: Bom dia! Hoje, mudanças no comportamento da atmosfera. Vai ser um dia estável, com alternância entre sol e alguns períodos de muitas nuvens, temperaturas em torno acima dos 20 graus, e aos poucos a nebulosidade aumenta. Quanto mais em direção ao final do dia à noite, maior a chance de chuva. E não dá para descartar a formação de alguns temporais. Tudo por conta da chegada de uma nova frente fria. Queda brusca da temperatura e vai fazer muito frio durante os próximos dias. Ao longo dessa terça, ainda tem chance de chuva entre a madrugada e manhã, vai melhorando gradativamente no decorrer da própria manhã e a temperatura ela se mantém em declínio. A máxima prevista ela não vai passar muito aí dos 15 a 17 graus. Durante o decorrer dos próximos dias, o frio toma conta da região sul do Brasil. Amanhã já deve ter mínima em torno aí dos 8, 10 graus, por exemplo, no Alto Vale vai ficar entre 5 a 8 graus, Médio Vale também. E provavelmente que nós vamos ter muito frio durante a quarta, quinta e sexta-feira. Mínimas em torno aí de 0 a 4 graus no Alto Vale, com geada. E entre 5 a 7 graus na região do Médio Vale, litoral norte de Santa Catarina e até com possibilidade para ter formação de geada na quinta-feira, com 0 a 4 graus. E na região como um todo aí, o frio ele vai ser bem severo, né? A Serra Catarinense, a Serra Gaúcha com 0 a 10 negativo, oeste também com muito frio. E vale ressaltar que esse frio ele vai pelo menos até sexta-feira, com mínimas próximas aí de 0 a 4 graus, com formação de geada. E vale ressaltar que alguns pontos do Alto Vale também podem negativar entre quarta, quinta e mais tardar sexta-feira. A temperatura ela se mantém amena durante os próximos dias. As máximas devem ficar próximas aí dos 16 a 18 graus. E quem sabe ali no fim de semana já tem alguma instabilidade. Peter Scheuer, meteorologista, com a previsão do tempo.
0: Valeu, Peter. São 6h14 agora. O mapa da temperatura está no nosso YouTube. Você está vendo ali o mapa de Santa Catarina. As temperaturas aqui na região de Jaraguá do Sul estão entre 14 e 16 graus, né? Aqui na Vila Nova, 14,8 graus agora. Subindo a Serra de São Bento, em Mafra, a temperatura está em 9 graus. São Bento está com 10 graus agora. Videira tem 9 graus. A região de Concórdia e Ceará estão com 14, 12 graus. Chapecó está com 15 graus. São Miguel do Oeste, 17 graus. Lages, 10 graus. O sul do estado, em Criciúma, com 12 graus. Tubarão está com 14 graus. E Florianópolis, com 16 graus agora. No Rio Grande do Sul, Lagoa Vermelha tem 12 graus. E Vacaria está com 10 graus. São as principais temperaturas no começo desta manhã de segunda-feira. Tempo bom por enquanto, como disse o Peter, né? Mas deve mudar aí no começo da noite, no final da tarde.
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0: A sua participação sempre com prioridade por aqui. Mande o seu recado pra gente. Bom dia pra você que está no YouTube conosco, nos assistindo, nos vendo. Diga pra gente se está nos assistindo aí no seu celular, no seu smartphone ou na sua TV, na sua Smart TV, né? Bom dia pra você. Não esqueça de deixar o seu like, é só o que a gente pede pra você, né? Clicar lá no sinalzinho de positivo, deixar lá o seu like, a sua curtida, de ativar o sininho pra você receber as notificações, se inscrever no canal pra você poder participar do chat, deixar lá o seu comentário, seu bom dia pra gente também e se possível compartilhe a nossa live. Estamos no YouTube, estamos também no aplicativo, você baixa o nosso aplicativo e nos ouve 24 horas por dia ao vivo e também você pode nos ouvir no rádio em 94,3 FM na maior audiência.

0: Dando um bom dia pra todos, ótima segunda, obrigado pela audiência, obrigado pela companhia. Fala Marlon, Marlon Mozart de Souza, o homem tem nome de imperador, né? Olha só o nome do cidadão, Marlon Mozart de Souza. Conversei com o Mozart no fim de semana rapidamente, né? Pessoal da prefeitura trabalhando aqui na ponte da Jamail. Fala Marlon,
1: bom dia. Marlon Mozart de Souza, da Tifa Martins, bora trabalhar.
0: Vamos lá. Alô, pessoal da prefeitura, pessoal da Secretaria de Obras, aí um grande abraço, bom dia, muito obrigado pela audiência. O Leomar Souza tá mandando o seu bom dia aqui, bom dia, Rony, bastante neblina hoje aqui na Ilha da Figueira.
2: Bom dia. Amigo Rony, essa sessão da Copa foi a vozinha, né? Agora, ontem foi o time do Cabo Verde, tudo junto lá, né? Tá sendo a sessão. O único problema foi o time lá, né? Em vez de jogar bola fora lá, que tava com o jogador com câmera, jogar bola pra fora, não. O cara, quando viu a bola lá, foi, correu atrás, aí fizeram o gol de 2-1, cara. Mas todo mundo escuta aí. O nosso Juventus já agora não tem jeito, né, cara? Olha, foi se pegar fazer um condomínio no campo do Juventus, um condomínio, dava mais lucro do que aqueles dois times lá. Minha opinião. Valeu, Bruni. Tamo na escuta aí. Valeu.
0: Valeu. Bom dia, Leomar. Olha aqui o Cabo Verde, o Curaçao, né? O Curaçao empatou com o Equador no sábado à noite. E ontem o Cabo Verde empatou com o Uruguai. São dois times que vão resistindo e fazendo bonito na Copa do Mundo. Se bem que o Curaçao tomou uma goleada de 7-1 na primeira rodada, mas sábado à noite empatou com o Equador, né? O Equador tem uma das suas melhores seleções dos últimos tempos. Um dos melhores times do Equador na história é esse time agora. Inclusive com o Ener Valencia, que é muito ruim, né? Mas enfim, conseguiu empatar. E o Curaçao tem 150 mil habitantes, pra se ter uma ideia, né? É menor que Jaraguá do Sul, país lá, a ilha de Curaçao, e consegue ter um time, digamos assim, para empatar com a seleção do Equador na Copa do Mundo. É como se a gente fizesse aqui uma seleção em Jaraguá do Sul, do Juventus e do Jaraguá, para disputar a Copa do Mundo e tivesse o desempenho do Curaçao. É mais ou menos por aí, né? Se a gente levar em conta a população da cidade. 6:19. O Cabo Verde tá fazendo bonito na Copa, né? O time já pegou no grupo dois campeões mundiais, pegou a Espanha, pegou o Uruguai e até agora não perdeu. Empatou com a Espanha, Cabo Verde do Vozinha, né? Empatou com a Espanha e ontem empatou com a seleção do Uruguai. Vejam só, né? O desempenho aí do Cabo Verde, do Vozinha e Companhia Limitada, que é um país lá pequenininho também, né? Acho que também não tem 500 mil habitantes lá nas ilhas de Cabo Verde, lá no litoral da África. 6:19, bom dia pro Luiz, pra Ivanilde, o Paulo Botti tá por aqui também, bom dia. O Vigilante Pezão tá por aqui mandando bom dia, Rony. Vigilante Pezão tá na área. E tem um vazamento de água na curva da Getúlio Vargas entre a Clínica Amor Saúde e o Instituto Federal. Alô, Samai, pessoal do plantão aí sempre nos ouvindo, né? Grande vazamento de água bem na avenida principal de Jaraguá do Sul, Avenida Getúlio Vargas, ali perto do Superá, na esquina ali da clínica de saúde, pertinho do IFSC. Recado aí do Vigilante Pezão, nosso fiscal da madrugada. Fala, Paraíba, bom
3: fala,
0: dia.
3: Fala, Rony Oliveira, bom dia a você, bom dia aos ouvintes, como é que estão, tudo certo? Rony passando hoje aqui pra falar com os nobres deputados aí, né? O deputado Antídio, o deputado Vicente Caropreso aí. Vocês que estão para fiscalizar as obras do governo do estado, por gentileza, vocês dão uma passadinha ali no viaduto do Manos, ou mande os assessores e você dá uma passada, para vocês verem o supapo que tá dando aquela cabeceira daquele viaduto, tá? Que ela já tinha cedido aquela vez, colocaram uma manta asfáltica em cima ali, um pouco de asfalto, e baixou novamente. Quem tá indo de Jaraguá, sentido Guaramirim, cara, dá um pulo o carro. Eu tava com um caminhoneiro sábado à noite, ele falou, cara, isso aqui dá um supapo tão grande no caminhão que você nem imagina. Mas se no carro já dá um supapo, imagina no caminhão, para um caminhão de carregado, né? Então, verifique a situação, as pessoas responsáveis, porque isso aí pode dar um bug em qualquer horário e ser pior coisa, se acabar causando uma tragédia ali, tá? Então, um grande abraço a todos, que Deus abençoe.
0: Valeu, bom recado aí. Alô, fiscais aí do estado, né, os deputados? Os nossos três deputados da região, né? Nós temos o Peixe, temos o Vicente, temos o Antídio, tem mais alguns que vão começar a aparecer agora para pedir votos, né? Em função da campanha eleitoral, vamos fiscalizar o serviço. Realmente, a gente percebe ali aquele solavanco que dá ali, né? Como disse o caminhoneiro aí que estava no aplicativo aí do Paraíba, imagine o barulhão, né? E o solavanco que dá num caminhão aí carregado. 6:22, Dorley, um grande abraço, bom dia.

0: Obrigado pela audiência. O Maicon Gesser tá mandando um abraço pra todos. Está nos ouvindo aqui, mandando uma foto, um print do YouTube, né? Maicon da Barra. Valeu, Maicon. Um abraço, bom dia, muito obrigado pela audiência, muito obrigado pela companhia, está nos assistindo aí no YouTube. Fala, Jeremias.
1: Bom dia, Rony. Deus te abençoe. Uma semana abençoada pra nós, cheia de saúde, cheia das bênçãos de Deus. Grande abraço do agricultor Jeremias.
0: E o galo tá cantando aí, Jeremias. Grande abraço, bom dia. Bom dia pro Alceu, bom dia, boa semana. O João Ferraz tá chegando por aqui. Fala, João.
2: Bom dia, meu amigo.
0: Bom dia.
2: Escuta aí. Mais tarde vamos dar uma saída, trabalhar um pouco, né? Valeu, meu irmão. Uma boa semana a todos nós. Tchau, tchê.
0: Valeu, abraço, João Ferraz. Uma boa semana pra ti, tchê. Fala, Jair
3: Borba,
0: bom dia.
3: Bom dia, Rony, tudo bem, tudo certinho, tudo tranquilo, Jair Borba aqui de Xereda, um frio, mas é um frio gostoso, um frio abençoado, é, no meu ponto de vista, o melhor jogo até agora foi ontem à noite, Bélgica e Irã. Para mim foi o melhor jogo que eu assisti até agora nessa Copa, jogo de Bélgica e Irã lá, beleza? Olha, um jogo para lá e para cá, um jogo mesmo bem pegado, um jogo... Meu, bola rolando direto, sem chance pros dois lados. Beleza? Um abraço.
0: Valeu, um abraço. E olha que o Irã tá desse jeito aí, né? O Irã tá num sofrimento pra disputar essa Copa. Teve jogador que os americanos deram um visto de um dia só. O cara só jogou uma partida, não pode jogar mais nenhuma. Aí os caras têm que voar toda vez que tem jogo. Não pode pernoitar nos Estados Unidos. O Trump proibiu que eles pernoitassem nos Estados Unidos. Aí os caras têm que jogar nos Estados Unidos, viajar, pegar o aeroporto, voltar pra dormir no México. E aí no próximo jogo volta de novo. Quer dizer, uma injustiça, né? Com o Irã. Imagine o desgaste físico, você ter que voar de um país pra outro a cada 3-4 dias pra jogar a Copa do Mundo. Algo assim impensável, né? Mas enfim, os Estados Unidos está fazendo isso com o Irã. E o Irã ontem fez uma boa partida, como disse aí o próprio Jair Borba. 6:24, bom dia pro Vando. Ótima semana, ótimo início de semana para vocês. Estamos juntos, sempre ligados. Fábio Gili, fala Fábio. Bom dia.
4: Olá, muito bom dia, Maurício, Gisela e ouvintes aí do portal. Olha, para quem estiver indo pros lados aí do Alto Palmeiras, Rio dos Santos ali, estão fazendo a pavimentação de toda aquela serra ali, viu, Rony? Então, pra quem estiver indo com o carro meio rebaixado aí lá pra aqueles lados lá, é melhor não ir, porque não vai conseguir passar num obstáculo que foi feito lá pra... Até mesmo pra evitar veículos e caminhões também que passam por esse momento na serra aí pra até mesmo atrapalhar a pavimentação também, tá certo, Rony?
5: Rony, tudo bem? Bom dia. Mais uma vez tocar nesse assunto do combustível, que é um assunto que tá sempre em pauta. Porém, a gente não vê resposta do PROCON. Eu tenho certeza que já foi cobrado muitas vezes e o PROCON não dá retorno. O porquê de ser um preço tão diferenciado na nossa região? Vamos a São João do Tepeliu fazer um... tirar um exemplo aqui breve. Um posto de gasolina, podia ser praticado um monopólio praticamente ali. Gasolina 6,29. Tu vai não muito longe, Barra Velha, tá 6,19, 6,15. Você vem para Joinville, eu falo isso com propriedade que eu passo por ali todo dia para as regiões, entendeu? Todo dia. Joinville 5,99, 6,5, 6,3. Aí fala em discutir com o PROCON, levar até o PROCON e o PROCON não dá retorno de nada. O PROCON não consegue responder o porquê que o preço é cobrado tão diferente na nossa região, tão mais caro. A gente está falando de 50, 60 centavos a mais no litro. Entendeu, Rony? É... Se o PROCON não tem um retorno, não fiscaliza, não dá um retorno para a população, o porquê dessa diferença de valor, vamos recorrer a quem? Deixar os donos de posto fazer o que quiser e é isso.
0: É o desabafo aí do motorista, né? Esses dias baixou aí alguns centavos, né, o combustível. Acho que 5 centavos, em alguns postos 10 centavos até, deu uma baixada. Mas continua muito alto na comparação, como disse o Cristiano aí, com outros municípios da nossa região, municípios muito pertinhos aqui. Municípios pequenos, né? Com o preço do combustível a 30, 40, 50, 60 centavos mais barato do que a gente aqui. O Álvaro do Rio Molha mandando um bom dia. Esse goleiro do Uruguai deve estar de brincadeira, com certeza, né? O Muslera vai ser eleito o pior goleiro da Copa. E o Vozinho é uma das surpresas, né? Agora os caras estão com o Rocher, que é o goleiro do Internacional, no banco. E ressuscitaram esse Muslera aí, que deve ter uns 50 anos, eu acho, mais ou menos, né? e deixaram o Rocher no banco. O Rocher tá numa fase ruim, né? Tanto que nem titular no Inter ele pegava nos últimos jogos. Mas o Rocher numa fase ruim é muito melhor do que esse Muslera. Tomou dois frangaços, primeiro naquela falta, né? Aquela falta lá que qualquer goleiro pegaria naquela cobrança do Cabo Verde. E depois me sai numa bola lá completamente, né, aturdido, atabalhoado, e acabou permitindo que o time do Cabo Verde também fizesse mais um gol. Enfim, cada seleção com seus problemas, né? Nós temos os nossos e eles têm os deles também. Bom dia pra Vani, bom dia, um abraço, bom dia. O Fabiano também tá questionando aqui a questão política, né? Deputado estadual atuante, que era vereador em Jaraguá do Sul, não é mais deputado, né? Ficou lá 2 meses só. Ficou 2 meses só lá como deputado, o ex-vereador Jefferson Cardoso, e já saiu, né? Faz muito tempo que não está mais na Assembleia. Fala, Gil!
6: Bom dia, Rony, ótimo dia, Deus abençoe a todos, boa semana. Essa Copa do Mundo aí tá revelando muita coisa, né? Ando com o brasileiro aí, tem seus políticos de estimação, seus corruptos de estimação, líder do PT aí, né? Jacques Vargas, pego de calça curta, nenhum motorista aplicativo, ninguém revoltado aí, sigilo nas visitas do seu Vorcaro, e ninguém, nenhum petista revoltado, é triste, né? Triste, por isso que o nosso país aí tá indo de mal a pior aí, mas vamos pra cima aí, vou com o Brasil pelo menos não, próximo jogo, quinta-feira aí, faça a alegria do povo aí, que tá puxado, ali, ótimo dia.
7: Bom dia, Rony, tudo bem? É a Rubia de Massaranduba. Então, fomos para Barra Velha ontem e abastecemos num posto lá, 6,15 a gasolina. Era gasolina comum e aditivada por 6,15. Então, realmente, o que os ouvintes falam é verdade, não dá para entender. Porque nós, mais perto da distribuidora, o preço para nós aqui, no Guarambi, em Jaraguá, para todo mundo é mais caro, né? Estranho. Bom dia, Rony.
8: Pois é, Rony, ontem estive até acompanhando também o jogo entre o Uruguai também e o Cabo Verde aí. Olha, Cabo Verde mesmo jogando pela camisa, jogando pelo amor à pátria também, viu? São duas seleções aí que vão incomodar na Copa também.
0: 6:29.
9: Bom dia, bom dia. Fala, Pedro. A todos aí, uma boa semana. Eu queria saber contigo aí se tem alguma lei que proíbe os comércios ali de colocar cadeira e mesa em cima da calçada, cara. Tem um lugar aqui, cara, que tu quer andar pela calçada, tu não pode, cara. Que tá cheio de gente bebendo na calçada, com mesas, tudo sentado na calçada. Eu queria saber se tem alguma lei que proíbe isso aí, cara.
0: O Jeremias tá dizendo aqui que abasteceu em Joinville a 5,98. O Alto tá dizendo que o Muslera, o goleiro do Uruguai, parecia que estava catando borboleta. O Rafael... Parabéns a todos os vigilantes da área de segurança privada da nossa cidade de Jaraguá do Sul e região, que sempre estão à frente das empresas prestando um bom trabalho. Sábado foi dia do vigilante. Um abraço do amigo Rafael. Valeu, um abraço, bom dia. O ouvinte vai participando, mandando o seu recado, mandando o seu bom dia pra gente através do nosso WhatsApp, que é o 8837-5377.
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0: Agora são 6:32. 6:32, bom dia para você da construção civil, bom dia profissional da construção. 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

0: Agora são 6:33, 6:33, a Lei Seca está completando 18 anos e está ajudando a reduzir as mortes no trânsito. Santa Catarina registrou uma redução de 11% nas mortes do trânsito só no primeiro ano da vigência da lei. E quem tem mais informações é a repórter Rita Sarge, da Rede de Notícias da Acaerte.
1: A Lei Seca completa 18 anos neste mês de junho de 2026, consolidada como uma das principais políticas de segurança viária do país. Em vigor desde 2008, a legislação endureceu as punições para motoristas que dirigem sob efeito de álcool, adotando a política de tolerância zero e ampliando a fiscalização em todo o Brasil. Ao longo desses anos, estudos e levantamentos oficiais apontam que a medida contribuiu para a redução de mortes e acidentes de trânsito, além de provocar uma mudança de comportamento entre os condutores. Os efeitos da Lei Seca apareceram rapidamente. No primeiro ano de vigência, as mortes no trânsito caíram 6,3% no país, com 2.302 vidas poupadas em comparação ao período anterior à entrada da lei. Para o agente da Polícia Rodoviária Federal, Victor Pina, que participou de evento na Câmara dos Deputados para comemorar a data, disse que a Lei Seca é um marco na sociedade brasileira.
2: Era comum as pessoas dirigirem e beber e sem, na consciência coletiva ali daquela época, sem ver nenhum problema. Então, a Lei Seca, ela veio como um marco para nossa sociedade, para conscientizar as pessoas do perigo de misturar bebida e direção.
1: Victor Pina disse que um acidente provocado pelo uso de bebida alcoólica traz danos emocionais e econômicos.
2: Um acidente envolvendo uso de bebida alcoólica tem um dano psicológico, emocional na família, porque muitas vezes é uma criança que morre, é uma criança que deixa de ser um adulto ativo profissionalmente. Então tem o dano econômico, tem o dano, o prejuízo no sistema público de saúde, que tem que movimentar uma estrutura gigantesca para atender os acidentes. Então, um acidente envolvendo e uma morte envolvendo alcoolemia, ele traz um prejuízo para a sociedade enorme.
1: Dados do Ministério da Saúde apontam que as internações financiadas pelo Sistema Único de Saúde nas capitais brasileiras tiveram redução de 23% no segundo semestre de 2008 em relação ao mesmo período de 2007. Santa Catarina aparece entre os estados que apresentaram avanços importantes após a implementação da Lei Seca. Ainda dados do Ministério da Saúde mostram que entre 2012 e 2016, o estado registrou redução de 19% nas mortes no trânsito, ficando entre os 5 estados brasileiros com maior queda no período. Já no primeiro ano de vigência da legislação, Santa Catarina registrou redução de 11,2% nas mortes no trânsito, resultado acima da média nacional. De Brasília, da Rede de Notícias Acaerte, repórter Rita Sardi.
0: Agora são 6:37, 6:37. Falando em acidentes, em motoristas bêbados, em motoristas embriagados, tivemos duas situações registradas no fim de semana. Já eu falo sobre isso. Acabou de chegar aqui o relatório dos bombeiros de Guaramirim da noite. Segundo informações do chefe Anderson Pianezer, nas últimas 12 horas foram duas ocorrências para o SAMU e nenhuma ocorrência para o bombeiro neste domingo à noite e segunda de madrugada. Bom, vamos com outras ocorrências. Também chegou aqui o relatório da noite dos bombeiros de Jaraguá do Sul. Segundo o relatório, nós tivemos ontem um registro de um acidente doméstico, ontem 8 da noite no Jaraguá Esquerdo. Foi uma queda de escadaria. Uma moça de 26 anos acabou sendo encaminhada para o pronto-socorro do Hospital São José. E nós tivemos também uma queda de bicicleta, 9:30 da noite na rua Levinos Krause, no bairro São Luís. Um homem de 46 anos, em função dos ferimentos, acabou sendo conduzido para o pronto-socorro do Hospital São José. E o fim de semana, especialmente sexta-feira, foi um fim de semana de muitos acidentes, né? Vamos lá. Ontem, domingo, carro contra moto no centro de Guaramirim, na BR-280. Nesse acidente, uma mulher de 27 anos foi hospitalizada. Carro contra moto no bairro Imigrantes, 2 da tarde, BR-280, um senhor de 30 anos com ferimentos graves, fratura exposta no pé esquerdo, também foi hospitalizado. Carro contra muro, 8 da noite, sábado, no bairro Corticeira. Foi hospitalizado o condutor de 24 anos. Queda de moto, 12:20 de sábado, no centro de Guaramirim. Uma jovem de 19 anos acabou sendo hospitalizada. À 12:30 de domingo, no Baipendi, na Adélia Fischer, nós tivemos um capotamento. Nesse acidente, 2 pessoas hospitalizadas. O condutor do carro de 41 anos, sem gravidade, e o passageiro do banco da frente, uma senhora de 44 anos, também sem muita gravidade. Domingo, 11:30 da manhã, no bairro Estrada Nova, atropelamento de pedestre. Uma criança, um menino de apenas 10 aninhos, acabou sendo conduzido para o Hospital Jaraguá. Domingo, 2 da tarde, na rua José Scheuer, no bairro Amizade, queda de bicicleta. Nesse acidente, um adolescente de 17 anos hospitalizado. Domingo, 3:30 da tarde, no Três Rios do Sul, queda de bicicleta. Um menino de 14 anos, um adolescente, também acabou sendo hospitalizado. Domingo, na Berta Veg, por volta de 15:40, no Jaraguá, 84, queda de bicicleta. Uma criança de 12 anos também acabou sendo hospitalizada. No sábado, queda de moto na rua Horácio Rubini. Nesse acidente, 2 hospitalizados. O condutor da moto, uma mulher de 26 anos, e a caroneira dela, uma mulher de 29 anos. Nós tivemos também no sábado, na rua Pastor Alberto Schneider, na Barra do Rio Cerro, um carro contra autopropelido, um carro contra bicicleta elétrica. O condutor da bicicleta elétrica, um menino de 16 anos, acabou sendo hospitalizado também. Portanto, algumas ocorrências que chamaram atenção aí neste fim de semana. Nós tivemos no caminho pequeno lá em Corupá, na BR-280, nós tivemos, no dia 19, 8:30 da noite, um cidadão preso por embriaguez ao volante, após uma perseguição policial que se estendeu pela BR-280 entre Corupá e São Bento e numa parte da serra. Vejam só, o cara bêbado, embriagado, fugindo da polícia na serra. Aí capotou o carro, perdeu o controle na serra. Você é sóbrio, né? Em condições, já tem que prestar atenção na Serra de Corupá para você não se envolver em acidente. Agora imagine você bêbado e fugindo da polícia. Foi o que aconteceu com esse cidadão aqui na sexta-feira à noite. Nós tivemos também um outro registro de embriaguez ao volante, lesão corporal culposa. Foi no bairro São Luís também no dia 19, 7:30 da noite, foi sexta. Uma mulher ficou gravemente ferida após ser atropelada por um motociclista aqui em Jaraguá do Sul. E segundo a polícia, a mulher atravessava a via quando foi atingida por uma moto. Com impacto, sofreu fratura exposta em uma das pernas e caiu na pista. Agora imagine o impacto, né? A moto atropelou a mulher e provocou uma fratura exposta na perna desta mulher. Populares prestaram os primeiros atendimentos e acionaram equipes de resgate que encaminharam a mulher para o hospital para atendimento médico. Durante o atendimento à ocorrência, os policiais constataram que o condutor da moto tinha sinais de embriaguez. Diante dos indícios, acabou sendo preso pela polícia militar. Mais um caso de álcool e direção, mais um caso de acidente gravíssimo envolvendo essa mistura que nunca pode acontecer. Ou seja, álcool e direção e 2 cidadãos flagrados depois de acidentes, depois de fuga da polícia, embriagados neste fim de semana aqui em Jaraguá do Sul. Ocorrências do fim de semana registradas pelos bombeiros e também pela polícia militar.
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0: Aqui você participa sempre com prioridade, mandando a sua opinião, mandando o seu comentário, seu bom dia pra gente. Muito obrigado pela audiência, muito obrigado pela companhia. O Dirceu Paulo, mais um presidente de direita eleito na América, desta vez foi na Colômbia. Já destacamos aqui nas manchetes iniciais. O Rodrigo tá por aqui também, bom dia. Que vergonha essa briga entre torcedor do futsal Jaraguá na arena no jogo de sábado. Nem fiquei sabendo aí dessa confusão, dessa briga na Arena Jaraguá. Conte mais pra gente aí. Maria Aparecida.
4: Bom dia, Rony. Uma semana pra você, pra sua família. Um abraço pra Gisela também, um ótimo final, ótima semana pra ela. Parabéns pelo portal desde as 6 com vocês na rádio RBN, faz parte da minha vida, escutando pelo aplicativo. Abraço pra você, Rony.
0: Valeu, Maria Aparecida. Alexandre da Barra, ontem abasteci em Rio do Sul a R$6,02. É muita diferença. O Cláudio Luiz está mandando um bom dia pra gente. Valeu, obrigado pela audiência, obrigado pela companhia. Voltou aqui o Leomar, fala Leomar.
5: Bom dia, Runi. Meu maravilha de novo, ontem é tarde, até mais 5 horas fui na Via Verde, lá em cima, lá, olha quem presenciei lá. As meninas brincando na poça d'água ali, cara, tem um parquezinho, fica os cachorros juntos. Aí depois fica um doente e leva no hospital, aí reclama que o hospital tá muito cheio. Olha aqui, ó, o vídeo que eu mandei ontem. Tirei aqui, eu mandei esse aqui, ó. Que coisa, né? E a mãe lá do lado lá. Que coisa.
6: Ô, Rony, olha eu novamente aqui. Ouvindo o relato daquele ouvinte ali referente ao preço do combustível, realmente tá caro mesmo, aqui no Centro Xereder não tá diferente, entende? Mas passo pro Xereder 1. Não tenho conhecimento com o dono do posto. Simplesmente só passo por ali e completo o tanque ali. Ontem mesmo fui para Guaramirim, passei para o Xereder 1, completei o tanque ali e fui feliz da vida. O etanol ali está R$4,29. Beleza? 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Porque realmente, no geral mesmo, está caro o preço do combustível, mas ali ainda está de boa.
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0: Agora são 6h44. 6h44, esse é o nosso portal RBN com informação, com serviço, com notícia de segunda a sexta desse horário, atendendo sempre a participação do ouvinte, através aqui do nosso WhatsApp, né? Que é o 8837-5377. A coordenadora das delegacias da mulher em Santa Catarina, Patrícia Dávila, alertou para a perda de humanidade e a naturalização da barbárie. São os casos de violência doméstica. Segundo ela, estão tratando estupro coletivo como se fosse simples zoeira. Desabafou a delegada sobre crimes sexuais contra crianças. E quem tem mais informações a respeito deste assunto, sobre a violência sexual contra as mulheres e a violência sexual contra as crianças, é a repórter Rita Sarge. Repórter Rita Sarge, que traz mais informações aqui no nosso portal RBN.
7: O Brasil assiste estarrecido à sequência de estupros coletivos de crianças neste primeiro semestre. Um horror que choca pela brutalidade, com cenas que chegam a ser vendidas na internet, em alguns casos, desafiando as autoridades e a rede de proteção. Para entender o que está por trás dessa violência, conversamos com a delegada Patrícia Maria Zimmermann Dávila, coordenadora estadual das Delegacias de Proteção à Criança, ao Adolescente, à Mulher e ao Idoso.
8: A gente vê que são pessoas que não têm o menor sentimento de humanidade. São pessoas que não têm amor por crianças, são pessoas que não têm sentimento bons por outras pessoas, porque quando você pratica um crime de estupro, já é um crime violento. Estupro contra uma criança, né, na idade dessas crianças que foram estupradas, é um crime mais violento ainda. Então você vê a maldade, a crueldade e a que ponto chegam adolescentes que praticam crime de tamanha violência.
7: Diante da óbvia quebra de empatia e da influência do ambiente digital, a delegada Patrícia analisa a naturalização desta barbárie.
8: Que você vê a naturalização da violência sexual, a isso como uma simples zoeira, ao ponto de você humilhar, de você constranger, de você menosprezar uma outra pessoa, nesse caso uma menina, ao ponto de cometer uma violência sexual, um estupro coletivo, isso é de uma barbaridade, isso é de uma violência tão grande, e você vê a perda de sentimento pelo outro, a perda de afeto, a perda de humanidade, e faz com que as pessoas simplesmente pratiquem o crime, não se importam com o que o outro vai sentir. Então fica a pergunta: o que faz com que um jovem desse perca a humanidade, perca valores éticos, morais, afetivos e pratique um crime desse?
7: Com esse cenário assustador, a delegada Patrícia, que também é mãe, faz um alerta urgente.
8: A gente precisa, enquanto sociedade, enquanto pai e mãe, a gente precisa olhar o que os nossos filhos estão consumindo, aonde os nossos filhos estão acessando, o que que eles estão conversando com os amigos. A gente sabe que as crianças, que os adolescentes, ao longo da troca de experiência, ao longo daquilo que eles estão vivenciando, eles vão formando seu caráter. E um caráter, ele não nasce pronto, ele vai se formando com as experiências de vida que ele vai tendo, na primeira, na segunda infância. infância. Educar filhos dá trabalho? Dá trabalho, mas se a gente traz um filho ao mundo, a gente precisa ter esse trabalho de educá-los. Não dá para deixá-los solto a qualquer sorte, porque o caráter mal formado, ele traz consequências para o resto da vida.
7: Aqui em Santa Catarina, para denúncias, a Polícia Civil disponibiliza o Disque 181. Nacionalmente, você pode ligar para o Disque 100. A identidade do denunciante é totalmente preservada. De Florianópolis, da Rede de Notícias AKERT, Carol Denardi.
0: Agora são 6h48, 6h48. E sobre essa situação de abuso sexual de mulheres, de crianças, enfim, né? Conforme ressaltou aí a delegada, nós noticiamos até com exclusividade na sexta-feira a decisão, a sentença daquele caso Zolpidem, né? Inclusive fiz um vídeo aí para as redes sociais ainda na sexta-feira, no fim de semana, a respeito do caso Zolpidem. O homem que dopava e abusava colegas foi condenado a 9 anos e 4 meses de prisão, e a revolta das pessoas nas redes sociais com o tamanho da pena. Muita gente achando que a pena foi muito branda, né? 9 anos e 4 meses. Porque o juiz entendeu que ele expôs o risco de morte, perigo de vida, 3 vítimas, né? Que foram dopadas. E uma 4ª vítima, ele foi condenado também pelo perigo de vida, pelo risco de morte, mas também por abuso sexual, ou seja, por estupro de vulnerável. Então ele não foi condenado pelo estupro de vulnerável das 4 vítimas, só por 1 vítima. E as outras 3 apenas pela dopagem e pela exposição dessas pessoas ao risco de morte, o que muita gente achou um absurdo. Porque só se descobriu a questão do abuso sexual porque a menina acordou enquanto ele estava mexendo nas partes íntimas dela. Ou seja, ela acordou, foi dopada, ele estava mexendo nas partes íntimas dela, estava com as mãos dentro das calças dela quando ela acordou. E por isso ela percebeu que tinha sido abusada sexualmente. Ou seja, ela percebeu e correu para a delegacia, fez a denúncia. E a partir dali começou-se a investigação. As outras meninas que foram dopadas talvez não acordaram durante o abuso sexual. Então era claro que o magistrado deveria, né? É claro que na justiça é tudo com muita prova, com muito detalhe, com muita questão de indício, a questão documental, enfim, mas ele não dopava só para dopar as meninas, né? Não dopava só para ver as meninas dormirem. Ele dopava para poder abusar sexualmente, como se constatou com aquela menina que acordou durante o abuso sexual. Mas enfim, o magistrado não entendeu assim. Decisão de juiz, de juíza, você pode não concordar, você pode discordar, mas tem que aceitar, tem que cumprir, né? Caso Zolpidem, o homem que dopava e abusava colegas, é condenado a 9 anos e 4 meses de prisão. Esses casos aconteceram lá em 2023, né? E a sentença saiu só agora na quinta, sexta-feira da semana passada, e a notícia completa está no nosso site, eu fiz um vídeo lá também, está no nosso Instagram, explicando um pouco de como aconteceu esta história. Claro que o cidadão ainda pode recorrer dessa sentença, inclusive. Ele pode recorrer, os advogados dele, enfim, podem recorrer dessa sentença junto ao Tribunal de Justiça e pode até reverter essa decisão. Assim como também o Ministério Público pode recorrer. O MP também pode entender que a pena foi muito branda, foi muito leve, e pode recorrer ao Tribunal de Justiça pedindo uma pena maior para este cidadão. A sentença foi só em primeiro grau, né? Só na primeira instância, então tem essa possibilidade ainda de recurso no Tribunal de Justiça, e depois tem uma possibilidade de recurso ainda no STJ. Ou seja, tem ainda mais 2 fases de possibilidades recursais, digamos assim, para esse cidadão e também para a própria acusação, que no caso é o Ministério Público. Mas muita gente revoltada com essa situação da sentença de apenas 9 anos e 4 meses, o entendimento da maioria das pessoas para esse caso do cidadão que dopava suas colegas de trabalho para cometer abusos sexuais. 6h52, 8 para as 7.

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0: Agora são 6h54, faltam 6 para as 7. A polícia no setor de segurança pública também neste fim de semana, mais algumas ocorrências, né? Que acabaram chamando a atenção. Nós tivemos um registro no Jaraguá 99 com lesão corporal neste fim de semana, foi ontem. A polícia militar foi acionada para atender uma ocorrência de briga, uma confusão familiar, né? Segundo o relato, um homem de 27 anos estava na residência de uma mulher quando solicitou-se para que ele se retirasse do local em função lá da perturbação. Ele acabou não se retirando, a polícia foi acionada. Nós tivemos também um outro registro aqui no fim de semana, que foi um registro também de lesão corporal e ameaça. Um homem foi preso por ameaça e violência doméstica após espancar e ameaçar de morte a sua companheira em Guaramirim. A polícia militar foi acionada após uma mulher informar que uma amiga estava sendo agredida pelo marido dentro de uma residência. No local, os policiais encontraram a vítima em estado de choque, chorando na via pública com um bebê no colo e acompanhada de outra criança. Nas proximidades da residência, os policiais localizaram o suspeito e fizeram abordagem. Durante a revista, encontraram uma faca de cozinha na mochila dele. Segundo o relato da vítima, o homem teria utilizado esta faca para ameaçá-la de morte e afirmado que mataria ela caso ela acionasse a polícia. Agora imagine, né? Enfim, o estresse dessa mulher, a preocupação dessa mulher com esse cidadão que já ameaçou ela de morte se ela chamasse a polícia. Ela chamou a polícia, ou seja, foi a vizinha que chamou a polícia. Ela nem chamou a polícia de medo das ameaças de morte do marido. Foi a vizinha que acabou acionando a polícia. Ela estava já na rua com o bebê de colo, com a criança, já 9 da noite, 10 da noite, neste fim de semana, em função dessa situação envolvendo o caso de agressão do próprio companheiro. É mais um fato de violência doméstica, de Lei Maria da Penha, aqui em Jaraguá do Sul, infelizmente, lamentavelmente. 6:56 agora, faltam 4 para as 7. Mais alguns ouvintes que vão chegando aqui no portal RBN. Fala, Luiz.
1: Bom dia, Rony. Bom dia. Tudo certo? Pois já estava escutando ali o esporte ali, né, Rony? Jaraguá e o Juventus, né? Porque essa desunião, não são unidos, né, Rony? Faz um time só, né? Faz Jaraguá e faz Juventus, tudo da mesma cidade, né? Faz um time só, de repente, tá dando certo, né? Mas não são unidos, parece, não sei porquê, né? Tá bom, Rony, um abraço.
0: É, pode até ser, né, Luiz? Pode até ser, mas não tem nada a ver com desunião ou falta de união, né? Cada time tem a sua história. Não é só o Jaraguá do Sul que tem 2 times. Blumenau tem 2 times, Joinville tem 2 times. Chapecó tem 2 times, um com menos fama, que é o Atlético Clube Chapecó, que é mais antigo que a Chapecoense. Enfim, cada clube, cada time tem a sua história, né? Claro que poderia fazer um time só. Mas são 2 times que nós temos aqui em Jaraguá do Sul e vamos torcer pelos 2, né? Fala, De Luca!
2: Bom dia, Rony. De Luca do Garibaldi. Rony, queria desejar para você uma ótima semana e para todos os ouvintes da Rádio RBN. Um grande abraço, segunda-feira que se inicia, né? E vamos pra cima. Vamos manter o nosso foco, né? Sustento da nossa casa. Valeu, Rony. Um abraço.
0: Valeu, um abraço, bom dia. O Fabiano dizendo o seguinte, sobre a briga de sábado na arena, o que houve é que alguns torcedores não gostaram da atitude da torcida organizada, que fez um protesto contra o time e depois do jogo ficou abraçando os jogadores depois da derrota. Mas o que o pessoal não sabia era que o protesto era contra a diretoria de não estar trazendo reforços. Tá aí o recado aí do Fabiano, né? Mandando o seu bom dia pra gente aqui também sobre a confusão lá na Arena Jaraguá, sábado.
3: É verdade, Rony. Fica um grande alerta pros pais também, hein, né? Que deixe seus filhos brincarem em poças de água. Por exemplo, a gente também já passou por isso no passado também, Rony. E só que é um perigo, porque se tiver o xixi do rato dentro de uma poça de água dessa aí, será inevitável até mesmo uma contaminação pela tal da leptospirose, né?
4: Bom dia, Rony. Bom dia, Gisele. Bom dia a todo o povo do norte de Santa Catarina. Sobre esse roubo aí do Banco Master aí, do Borcaro e sobre esse desenvolvimento, seja quem for, Rony, pode ser Lula, pode ser quem for, sou esquerdista, mas quem deve tem que pagar. Esse Jacques Wagner aí tem que pagar, do mesmo jeito que Flávio Bolsonaro tem que responder por aqueles 164 milhões que ele recebeu ali do dinheiro dos aposentados. Esse dinheiro ali do Jacques Wagner e dinheiro do Flávio Bolsonaro foi dinheiro dos aposentados. se a direita queria saber tanto onde é que estava, quem tinha pegado o dinheiro dos aposentados, eles já sabem agora. Entendeu? Quem pegou foi esses dois aí. E tem mais gente, com certeza que tem mais gente. E todos têm que pagar. Não existe esse negócio de querer passar a mão na cabeça. Nós queremos o fim da corrupção no Brasil. A esquerda quer o fim da corrupção do Brasil. Não continuar a corrupção.
0: Agora são 7 horas da manhã, pontualmente no horário de Brasília. Esse é o nosso portal RBN com as principais notícias desta segunda-feira. Já estão começando a chegar as primeiras fotos aqui dos ouvintes do dia começando hoje, né? Tem foto ali do Benício, lá da Praia do Evino, tem foto do macho da Tifamonos, as fotos estão chegando. Essa foto que você está vendo agora é do macho, né? Da Tifamonos, tá ali no YouTube. Já tá começando, meio alaranjado, meio avermelhado, com muitas nuvens, né? Mas vamos ter a presença do sol hoje, durante a manhã, durante a tarde, depois parece que o tempo fecha durante a noite. E tem uma foto ali também, que é uma foto lá da Praia do Evino. Foto encaminhada lá pelo nosso ouvinte, que é o Benício, também tá mandando fotos da Praia do Evino. Ouvinte que vai mandando a sua foto, o dia tá começando aqui em Jaraguá do Sul. Bom dia para você, muito obrigado pela audiência, muito obrigado pela companhia.

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0: Muito bem, já estamos de volta com o nosso portal RBN manhã de segunda-feira com o tempo bom, com o céu parcialmente encoberto. Bom dia para você, sejam bem-vindos ao portal RBN. São 7:04 agora. 7:04, a temperatura está em 14 graus e 8 décimos. Muito obrigado pela sua audiência e muito obrigado pela sua companhia. Nosso programa já começou às 6 da manhã, com muitos ouvintes na primeira hora, muitas opiniões, muita participação, e até às 8 horas da manhã tem muitas outras notícias também. Chegamos ao dia 22 de junho de 2026. Bom dia, Gisela.
1: Bom dia, Rony Oliveira. Bom dia você que está nos acompanhando, começando tudo de novo, mais uma semana. Bem-vindos aqui ao portal com o tempo com céu encoberto nesta manhã de 22 de junho. 173 dias do ano já se passaram, faltam 192 dias para acabar o ano. Estamos no inverno, segundo dia do inverno, e a fase da lua é a fase da lua crescente. Nessa segunda-feira a gente comemora o dia do orquidófilo, a pessoa que cuida, que trata de orquídeas. Hoje é o dia do aeroviário, hoje também é o dia do economiário, e acreditem, hoje é dia de levar o cachorro para o trabalho. São as datas comemorativas desta segunda-feira.
0: Como é que é?
1: Dia de levar o cachorro para o trabalho. Não sei se todo lugar aceita que leve o cachorro para o trabalho, né? Enfim.
0: Levar o cachorro para trabalhar ou levar?
1: Não, para o trabalho, para o local de trabalho.
0: Para o local de trabalho.
1: É porque, ó, judiaria botar o cachorro para trabalhar, não pode, né?
0: Mas os caras inventam data para tudo também,
1: tudo,
0: né?
1: Para tudo, né? Uma coisa estranha.
0: Bom, nosso portal está no ar, estamos no rádio 94,3 FM, estamos também no aplicativo, estamos no YouTube com imagens. Não esqueça de deixar o seu like, a sua curtida, de ativar o sininho para receber as notificações, de se inscrever no canal e participar do nosso chat, deixando o seu bom dia e a sua mensagem, o seu comentário, a sua opinião também.
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0: 7:06 do Análise Brasília. 7:06. Já já as principais manchetes deste novo dia. As principais informações da política, da economia, os assuntos de interesse da comunidade. Mais um ouvintes participando por aqui também, né? Você manda o seu recado, manda o seu bom dia, a sua participação tem prioridade, seu comentário com 30 segundos, 40 segundos, um minuto no máximo, né? Os assuntos do dia a dia de Jaraguá do Sul, especialmente, presenciando acidentes ou fatos que mereçam destaque, mande pra gente aí o seu áudio, o seu comentário, o seu vídeo, a sua foto. A sua participação é fundamental por aqui.
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0: Em nome da Bonavita Lavanderia, vamos falar do tempo. Vamos falar do fim de semana que teve uma certa instabilidade no sábado. Uma certa não, né? Uma forte instabilidade que inclusive impediu lá a apresentação da Esquadrilha da Fumaça lá em Guaramirim. Também cancelou no sábado a decisão do Campeonato Varziano, né? Quem está conosco é o Peter Scheuer, que vai falar um pouco a respeito justamente das condições do tempo. Domingo o tempo melhorou, conforme já se anunciava a previsão do tempo. E a segunda-feira está começando com um tempo bom, mas com bastante nebulosidade por aqui, viu, Peter? Nevoeiro, cerração, neblina. Como é que vai ser a segunda-feira, meu amigo? Bom dia!
4: Bom dia para você, Rony, para Gisela, para todos. É, nós estamos aí com a influência direta de uma frente fria que aos poucos começa. Na verdade, vocês ainda não estão com a influência. Eu estou com a influência, mas o oeste de Santa Catarina está com a influência já de uma frente fria, mas a região de vocês ainda não está. Então, assim, ó, nessas próximas horas vai seguindo com variação de nebulosidade, uma alternância entre sol, períodos de muitas nuvens. Tempo seco nessas próximas horas, mas aos poucos a nebulosidade começa a aumentar. Então agora pela manhã, tempo bom, mas quanto mais em direção ao período da tarde e noite, mais nuvens carregadas vão se organizando, vão se estendendo aí pela região. Então até o finalzinho da tarde e noite essa frente fria chega à região, provocando chuva, alguns temporais localizados e queda na temperatura. Então é um dia assim que ele é relativamente aproveitável, mas para quem vai, tipo, por exemplo, vou voltar só à noite para casa, leva um guarda-chuva, porque mesmo que boa parte do dia seja aproveitável, né, ali no finalzinho da tarde, noite, chega essa frente fria. Rony.
0: A partir de amanhã, Peter, terça-feira, e a tendência aí pro restante da semana?
4: Então, atrás dessa frente fria tem uma massa de ar frio polar. Então, tem previsão de muito frio ao longo dessa terça, quarta, quinta, em todas as regiões. Vamos colocar a semana toda, né? Terça, quarta, quinta, sexta, todos os dias tem previsão para ter um frio intenso. Na terça ainda dá para tolerar um frio assim de boa. Para vocês aí do litoral norte, vai oscilar entre seus 8, 9 graus. Ali no alto vale já vai ficar em torno dos 4, 5 graus, no médio vale também. Na quarta, quinta, sexta, vão manter de 0 a 4 graus. Ali no alto vale do Itajaí deve ficar próxima de 0, até um outro ponto negativo para vocês, até a região de Blumenau vai ficar entre 0 a 4 graus e tem previsão de geada, principalmente nas baixadas e fundos de vales aí da cidade. Então alguma geada aqui ou ali pode estar acontecendo sim. E a maior parte do período é aproveitável com sol, poucas nuvens, tempo bom. Vai fazer muito frio em todo o estado, né? Para você ter uma ideia, na Serra Catarinense vai ficar entre 5 a 10 negativo, muito frio mesmo. Aonde eu estou aqui vai ficar entre 0 a 4 negativo, com geada. Então essa aqui é a primeira massa de ar frio polar do ano que ela entra e traz essa condição de temperaturas baixas em todas as regiões. Rony.
0: Quer dizer, o pessoal vai ter um alívio, então, somente hoje, segunda-feira, né? Eu estava vendo aqui o mapa das temperaturas, nós estamos, inclusive, mostrando ali agora no YouTube, temperaturas amenas, por enquanto, inclusive, para vocês aí, né, Peter?
4: Sim, sim. É, agora eu tô com temperatura de 17 graus, tá ventando muito aqui no oeste, mas hoje, por enquanto, é o dia, assim, um pouco mais agradável da semana, porque depois aí a gente vai ter aí uma verdadeira geladeira, né? Vai ser muito frio ao longo da semana toda. Frio, temperatura baixa, condição para ter formação de geada. A condição de neve, assim, para mim não tem nada, não. Assim, se tiver alguma chance ali, é amanhã de madrugada, alguma chuva congelada, algum floquinho de neve perdido, mas a condição é praticamente zero, assim, é 2% só a probabilidade. Mas o que pega mesmo, assim, é o friozão, assim, durante a semana.
0: Está certo, então. Peter, grande abraço para ti, boa semana, até amanhã.
4: Boa semana pra você, tudo de bom e até amanhã.
0: Agora são 7:11, 7:11. Ali no YouTube estamos mostrando o mapa das temperaturas. Como o Peter falou, Chapecó está lá com 16, 17 graus mais ou menos. São Miguel do Oeste com 18 graus. Tem uma temperatura um pouco mais baixa aqui no Planalto Norte. São as temperaturas mais baixas do estado, inclusive, né? Temperaturas aqui de Mafra, de Rio Negrinho, Porto União, União da Vitória até São Bento. Temperaturas de 7 a 9 graus, mais ou menos. Para você ter uma ideia, a região lá da Serra, São Joaquim, Urupema, Urubici, aquela região está com 10, 11, 12 graus. Videira, Fraiburgo, Joaçaba, Curitibanos, com temperaturas de 10 a 12 graus. Lages tem 10 graus agora. Criciúma com 12 graus e Florianópolis com 16 graus. E você achou que o frio já chegava hoje, Gisela?
1: É, pra mim eu achei que ele já chegava hoje, porque as notícias diziam, não, vai chegar, começar o inverno com frio. Mas você sabia que não, que veio de manga curta aí, né? Olha só.
0: É, eu acompanho a previsão do Peter, né?
1: Não, pra manga curta, né?
0: 15 graus, no meu tempo lá em Cruz Alta, 15 graus, a gente andava de camisa regata, de bermuda e chinelo de dedo, vida, né?
1: Quero ver o que ele, não, no inverno ele vai se agasalhar, porque ele tem aqui na rádio, pra quem não sabe, coleção de cachecol, né? Ele deixa ali no jornalismo, porque daí quando aperta o frio, ele coloca a jaqueta e o cachecol, sei que tá.
0: E lá em Cruz Alta a gente brincava de escorregar lá nos barrancos, nos dias de geada, de pé descalço.
1: Nossa, mãe do céu, olha a saúde da criatura.
0: Vai esfriar muito a partir de amanhã, né?
1: A
0: partir de amanhã,
1: né?
0: E quarta-feira, segundo o Peter, muito frio aqui na região. As temperaturas estão amenas agora, bem amenas, né? Inclusive no Rio Grande do Sul, mas o frio, depois dessa frente fria, depois dessa área de instabilidade, atrás dessa área de instabilidade, vem uma massa de ar polar que vai baixar as temperaturas. Ou seja, o inverno dando ar de sua graça, né?
1: Inverno sendo inverno, e a gente vai se preocupando, que é inverno, a estação, né? Sempre aumenta aí as questões de doenças respiratórias, sobrecarga nos hospitais, então fica a dica aí para vacina, para cuidado, para se agasalhar, quem pode aí, para não sofrer com a queda de temperatura, essa mudança de temperatura e o frio intenso que vem aí.
0: O inverno começou oficialmente ontem, estamos, portanto, já no inverno, na estação inverno, né? Nesse calendário astronômico, já estamos no inverno. Claro que o frio já chegou antes, já tivemos bastante frio aí, inclusive durante o outono, mas oficialmente o inverno começou ontem, domingo. 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
0: Agora são 7:14, 7:14. Vamos às principais manchetes nas últimas horas pelo estado, pelo Brasil e também pelo mundo.
1: Dono de imóvel terá que indenizar pais de menina morta ao cair de vaso sanitário em São Francisco do Sul. Queda de balão em Praia Grande completa um ano com inquérito reaberto e sem culpados. Santa Catarina registra a maior mortandade de pinguins em 11 anos. Criança fica em estado grave após ser atingida por trave de quadra esportiva em Itajaí. Morre criança de 2 anos suspeita de ser vítima de maus tratos em José Boatê. Pelo país, juros altos e dívida crescente não freiam o consumo no Brasil. Entre Mato Grosso e Mato Grosso do Sul, a cocaína líquida escondida em madeira leva a apreensão recorde na fronteira, segundo a Receita. Inverno começou ontem, deve ser frio mais intenso nos próximos dias, especialmente em julho. Canetas emagrecedoras proibida no Brasil, Tirz Hepatida do Paraguai vira alvo de disputa judicial. Falso alerta da Defesa Civil foi enviado por credenciais de agentes do Pará. El Niño deve encarecer a tarifa de energia em 2027. Redução da jornada vai encarecer produtos, segundo o presidente da Associação Paulista de Supermercados. Prisão domiciliar de Bolsonaro entra em xeque e STF cobra explicações. Inteligência Artificial da Receita Federal autua 233 bilhões em fraudes. Pelo mundo, a Europa enfrenta onda de calor intenso com temperaturas próximas de 40 graus. Trump diz que voltará a atacar Irã se Hezbollah não for contido. Apuração preliminar aponta que Della Espirella, de direita, será o novo presidente da Colômbia. E a última informação aqui pelo mundo também, dando conta que Keir Starmer renuncia ao cargo de premier do Reino Unido. E os números do mercado financeiro, os números do mercado financeiro, na última sexta-feira, a Bolsa de Valores de São Paulo teve o índice Bovespa com queda de 0,1% e no final do dia, 168.278 pontos. O dólar comercial, o dólar ficou com queda de 0,17% na sexta, R$5,16, e o euro, alta de 0,02%, R$5,92.
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0: Agora são 7:16, no horário de Brasília, 7:16, vamos falar do esporte. O Jaraguá Futsal perdeu para o Magno sábado à noite aqui em Jaraguá do Sul, na Arena, por 2-0. E volta a jogar só na sexta-feira, dia 26, às 19h, lá em Carlos Barbosa, contra o Carlos Barbosa. Na classificação, o Jaraguá está em sexto lugar com 14 pontos. E o Carlos Barbosa tem 16 pontos e está em quinto. O Magnus agora é o quarto colocado com 19. O primeiro colocado na liga é o Atlântico de Erechim com 24. Em segundo, o Praia Clube com 20. E em terceiro, o Joinville, o Jeque, com 19 pontos. No Campeonato Catarinense da Série B, os dois times de Jaraguá do Sul perderam ontem. O Juventus perdeu aqui.

0: Vai ser no próximo sábado, dia 27, no mesmo horário, às 3h15, lá no campo do Cruz de Malta. Destaques no esporte. O esporte nosso aqui, o esporte de Jaraguá do Sul, futebol de campo, futsal e as principais informações também das últimas horas.
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0: E agora vamos falar da Copa. Tem assistido os jogos da Copa, Gisela?
2: Alguma
0: ou só os jogos do Brasil?
2: Não, alguma coisa sim, pedaços pelo menos, alguma coisa sim, porque é bom de ver os jogos.
0: Você não é daquelas mulheres que sentam na frente da TV e ficam um sábado o dia inteiro assistindo jogo?
2: Não, tem tanta coisa pra fazer além de jogo, né? Mas alguns pedacinhos acaba vendo.
0: Só os melhores momentos lá no YouTube.
2: É, aí chama, mãe, vem aqui, ó, deu gol. Mas senão, não fica o tempo todo, não. Alguns jogos, assim, são bem interessantes, são, né, que a gente fica curioso pra saber, daí assiste, mas senão, não.
0: E os 3-0 do Brasil contra o Haiti?
2: Muito bom, eu gostei.
0: Assistiu, não?
2: Assisti, claro, e gostei muito do placar, gostei do jogo também, claro, a gente sempre vai achar coisas pra melhorar, com certeza, mas eu gostei do desempenho do Brasil contra o Haiti.
0: 2 gols do Matheus Cunha, que foi a novidade no ataque, e mais 1 gol do Vini Júnior, né? Que teve também participação nos outros 2 gols do Matheus Cunha, ou seja, o Vini Júnior tem se mostrado aí, tem assumido a responsabilidade, tanto no primeiro jogo como nesse segundo jogo, tomara que continue assim nos próximos confrontos, né? E agora parece que teremos o Neymar aí também já no jogo contra a Escócia na quarta-feira, já depois de amanhã.
2: Tudo indica, a gente percebe aí que o pessoal mostra imagens dele treinando junto com o pessoal, que antes não acontecia, né? Agora tem frequentemente treinado, batido bola lá e a torcida é para que ele realmente entre em campo e faça valer a sua presença na Copa.
0: O nosso adversário é a Escócia.
2: É a Escócia.
0: Que perdeu para Marrocos por 1-0 também na sexta-feira, né? E os Estados Unidos na sexta-feira venceram a Austrália por 2-0. Outros destaques aí no sábado, nós tivemos mais Copa do Mundo. A Turquia perdeu para o Paraguai por 1-0. A Holanda venceu a Suécia por 5-1. A Alemanha venceu a Costa do Marfim com dificuldade, viu? Por 2-1. Saiu perdendo e depois durante o jogo com muitas dificuldades, tanto é que o gol da vitória da Alemanha saiu só nos acréscimos, aos 48 minutos do segundo tempo. A Costa do Marfim saiu na frente, depois a Alemanha empatou só no segundo tempo e só no segundo tempo, lá aos 48 minutos, quase aos 50 minutos, conseguiu virar o jogo. Ou seja, os times africanos estão aí surpreendendo, né?
2: Surpreendendo, realmente, com grandes jogadores ali, vocês veem que são jogadores que jogam em outros times importantes também, com um desempenho muito acima do que a gente esperava.
0: O Equador só empatou com o Curaçao, que é uma ilha ali das Antilhas, né? Que é um time também pequenininho, um país pequeno, com 150 mil habitantes. O Equador decepcionou, o Equador tem um dos melhores times da sua história nesta Copa, depois de muito tempo, né? Só que não conseguiu furar o bloqueio também do Curaçao. Equador 0, Curaçao também 0 e a classificação vai ficando complicada aí para alguns times. Ontem, domingo, o Japão meteu 4-0 na Tunísia. A Espanha, o mesmo placar, venceu a Arábia Saudita por 4-0. A Bélgica só empatou com o Irã em 0-0. O Uruguai decepcionou empatando em 2-2 com o Cabo Verde, que é um outro time africano que tem surpreendido. Cabo Verde teve o azar de pegar aí um grupo com 2 campeões mundiais, né? Empatou com a Espanha, foi bem. E ontem empatou com o Uruguai 2-2, foi bem também. É o time lá do Zefinha, né? Agora, aquele goleiro do Uruguai, o Muslera, é um mão de alface também, né? Falhou nos 2 gols do Cabo Verde. E eles têm lá o Rocher, que é o goleiro do Internacional no banco.
2: Pois é, né? Porque não coloca o Rocher jogar.
0: E aí colocaram esse Muslera, não sei que idade tem, mas eu acho que já tem mais de 40, porque esse Muslera aí já faz parte lá do Museu do Futebol Uruguaio, né? Botaram esse Muslera e o Uruguai acabou perdendo e comprometeu a sua classificação, viu? Porque o Uruguai vai enfrentar na última rodada a Espanha, nada mais nada menos que a Espanha. Ou seja, se a Espanha perder esse jogo pro Uruguai e o Cabo Verde ganhar o seu último compromisso, aí nós temos uma possibilidade da Espanha ser eliminada já na primeira fase.
2: É, esse negócio do goleiro deve ser a ver com o cara vai jogar aí o seu último jogo, a sua última Copa, vão se despedir, só que quando a questão é Copa do Mundo, é ganhar, eu acho que isso não pode ser a prioridade, né? Tem que colocar quem realmente vale a pena.
0: Existe uma possibilidade muito grande do Cabo Verde se classificar nesse grupo aí, que é o goleiro, o time lá do Vozinha, e Espanha fica de fora, ou Uruguai fica de fora. Que são 2 campeões mundiais. Então, é um grupo complicado, né? O Cabo Verde, que seria o saco de pancadas desse grupo aí, tem surpreendido. Os 2 campeões mundiais, ele já não foi derrotado, pelo menos, né? E ontem à noite o time do Salah e do Zico, o Egito, saiu perdendo, mas virou no segundo tempo.

0: e venceu a Nova Zelândia por 3-1. Para hoje, segunda-feira, tem Messi em campo a partir das 14h, Argentina e Áustria. Tem Mbappé em campo, França contra o Iraque. E tem a Noruega contra o Senegal. Eu ouvi uma fala do Mbappé da França. Eu já gosto do Mbappé naturalmente pelo futebol dele, né? Mas o Mbappé tem um discurso muito forte contra as bets, contra as apostas online. Uma entrevista que ele deu, ele disse que vem de um bairro onde muitas famílias foram destruídas pelos jogos. Por isso ele não faz propaganda de bet e não associa o nome dele com esses jogos online, esses jogos aí que você faz pela internet, né?
1: Uhum.
0: Está de parabéns, né?
1: Coerente e fazendo algo importante pro mundo, né?
0: Parabéns. Em tempos em que a gente vê, ele não faz também propaganda de bebida. Em tempos que a gente vê Ronaldo Fenômeno fazendo propaganda de bebida, de cerveja, vê Vini Júnior fazendo propaganda de bet, vê Neymar fazendo propaganda de bet, todos os jogadores do Brasil praticamente fazem propaganda de bet, que é uma perdição, né? Que as pessoas acabam se viciando e perdendo tudo, como disse o Mbappé. E por isso ele não faz propaganda de bet nem de bebida alcoólica. E essa fala do Mbappé me lembrou do Pelé. O Pelé, nos anos 70, era o atleta do século, o jogador mais procurado para fazer propaganda e se recusou várias vezes a fazer propaganda de cigarro e de bebida alcoólica.
1: Isso me lembra muito, e ele falava abertamente que esse tipo de propaganda ele não fazia.
0: E teve um tio dele, lá nos anos antes da Copa de 70, que tinha um alambique, uma história bem curiosa, né? Um tio do Pelé, irmão do pai dele, irmão do Dondinho, que parece que tinha um alambique, ou era parente lá do Dondinho, enfim, e procurou o pai do Pelé para fazer uma cachaça chamada Pelé, cachaça Pelé, e queria colocar uma fotinho do Pelé no rótulo da cachaça.
1: Aí ia vender muito, não?
0: Aí o Dondinho, que era o pai do Pelé, foi perguntar pro Pelé se ele autorizava. Pelé disse que não, explicou pro pai o porquê, que ele era, enfim, visto como um exemplo, e não poderia associar o nome dele, Pelé, a uma marca de bebida.
1: Me desculpa, tio.
0: Não. É, e não fez. Só que o tio teimoso fez mesmo assim.
1: Sério?
0: O tio fez a cachaça e colocou o nome Cachaça Pelé e colocou lá a fotinha do Pelé.
1: Ô, céus.
0: Pelé descobriu mais tarde e mandou recolher todas as cachaças que ele havia vendido. Foi para todas as lanchonetes, todos os bares, recolheu tudo e destruiu todas as cachaças. Comprou todas as cachaças que ele tinha feito com a marca Pelé. E tem alguns colecionadores que compraram.
1: Deve ter guardado, né?
0: E que tem essa cachaça guardada aí, com a garrafa, com a cachaça Pelé, com a foto do Pelé.
1: Então, para quem sabe, a iniciativa não foi do Pelé.
0: Tem jogadores e jogadores, né? O Mbappé, que eu já admirava pelo futebol, e que deve ser o artilheiro de todas as Copas, né? Não está ainda como artilheiro ali, tem o Messi, tem, enfim, tem o Klose da Alemanha, mas o Mbappé tem pelo menos mais duas ou três Copas pela frente. Ele tá quase lá.
1: Eu ouço tanto falar no Mbappé que dá a impressão que ele já jogou tanto que vai parar, mas ele tem ainda pela frente.
0: Tem mais duas, tem pelo menos mais duas Copas pela frente. Então, com certeza, se ele continuar jogando o que vem jogando, ele vai passar o Pelé, vai passar o Klose, vai passar o Messi, vai passar esses jogadores em número de gols. Enfim, tem jogadores e jogadores, como eu disse, né? Tem jogadores que usam essa imagem para dar exemplo, como foi o caso do Pelé e é o caso do Mbappé agora, e tem outros jogadores que ficam fazendo propaganda de cerveja, de bebida, de bet, ou seja, de vícios, né? Que vão destruir muitos jovens, infelizmente. Usam a boa imagem que tem para fazer. Ronaldinho Gaúcho faz propaganda de bet,
1: né?
0: Ronaldinho Gaúcho faz propaganda de bet, enfim, quase todos os jogadores aí, né? Ex-jogadores e jogadores atuais fazem essas propagandas, infelizmente. Notícias da Copa aqui no programa Portal RBN.
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0: 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Agora são 7:27. 7:27. Vamos ao pessoal do YouTube.
1: Alô, bom dia, pessoal do YouTube, sejam todos bem-vindos, bom começo de semana, aqui é a Roseli Segundo, bom dia, Rony, bom dia, Gisela, ótima segunda-feira para vocês, a Maria Lúcia também tá por aqui, bom dia, ótima semana, o Gerard Spies, bom dia, Rony, Gisela, ótimo início de semana, o Vanderlei Krause também chegou, bom dia, boa semana para todos, a Solange Maidana também tá por aqui, bom dia, ótima semana para vocês, o Marco Antônio Paulo, bom dia, Rony, Gisela, ótima segunda-feira, a Sandra Monteiro também está aqui no YouTube assistindo a gente. Um abraço, Sandra. O Sebastião Machado também está por aqui. E se você está nos assistindo, a sua mensagem é bem bacana. Está aqui dando bom dia pra gente. Importante também o seu like, a sua curtida para espalhar a nossa informação. E a dica que a gente dá para você se inscrever no canal aqui no YouTube. Se inscreva e acione o sininho. Assim você sabe quando estamos ao vivo aqui no YouTube.
0: Fala, José.
5: Bom dia, José. José, Rony, sobre esse roubo aí do banco aí. Aquele ministro lá, à esquerda, lá em cima, que tem que mesmo. Deve ter que pagar. Mas tá blindando o Flávio, né? O Flávio tá blindando. Por que que não? Manda a polícia também na casa do Flávio.
6: Bom dia, Rony. Tudo bem? Tudo tranquilo? Uma ótima semana pra nós. Ô, Rony, escuta, eu só queria fazer um comentário sobre o estacionamento para deficiente que tá sendo ocupado pelas vagas do pessoal que não tem a credencial. Um exemplo é na frente do Detran. Existe duas vagas para deficiente. Daí ali toda vida tem carro estacionado. Nesses dias tinha uma caminhonete e eu fui e fiz um comentário com o cara que ali é para deficiente, ele não tinha a credencial. Ele disse para mim: vai caçar o que fazer.
0: Esse áudio o Valmor já mandou esses dias,
1: já,
0: né?
1: Já mandou, tava ouvindo. Aqui o mesmo assunto. Mesmo
0: áudio. Então nós vamos cobrar ali do pessoal da delegacia regional, porque o Valmor na ocasião disse que falou pra menina lá dentro e a menina disse que não podia fazer nada. E eles podem fazer sim, o pessoal da Polícia Civil pode fazer sim, pode ir lá fora e informar o cidadão que ali é um estacionamento da polícia e que é reservado para deficiente. Se o cidadão não respeita nem a própria polícia, nem no pátio, não sei onde é que é também, né? Acho que tem lá dentro, não sei se tem lá dentro, ali fora. Se não respeita nem em frente à Polícia Civil, não vai respeitar em lugar nenhum, né? Imagine nos mercados, nos estabelecimentos, enfim. Então a polícia teria que dar um puxãozinho de orelha nesse cidadão, já que o estacionamento é da própria polícia, da delegacia regional ali. Fala, Jair, fogo alto.
7: Bom dia. Aquela semana começando hoje, aquela semana abençoada. Proteção divina, bora pra cima fazer a máquina girar.
8: Bom dia, Rodinho, bom dia, Zela. Ô, Rondê, você tá enganado, cara. Você falou que o Cabo Verde ganhou do Uruguai. Não, o Cabo Verde empatou 2-2 com o Uruguai. Não, mas tá jogando bonito, cara. Pô, mais a pena assistir aquilo, o Cabo Verde jogado, que assistir o Brasil. O Brasil é muito devagar, cara. Sei não. Vocês colocar o Caicai aí. Não vão perder. Ah, beleza então. Cabo Verde tava bonito, cara. Parabéns a eles. Valeu, obrigado.
1: E tem mais gente por aqui mandando sua mensagem de texto. A Vani, eu não sei, ela mandou um monte de comida aqui. Onde é que você tá, Vani? Que lugar que é esse? Um abraço, bom dia. A gente tá desde cedo com você. A Sheila Brusque mandando um bom dia pra gente também. O Márcio da Tifa Monos, depois que ele mandou foto agora cedo, ele mandou também um comprovante, uma nota fiscal, um cupom fiscal aqui de abastecimento em um posto em São Bento do Sul. Daí ele grifou aqui, ele salientou, gasolina comum lá, R$5,99 o litro. Bem diferente.
0: São Bento do Sul,
1: São,
0: né?
1: São Bento do Sul, gasolina comum em São Bento do Sul.
0: E já meteu 38 litros no carro dele, o macho, né? Pra não perder
1: isso
0: tempo.
1: Não precisava divulgar, né? Mas enfim, ele aproveitou o preço, né? Tá
0: ele
1: certo.
0: Ele foi com o tanque quase vazio lá pra São Bento, pelo jeito.
1: Né? Já aproveitou pra abastecer.
0: Esperou quase secar o tanque aqui, foi pra São Bento abastecer 38 litros.
1: Né? Já deu uma boa quantia aí de economia também, né? No bolso do nosso querido Márcio.
0: E foi às 14h14.
1: Foi ontem.
0: No dia 21 de junho.
1: Ontem. Acho que ele foi ver o início do inverno
0: e
1: lá.
0: Tem até o CPF dele ali também.
1: não, isso. Para, Rony, para. Olha só, Márcio, olha só. Paulo Botti mandou uma foto bonita aqui do amanhecer do dia. Bonito dia, Paulo. Obrigada. Nossos ouvintes são sempre especialistas em mandar fotos. A Laísa também está por a gente por aqui. O Paraíba falou, ó, caminhão com problemas mecânicos em frente ao Colégio Mago. Então, atenção, motorista. Obrigada, Paraíba. O Wilson Marquardt também está tá por aqui, um abraço, mandando aqui um abraço bem apertado. O Irineu Ferreira também está por aqui, tem áudio deles daqui a pouquinho. Tem mais gente mandando um recado pra gente pelo 8837-5377. A Maria Janete Sardo, bom dia meus queridos amigos Gisela e Rony, ótima semana para todos nós. A Maria Janete Sardo, Rio da Luz. O Vicente Pezão tá por aqui, ó, cachorro perdido no Instituto Federal do Centro, botou, foi você que colocou a roupinha no cachorro ou ele já tava com o roupinho? Olha só, uma carinha de dócil aí no colo do Pezão aqui, se você perdeu um cachorro, ele tá escrevendo mais aqui sobre esse cachorro, pelo jeito aqui.
0: Cachorro perdido lá no Instituto Federal, né? Instituto
1: do Centro, e tá com roupinha, já tava com a roupa, ele tá nos ouvindo e respondeu, já tava, então alguém perdeu o cachorrinho, ó, tá agasalhado com roupa, o pessoal cuida dele, ou ele fugiu, ou alguém
0: parece
1: perdeu.
0: Um pincher, né? Parece, parecido com um cachorrinho que eu tenho. Maior. Eu tenho um cachorrinho lá que é parecido com um pincher, não é um pincher, mas é ele é parecido. Não, ele é pequenininho também. Esse é parecido, né? É um pincherzinho preto, parece. Parece pequenininho o cachorro. A foto do cachorrinho perdido está no nosso YouTube. Se você perdeu um cachorrinho ali com a blusinha xadrez, com a camiseta lá da seleção do Cabo Verde, né? E parecido com um pincher. A foto está ali no YouTube. Ali,
1: tomara que encontre, Pezão. Obrigada. Fez a sua parte aí de divulgar o cachorrinho que foi encontrado ali no IFSC.
0: 7:34. O ouvinte participa, manda o seu recado, manda o seu bom dia pra gente através do nosso WhatsApp. Tivemos ontem um caso de violência doméstica. Cidadão acabou sendo preso. Uma mulher que estava em via pública com uma criança de colo, um bebê de colo e mais uma criança pequena depois de ser agredida pelo seu companheiro. O homem foi preso, ameaçou ela de morte. Ele foi encontrado com uma faca na bolsa, na sacola. E segundo a mulher, foi com essa faca que ele ameaçou esta mulher. Ele foi detido, foi levado para a delegacia de polícia. Imagino que tenha sido solto logo depois. Imagino como é que fica o nervosismo e a cabeça dessa mulher, né?
1: Meu Deus do céu. A qualquer momento posso ser atacada novamente.
0: Porque ele disse que se ela chamasse a polícia, ele ia matar ela. Só que não foi ela que chamou a polícia, foi a vizinha que chamou a polícia, né?
1: Ó, quem sabe ele tá nos ouvindo aqui, vai saber que foi a vizinha, não foi ela.
0: Mas enfim, pensa... agora imagine o desespero das mulheres que não chamam a polícia, que apanham em casa, que são espancadas sozinhas, né, por esses cidadãos aí.
1: São coagidas,
0: e que são ameaçadas de morte. Às vezes tem criança pequena, não tem pra onde ir. Como é que está aquela situação? Continua parada aquela questão lá da Casa Isabel, não?
1: Não, está em andamento porque agora o edital já foi aprovado, tudo feito, e a Casa Isabel está tomando todas as providências necessárias, né? Para o andamento das coisas.
0: Mas tá devagar, né?
1: É desde que começou, né? Tá devagar.
0: Enfim. Quer dizer, uma mulher dessa, ameaçada de morte, poderia se abrigar na Casa Isabel. Se a prefeitura já tivesse agilizado aí esse encaminhamento com os credenciamentos. Está em andamento, né? Agora a mulher volta para casa com duas criancinhas pequenas, o cara é solto na delegacia. Delegacia da mulher tá fechada fim de semana, a Rede Catarina não funciona fim de semana, ou seja, é uma situação de muitas mulheres que estão justamente nessa condição aí de abandono ao fim de semana praticamente, né? Em função justamente dessa situação aí. Caso que aconteceu no fim de semana. Tivemos dois casos de embriaguez ao volante também. Um cidadão que acabou fugindo da polícia militar, foi para São Bento, acabou saindo da pista, foi preso, estava embriagado. E também tivemos um outro caso de embriaguez ao volante no bairro São Luís. Cidadão de moto bêbado atropelou uma mulher.
1: Nossa.
0: E a mulher teve fratura exposta no pé, em uma das pernas, em função justamente desse acidente. Então, uma ocorrência que também chamou a atenção no fim de semana, atendimento aí da Polícia Militar. Agora são 7:36, depois do intervalo tem mais ouvintes e outras informações, porque hoje também tem lançamento lá da Expo 150, né?
1: Exatamente, é hoje que tem pelo menos um café com a imprensa para mostrar direitinho o que vai ser a Expo 150, a gente vai ter as informações logo mais.
0: Começa semana que vem, já no dia primeiro,
1: já,
0: né?
1: Já começa no dia primeiro, vai até o dia 5 de julho, digamos assim, um ponto alto das comemorações dos 150 anos de Jaraguá do Sul.
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2: Agora são 7h40. Faltam 20 para as 8. Os ouvintes que vão mandando o seu recado, o seu bom dia pra gente, 8837-5377. 8837-5377. Mais gente chegando aqui. Quem é que está por aqui mandando um bom dia pra gente? Fala, Dir.
3: Bom dia, Rony.
2: Bom dia.
3: Bom dia a todos. Bom dia, Gisela. Bom dia aos ouvintes, vanzeiros aí, começando mais uma semana. Rony, saiu o bis, Rony. Acertaram o palpite do jogo aqui na van. Teve um ganhador, Rony, sozinho. Sozinha, o melhor. Ganhou dois pagodinhos de bis. Acertou na mosca o resultado, 3-0 Brasil. É isso aí, Rony. Um abraço. E eles já querem marcar os palpites para quarta-feira, Rony. Estão querendo mudar o prêmio. Vamos ver o que vamos sortear na quarta.
2: Valeu, valeu, valeu, né? Eu falei na semana passada, eu achei que eram os filhos do Adir, né? O Adir também tem uma meia dúzia, eu acho.
0: Nossa!
2: Dá para fazer um time do Flamengo, né? Categoria de base. Mas é na van, né? São as crianças da van.
0: É na van, ele deixou claro outro dia também. Eu acho bem bacana isso, né? Essa confraternização, essa interação aí com a pesada da van.
2: É a gurizada que vai na van do...
0: Do Adir.
2: Estão concorrendo ao bis. Vem mais aí um bolão do bis, então.
0: Vem mais bolão do bis. E a criançada adora um bis, né? Mas já pelo fato de ter essa brincadeira, fica gostoso, né? Fica legal.
2: Exatamente. Então nós vamos ter aí mais um bolãozinho do bis na van do Adir. Todo mundo concorrendo lá, acertando o palpite. Fala, Vani.
4: Você não faz tanto propaganda do peixe aí do Samuel? Eu tava lá, ó, comprando peixe.
0: Ela quer o peixe da peixaria, sim, Manuel.
2: Não, ela tava lá, por ela isso que ela mandou a
0: foto. Ah, essa foto, tá certo. Então, isso mesmo, tem que fazer como a Vani, tem que ir lá conferir o que a gente fala aqui da peixaria, seu Manuel. Valeu, Vani. Muito bom.
2: A Vani estava lá, portanto, conferindo
0: os nossa,
2: peixes e a promoção da peixaria seu Manuel.
5: Bom dia. Sobre a situação além do Banco Master e o salafrário do Vorcaro, um forte envolvimento com o senhor Flávio Bolsonaro e agora a descoberta da possível participação do Jacques Wagner ali, que é uma importante figura no PT. Tomara que ele seja punido, se ele tiver envolvimento, que seja punido, assim como o senhor Flávio Bolsonaro. E o Lula já falou, Polícia Federal, faça seu serviço. Nada de ficar trocando delegado e assim por diante, igual fazia o senhor Bolsonaro, né? Pra não pegar a família dele, né?
2: 7h43, mais gente aí no WhatsApp.
0: Tem mais gente mandando seu recado por aqui no 8837-5377. O Adir Morel respondeu, ele tem 4 filhos.
2: Quase acertei, então.
0: Faltou, por isso que ele deu uma risadinha aqui, faltou pouco.
2: Quase acertei o bolão lá da família do Adir, né?
0: Do Adir.
2: Falei 6, falei meia dúzia.
0: Ei,
2: são 4, um abraço, Adir.
0: Um abraço, viu, Adir? Tudo de bom pra você aí. Um abraço pessoal que tá mandando aqui pelo 8837-5377.
2: 7h44, ouvinte continua participando. Você lá do YouTube. Tem gente no YouTube lá também,
0: conosco, né? Tem mais gente que chegou aqui. A Ivone, bom dia, abençoado. Uma abençoada semana pra vocês. Bom dia, Ivone, bem-vinda por aqui. E o pessoal continua dando o seu joinha, o seu like, se inscrevendo no canal e também acionando o sininho.
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0: No dia 28 de junho, no Pequeno Teatro da Escar, encontros com a sensibilidade e a expressão artística, às 16 e às 18 horas, haverá o Sarau Cultural. Já preparado aí às 20 horas, palco recebe Amor Fati, espetáculo de dança contemporânea que atravessa as paisagens aí, é a promoção e o evento da SCAR. Também na iniciativa da SCAR e da Fundação Logosófica aqui de Jaraguá do Sul, dia 4 de julho, no sábado, às 11 horas, tem contação de história, a grande descoberta, aquela SCAR da praça na rua Quintino Bocaiúva, a entrada gratuita aí para todo mundo que desejar participar. Nós tivemos o adiamento da partida e a CECEL informou que devido às fortes chuvas do sábado não foi possível realizar o campeonato varziano Raul Valdir Rodrigues. Então vai haver a decisão entre Amizade Estrela e a disputa do terceiro lugar entre Urso FC e Santo Antônio Soldados para o dia 27 de junho. Já tem a data certa aí, dia 27 de junho, essa final. Informações esportivas e culturais aqui no Agenda.
2: Festival da Canção, né?
0: Sexta-feira,
2: sábado e domingo, né? E aí eu estava olhando aqui para ver se já tinha aqui os vencedores.
0: Também olhei, não achei os vencedores.
2: Eu acho que não, só tem o top 5 do sábado. Top 5 lá do sábado, nós tivemos da categoria sertaneja e categoria popular, né? Deixa eu ver aqui. Top 5 do sertanejo. Primeiro lugar, o Micael Silvestre. Em segundo, João e Lorival. Em terceiro, Wesley e Fabrício. Em quarto, a Sirlei e Orax. E em quinto, Cabral e Sidney. E na categoria popular, top 5. Primeiro, para Ana Isabel Pereira Souza. Em segundo, Lara Dalmorg. Em terceiro, Maria do Perpétuo Socorro. Em quarto, a Amanda Nunes Machado. Em quinto lugar, a Ingrid Alves Feitosa de Arruda. Eles fizeram a grande final, acho que ontem à noite, né?
0: Foi a última participação aí, a última.
2: Ou era gospel ontem à noite, enfim. E aí tem os finalistas da gospel também, que foi ontem à noite, categoria gospel adulto e categoria infantil. E tivemos também já na primeira noite lá, categoria juvenil, né? E com a categoria infantil, top 5, primeiro lugar para Bruna Orongoso, em segunda Ana Clara Zaguina, em terceiro a Clara Luísa dos Santos, em quarto a Isabelle Fagundes, em quinto Valentina da Rosa. E na categoria juvenil, top 5, para primeiro lugar Maria Sofia Claudino Cozin, em segundo a Mavi Pimentel, em terceiro Sofia Rodrigues, em quarta Maria Olivieri, em quinto a Ana Cláudia Oliveira. Destaques do fim de semana.
0: E a gente vai buscar informação se desses top 5 aqui vai ter os 5 do geral, né? Porque tem uma premiação, Rony. Primeiro lugar geral vai ter o troféu mais R$1.336. O segundo lugar vai ganhar o troféu mais R$1.069. O terceiro, além do troféu, R$802. E o quarto lugar, além do troféu, R$534. E o quinto lugar, R$267. Tem os centavos aí, mas é premiação em dinheiro também para os quinto
2: premiação primeiro. Em dinheiro, né?
0: Exatamente.
2: E o nível tá cada vez melhor. Eu acho que é só Jaraguá do Sul que participa, só pode ser cantor de Jaraguá do Sul, né? Não é um festival regional, até porque alguns ouvintes questionaram para mim semana passada o valor da premiação. Eu já acompanhei vários festivais, no Oeste especialmente, onde a premiação é de 5, 6, 7, 8 mil reais, às vezes um carro, né? 10 mil reais, mas são festivais regionais. Festivais, eu acompanhava um festival lá em Maravilha, que vinham cantores do Paraná, de Santa Catarina, do Rio Grande do Sul, num nível altíssimo, né? Então era premiação de 6, 7, 8 mil reais, então num nível muito alto. Este é um festival que não visa tanto a premiação em dinheiro. É um festival aqui da Prefeitura de Jaraguá do Sul que visa mais estimular novos talentos.
0: Incentivar,
2: né?
0: Novos talentos. Claro que a premiação em dinheiro, por menor que seja, já também motiva, incentiva. E é uma gratificação. Acho que assim, quem se esforça e ganha se sente muito bem, né? Mas é uma iniciativa muito importante para desenvolvimento da cultura aqui em Jaraguá do Sul, a música, os novos talentos.
2: Eu sei porque eu conheci vários cantores que viviam só de festival. Que viviam participando. Sim. No Paraná, Santa Catarina, Rio Grande do Sul, na região ali do norte do Paraná, sudoeste do Paraná, gente que ia para São Paulo, pro interior, participar de festival, porque a premiação era muito alta.
0: Eram,
2: né?
0: Grandes festivais.
2: Premiações aí de 6, 7, 8, 10 mil reais, mais ou menos. Aí eu tava tentando explicar para esse cidadão que também conhecia esses festivais, estava questionando essa premiação de 1.300, de apenas 1.300. Mas é que tem um outro foco, um outro objetivo, que é o festival local de Jaraguá do Sul.
0: Aqui.
2: Não é um festival regional, não é um festival estadual, né?
0: São novos talentos que vão surgindo. E a gente tem muito talento aqui em Jaraguá do Sul, felizmente.
2: Agora são 7h49 no horário de Brasília. Depois do intervalo, nós voltamos com mais notícias.
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0: Agora 7h52, faltam 8 minutos para as 8 da manhã. 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
13: Oi, Rony, bom dia pra você, pra Gisela e aos ouvintes da Rádio RBN. Olha, Rony, aqui na Rinaldo Bogo, muito trânsito e lentidão também, tá bom? Portanto, quem tá indo, Coristina, Leão, Amizade, ao Xeneves, que precisa ter bastante atenção, porque o trânsito tá praticamente parado, uma lentidão muito grande de quem tá saindo ali da Via Verde com destino a essa região. Do Amizade e também do Chenevski. Quem tá pegando também a Rinaldo Bogo com destino ao bairro Vila Nova também precisa redobrar a atenção. Muito trânsito na manhã desta segunda-feira, início de semana. Ainda não sabemos o motivo que está causando toda essa lentidão, todo esse congestionamento. O que se sabe é que uma fila muito intensa de veículos aqui na Rinaldo Bogo, para quem está indo por Amizade ou ainda com destino ao bairro Vila Nova, a área central também da cidade de Jaraguá do Sul. Com essas informações do trânsito, eu retorno com vocês aí no estúdio.
2: Muito bem, valeu, Renato Santos, já circulando aí pelas ruas da cidade. Nós temos uma obra acontecendo aqui na ponte da Jamail, ponte do Vailate, né? Eu estive ontem de manhã, mas o problema é mais grave do que se pensava. O pessoal até imaginava que poderia interromper ontem de manhã o trânsito e resolver a situação. Perceberam que a situação é mais grave e vão ter que mexer numa outra oportunidade, e por isso o trânsito ontem de manhã se manteve liberado em uma pista. E agora de manhã continua em uma pista. Os motoristas precisam redobrar a atenção, mas os dois lados da ponte estão aí comprometidos.
0: Pois é, já há algum tempo que se fala nessa ponte, de fazer alguma coisa nessa ponte, né? Então agora mesmo que dê transtorno no trânsito, mas tem que ser feito.
2: Carro contra moto, domingo à tarde, uma mulher de 27 anos foi hospitalizada, o acidente foi no bairro Centro de Guaramirim, BR-280. No bairro Imigrantes, um outro acidente de carro contra moto. Uma mulher de 30 anos, ou melhor, um homem de 30 anos com fratura exposta no pé esquerdo. Foi carro e moto. Carro contra muro. Sábado à noite, BR-280, na Corticeira. Um rapaz de 24 anos foi hospitalizado. Queda de moto no sábado à tarde, na rua 28 de agosto. Uma mulher de 19 anos hospitalizada. Domingo, meia-noite, 30, capotamento na Délia Fischer. Duas pessoas atendidas. O condutor de 41 anos e a caroneira de 44. Domingo, 11:30 da manhã, na Ingo Blunk, no Estrada Nova, atropelamento de pedestre, um ciclista, um menino de apenas 10 anos, uma criança hospitalizada. Queda de bicicleta, adolescente de 17 anos, no bairro Amizade, rua José Schauer, ontem à tarde. Tivemos ontem à tarde também queda de bicicleta no Três Rios do Sul, um adolescente de 14 anos hospitalizado. Domingo à tarde, no Jaraguá 84, na Berta Veg, queda de bicicleta, um menino de 12 anos, uma criança hospitalizada. Sábado de manhã, na Horácio Rubini, queda de moto. Duas pessoas hospitalizadas, o condutor da moto, uma mulher de 26 anos, e a caroneira dela, outra mulher de 29 anos. E tivemos também um acidente de carro contra autopropelido, bicicleta elétrica. O condutor da bicicleta elétrica, um menino de 16 anos, no sábado de manhã, na Barra do Rio Serro, acabou sendo hospitalizado. Ocorrências do trânsito neste fim de semana.

0: 7:57, de 1 a 5 de julho, nós temos a Expo 150 e hoje tem um lançamento aí com convidados e a imprensa.
1: É, na verdade, é algo especial para a imprensa que a comissão organizadora da Comissão Central Organizadora da Expo 150 faz hoje pela manhã, logo mais às 10:30 na sala da presidência do Sejas, aqui em Jaraguá do Sul. Profissionais da comunicação estarão reunidos lá e quem fala sobre esse evento de hoje é o presidente da Comissão Central Organizadora da Expo 150, o Luiz Rufinisler Leigue.
2: Bom dia, Gisela, bom dia, Rony, bom dia, ouvintes da RBN, obrigado pelo espaço. Então, hoje é mais uma etapa, mais um dia importante para a Expo 150. Vamos fazer esse café com a imprensa para falar da programação de palestras, da programação cultural, mostrar os espaços, como eles vão ficar. Então, estamos muito empolgados porque tem muita novidade, vai ter muita palestra super boa com grandes personalidades de Jaraguá do Sul. Importante frisar isso, né? A programação do domo, né? Dos talks e painéis que vamos ter, são todas personalidades de Jaraguá do Sul. Então, vai ser realmente um momento de reverenciar, um momento de reconhecer, né, as histórias jaraguaenses. Vai ser muito interessante, muito legal. E o mesmo acontece no palco cultural, né? As atrações jaraguaenses, bandas, teatro, enfim, as expressões culturais de Jaraguá do Sul vão aparecer no palco cultural, então é legal também. Vamos ter tudo isso e a gente vai mostrar como vai ficar tudo isso na programação dentro do site da Expo também, que vai ser lançado hoje. Então, esperamos todos os nossos amigos da imprensa lá e que eles nos ajudem a reverberar, como vocês já estão nos ajudando com maestria, né, sendo parceiros de primeira hora da Expo e sempre ajudando a divulgar para a população poder depois prestigiar.
1: A Expo 150, então, que vai ter um aprofundamento, digamos assim, de conhecimento para a imprensa no dia de hoje, e o presidente Luiz sempre fala que além das exposições, das empresas que estarão lá, há uma grande importância da Expo é deixar o legado, a história, que as pessoas conheçam a história de Jaraguá do Sul, e nesse domo nós teremos tudo isso. E, é claro, é um grande momento do aniversário de Jaraguá do Sul, além do desfile depois, no dia 25, o desfile festivo em comemoração aos 150 anos.
0: 7:59. Um minuto para as 8, tô mostrando ali no YouTube algumas imagens das obras de ontem que foram feitas na ponte da Jamaí, ou a ponte do Vailate, né? Algumas imagens ali que você vê justamente das obras. O pessoal começou a trabalhar ontem e aí depois concluiu aquela parte do serviço. Continua hoje, nesta manhã de segunda-feira, mas vai ser necessário aí um tempo maior justamente para poder fazer esse trabalho que está acontecendo aí nessa região aí da ponte da Jamaí, ou a ponte do Vailate. Agora são 7:59. 7:59. Os últimos ouvintes de hoje que vão chegando por aqui, pessoal que está participando, mandando o seu bom dia, pessoal que está aí no YouTube conosco, né?
1: Obrigada pela participação de todo mundo na manhã de hoje, a Ivone, o Sebastião, a Sandra, que chegou por último aqui, o Marco Antônio, obrigada a todo mundo aqui, fica registrado aqui, mas a gente sempre pede para você deixar o seu joinha, para você se inscrever no canal e seguir aqui o nosso canal no YouTube.
0: Pessoal que manda o seu recado, o seu bom dia, fala, Roselei.
3: Bom dia, Roni. Desculpa que já é tarde. É que eu já fui atrás para ver ali a iluminação da minha rua, até hoje eles não vieram daí. Já fui atrás, aqui no Expedicionário Alfredo Benck, na casa 585. Se você puder me ajudar.
0: Tá bom, Rosalei. A iluminação pública é nessa rua aí, não é só na sua casa, né? Você deu o número aí, enfim, mas a iluminação pública é da rua toda, né? Vamos ver com o pessoal da prefeitura o que é que está acontecendo, se tem, já tem iluminação aí, o Roselei, ou não tem, ou tem, está queimada, está estragada, precisa fazer um reparo. Explica pra gente aí. Os últimos ouvintes de hoje também aí no nosso WhatsApp, né?
1: Isso, mandou mensagem aqui, bom dia, meus queridos, ótima segunda-feira para todos vocês. A Elizabeth, bom dia, Elizabeth, seja bem-vinda aqui. E o Vigilante Pezão atualizou aqui sobre o cachorro. Na verdade, o pessoal não apareceu para buscar, mas o cachorrinho fica com o funcionário de um posto de combustível que fica perto do Superá ali, que esse cachorrinho disse que está perdido há 2 semanas. Então o pessoal está procurando de todo jeito aí o dono. Está no posto de combustível ali pertinho do Superá, esse cachorrinho que está vestidinho, bonitinho, com uma roupinha xadrez ali. Se você é proprietário e proprietária, está ali naquele posto.
0: Agora são 8:02, uma análise de Brasília, 8:02. E assim estamos colocando um ponto final aqui no nosso programa Portal RBN. Voltou aqui a Roselene.
3: E aí, Runei? Tem iluminação sim na rua, só que na frente da minha casa a iluminação ali tá queimada. É muito escuro para mim de noite. Eu já fui atrás, mas eles não, até agora não apareceram, né? Pra trocar a lâmpada. Não, a rua tem iluminação, mas só que tá queimado o foco bem na frente de casa. E é muito escuro.
0: Tá ok, vamos reforçar aqui o pedido aí para o pessoal da empresa terceirizada da prefeitura que faz justamente o reparo e o conserto aí da iluminação pública. Vem aí na sequência o João Carlos Júnior com o seu programa O de Casa. Nós voltamos amanhã às 6 da manhã aqui no Portal. Um grande abraço, um bom dia a todos. Ótima semana.
1: Obrigada pela sua sintonia, pela sua companhia desde cedinho aqui no Portal RBN. Daqui a pouquinho estarei junto com o João Carlos Júnior. Depois do manhã, mais que demais. É sempre um amigo em cada horário. Continue com a gente por aqui. Boa segunda-feira, boa semana.
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5: Bom dia pra você, na rádio que faz parte das nossas vidas, 8:08.
6: Bom dia!
5: Bom dia!
6: Bom dia!
5: E aí, como é que você tá? Bom dia, bom dia, bom dia, gente. Estamos chegando aqui na RBN, faz parte da minha vida. Manhã gostosa de segunda-feira, hoje, 22 de junho de 2026. Estamos com você, minha gente, nessa manhã maravilhosa de segunda-feira, solzinho brilhando. Estamos no inverno, é verdade, hein? Inverno que começou ontem, domingão, às 10 da manhã, em todo o hemisfério sul. A partir de agora, música, alegria, descontração, carinho, sua participação, que é sempre muito bem-vinda aqui na manhã da RBN. Eu sou o João Carlos Júnior, chegando para ficar com você até às 10, com muita alegria no coração. Feliz da vida por estar com você em mais uma semana, viu? Você pode participar conosco no 8837537. Esse é o WhatsApp aqui da RBN, tá certo?

0: 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Bom dia pra você, agora 8:17.
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Minha vida, modão gostoso demais, tá aí Diego e Vitor Hugo aqui na manhã da RBN com Henrique Juliano, o alvo aqui na manhã da 94. Bom dia pra você! Em casa, no carro, no trabalho, onde você está aí, obrigado pelo seu carinho, pela sua audiência, muito bem-vindo, viu? Começando mais uma super semana aqui na manhã da RBN. Vamos juntinhos até as 10 com o nosso de casa. Você pode mandar a sua mensagem, seu WhatsApp, seu áudio. Participa conosco no 8837-5377, tá bom? Desejando pra você uma boa segunda-feira. Hoje, minha gente, 22 de junho de 2026. Tá voando o mês aí, né? Seguindo

querido do Brasil também, né? Quem tá chegando por aqui, minha querida Aline, tá curtindo a gente. Oi, Aline, bom dia. Obrigado pelo seu carinho, pela sua audiência. Segundou, minha querida. Bora lá, friozinho, né? Tá geladinho. Te vê quantos graus tá agora aqui na Vila Nova, né? Isso mesmo, o pessoal que tá curtindo a gente, ó. Segundo aí, as

0: Previsões 12 graus, né? Essa temperatura, lembrando que a temperatura oficial de Aragua do Sul, ela vem lá do Garibaldi, né? É frio lá no Garibaldi, meu querido? Muito frio. Quanto lá? Aqui diz que dá 12 lá agora, hein? O que que tu acha? 10? É, por aí, meu amigão, não é fácil não, né? O frio tá aí, né, Jonas? Jonas mora lá no Garibaldi lá e traz todo dia pra gente a temperatura do Garibaldi, né? Esse é o nosso correspondente lá do Garibaldi. Obrigado, viu, Jonas? Tamo junto, meu irmão. Boa semana pra você, né? Como é que é? Fala aí que eu não entendi. Bom, tudo bem, meu querido?
1: Bom dia.
0: Isso.
1: Os Maruim lá, só.
0: Maruim tem bastante? Mas com esse frio morre tudo ou não?
1: Uma boa parte,
0: mas uns continua. Maruim, eu vou te dizer, né? Bicho triste pra incomodar, né, cara? Valeu, Jonas, tamo junto, boa semana, viu, meu irmão? Maravilha, seguindo por aqui, quem mais tá conosco aqui na manhã da RBN? Um abraço carinhoso, meu querido João Munhoz, tá curtindo a gente. Bom dia, meu amigo João Carlos Júnior, estamos à escuta aqui no Ribeirão Cavalo, olha que bacana, hein? Alô, João, bom dia, meu irmão, obrigado pelo carinho, alô, Ribeirão Cavalo, aquele abraço, obrigado pela sintonia, RBN faz parte da minha vida, um abração pra minha esposa Alana, maravilha, querido. Alana, bom dia pra você, excelente manhã, obrigado pelo

0: da gente lá em Paranaguá Mirim. Bom dia, queridão. Boa segunda-feira pra você. Será assim que o dia comece devagar, mas termine te orgulhando. Maravilha, querido. Um abraço, bom dia. Tamo junto na RBN. Agora, gente, boa 8h25, bom dia.
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0: Seguindo com você, gente, aqui na manhã da RBN, a rádio faz parte das nossas vidas. Bom dia pra você, 8h28. Horóscopo do dia, sua primeira edição tá chegando. Segundo, minha querida Gisela, bom dia pra você, bem-vinda.
10: Bom dia, João, bom dia você aqui do Oi de Casa. Começa tudo de novo, né, João? Segunda-feira de novo, já vou trazendo o que os astros dizem pra gente. As orientações e as dicas, e eu começo com Áries, Touro e Gêmeos. Áries, de 21 de março a 20 de abril, o céu pede paciência e foco nas suas finanças. Evite agir por impulso. É um ótimo dia para alinhar seus objetivos profissionais com seus valores. Mas preste atenção na comunicação para evitar mal-entendidos, tá, Áries? Cor é o vermelho, o número da sorte é o 9. Touro, 21 de abril a 20 de maio. Seus assuntos do dia a dia ganham destaque, Touro. O período favorece atividades de lazer e relações afetivas. No entanto, mudanças inesperadas nas finanças podem exigir flexibilidade e atenção aos detalhes. O número da sorte é o 14 e a cor é o verde, Touro. Gêmeos, 21 de maio a 20 de junho. A sua mente estará ágil hoje, Gêmeos. Momento pede planejamento financeiro e cautela com compras por impulso. A partir de hoje, a partir dessa data, o trânsito astral impulsiona acordos importantes e novas ideias rentáveis. A cor é o amarelo e o número da sorte é o 23. Daqui a pouquinho eu volto com Câncer, Leão e Virgem.
0: Maravilha, obrigado, Gi. Tamo junto aqui até as 10 da manhã. O nosso de casa está no ar. Agora, gente, 8h29, tem Zezé de Camargo na programação.

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0: Bom dia pra você, tá aí Diego e Vitor Hugo, aqui na manhã da RBN Tubarões. Bom dia pra você. Obrigado pelo seu carinho, pela sua audiência. Vamos juntos até as 10 da manhã. O nosso De Casa está no ar aqui na RBN. Como é que você tá aí, meu amigão? Tudo bem? Trabalhando, curtindo a gente? Boa semana pra você, uma boa segunda-feira. Tamo junto até as 10 aqui na manhã da RBN, tá bom? Pessoal da Construção Civil, meus amigos, como é que tá aí, queridão? Tudo certinho? Trabalhando na lida? Bom dia pra você, excelente manhã. As minhas amigas das facções, pessoal da costura, aquele abraço, bom dia. Alô, meus amigos das entregas, grande abraço, excelente manhã pra você também. Pessoal que faz entregas na região, né? Hoje tem muitos aplicativos. Então, o pessoal faz entregas aí pros aplicativos, enfim, né? Um abraço pra você, um bom dia, uma excelente manhã aqui na RBN. A rádio que faz parte das nossas vidas, tá certo? Pessoal da pintura, bom dia pra todo mundo, boa semana começando, né, gente? Vamos pra cima, força na peruca. E os meus amigos das oficinas mecânicas também, uma excelente manhã aqui na melhor programação, tá certo? Quem tá passando por aqui, 8837-5377, valendo aí os prêmios da semana aqui na programação da RBN. Meu amigo Ademir Ruiz Lenz tá curtindo a gente, bom dia, Ademir. Grande abraço pra você, uma excelente segunda-feira, que seja uma semana abençoada. Abençoada pra você. Alô, meu querido Fábio Gili. Bom dia, Fábio. Como é que você tá, meu irmão? Tudo certinho?
1: Oi, bom dia, muito bom dia, Carlos. Bora lá pra mais uma semana muito abençoada aí, por Deus, a todos nós aí. Tá certo, Carlos?
0: Com certeza, queridão. Um abraço pra você, uma excelente manhã. Obrigado pelo carinho, meu amigo Fábio Gili. Pessoal que tá trabalhando, tá curtindo a RBN. Meu amigo Jair também tá aí. O Jair tá nos móveis, né? Tá curtindo a programação. Tá bonito esse móvel aí, hein, Jair? Isso aí tá aí, é diferenciado esse negócio, hein, queridão? Bom dia, meu amigo. Tamo junto, bom trabalho pra você, bom demais estar te fazendo companhia, pessoal dos móveis planejados, pessoal também dos mármores, um grande abraço, excelente manhã, bom demais estar com vocês na RBN. Agora, gente, 8h42, bom dia.
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0: Seguindo por aqui, gente, 17 minutos faltando para as 9 aqui na manhã. Bom dia, bom dia, bom dia. 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
0: Seguindo com você, gente, 15 para as 9. Bom dia, bom dia, bom dia. Amanhã de sol aqui em Jaraguá do Sul, que você tem uma excelente segunda-feira. 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
0: Seguindo com você, gente, aqui na manhã da RBN. Com certeza, estamos juntos com você. A rádio que faz parte das nossas vidas traz agora a segunda edição do Horóscopo do Dia aqui na manhã, Gisela Marodim.
8: Muito bem, João. Chegando Câncer, Leão e Virgem. Câncer de 21 de junho a 22 de julho. Uma grande necessidade de focar em si mesmo se fará presente. O céu favorece boas ideias para gerir seus recursos de forma inteligente. Mantenha o realismo para não se perder em expectativas exageradas. A cor é o prata e o número da sorte é o 20. Leão, 23 de julho a 22 de agosto. Leão, período de brilho pessoal e foco nos relacionamentos. O dia pede um alinhamento entre as suas palavras e seu afeto. Excelente momento para revisar projetos e atrair boas oportunidades coletivas. A cor é o dourado, Leão, e o número da sorte é o 7. Virgem, nascidos de 23 de agosto a 22 de setembro. O dia traz leveza e convida você a fortalecer conexões. A sua inteligência e planejamento o levarão longe. No entanto, tente não assumir mais responsabilidades do que você pode sustentar no trabalho. A cor é o marrom e o número da sorte é o 33. Daqui a pouquinho tem Libra, Escorpião e Sagitário. Ok, João?
0: Tá certo, Gi. Obrigado. Daqui a pouquinho você volta aqui na manhã da RBN. Seguindo em frente.

0: 4, gente, 2 para as 9.
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0: Que legal, gente. Olha só, chegou aquele momento especial, começando a semana, amigão, seu final.

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0: Valeu, tá aí a Tatá Onofre conversando com a gente. 0800-047-4818. 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
0: Seguindo por aqui, gente, 9:03 da manhã da RBN, a rádio que faz parte das nossas vidas. Bom dia pra você, uma boa segunda-feira. É hora de notícia, vem aí Rony Oliveira.
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4: A polícia militar registrou dois casos de embriaguez ao volante neste fim de semana. Um deles foi um motorista embriagado que fugiu da polícia militar em Corupá na direção de São Bento do Sul e acabou saindo da pista sem ferimentos graves. Constatou-se embriaguez ao volante e carteira de habilitação cassada. No bairro São Luís, uma mulher sofreu ferimentos graves ao ser atropelada por um motociclista bêbado. O fim de semana também foi marcado por perturbação do sossego e conflitos familiares. Após vizinhos chamarem a polícia militar, uma mulher foi encontrada em via pública sábado à noite no Pridertal, em Guaramirim, com um bebê de colo e mais uma criança pequena após ter sido espancada e ameaçada de morte pelo seu marido. O homem foi preso e levado para a delegacia de polícia.
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1: Agora a gente 9:05 aqui na manhã da RBN, bom dia, no oferecimento da Casa do Construtor, não esqueça não, meu amigo, minha amiga, você tá construindo, tá reformando, precisa de equipamentos, é Casa do Construtor, sabia? 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
1: Seguindo com você, gente, agora 9:08, bom dia! A rádio que faz parte das nossas vidas, com certeza é RBN, com você nessa manhã maravilhosa, boa segunda-feira, obrigado pelo seu carinho em casa, no carro, no trabalho, onde você estiver, ó, daqui a pouquinho tem Tariana e o Redes Sociais, aqui na manhã tem o nosso hashtag Conta Tudo pra você. Eita, modão gostoso demais. Tá aí Jads e Jackson na manhã da RBN. Toca um João Mineiro e Marciano aí, claro que toca. 9:08, bom dia.

0: Os ouvintes, segundou, né? Pós-final de semana de jogo do Brasil,
1: verdade.
0: Né? A gente não.
1: Brasil.
0: Foi sexta-feira, né? A gente não falou ainda sobre
1: não falamos.
0: Isso.
1: Falamos. Né? O que você achou do Brasil?
0: Ah, achei
1: gostou?
0: Bem. Deixa eu lembrar, calma aí. Que eu esqueci.
1: É que o Haiti não é um.
0: Então, exatamente. Né? É isso que eu senti, assim, que ele jogou bem porque pegou um time fraco.
1: Claro, o Haiti não é, assim, um time pra dizer, não. Se pegasse uma das seleções africanas, eu já acho que seria um teste um pouco maior.
0: Uhum.
1: Tipo um Senegal, de repente, um Costa do Marfim, de repente, já seria um teste um pouquinho maior,
0: um pouco
1: né?
0: Mais pegado.
1: É,
0: né?
1: Apesar de não ser um. É, assim, é seleções com bom ataque, mas tem uma boa defesa.
0: Sim.
1: Né? Então, agora. Haiti e Escócia também não é uma seleção que diga assim, nossa, agora vamos ver se o Brasil tá bem mesmo.
0: Uhum.
1: Eu acho que depois daí sim, pode ser que venha de repente um Holanda da vida, né? Se
0: é
1: o Brasil
0: isso que
1: passar.
0: Eu ia falar, que no final de semana o jogo é

0: diferente, né? Você vê um jogo entre Holanda e Suécia, parece que flui mais, enfim,
1: claro,
0: bem melhor,
1: mais,
0: né?
1: Qualidade. O
0: mais
1: Brasil,
0: qualidade, né?
1: É, o Brasil tem muita qualidade, né? Individual. Vamos ver se eles conseguem colocar essa qualidade toda no coletivo, né?
0: Sim.
1: Que é o que precisa. Futebol não é uma pessoa só, é coletivo. Embora que quem salvou o Brasil no primeiro jogo foi Vinícius Júnior na sua individualidade, né?
0: Sim, verdade, né? E falando em jogo, então, vamos falar o que aconteceu, né? Na sexta-feira, Rafinha saiu lesionado ali do campo, né? E repercutiu bastante nas redes sociais, mas o que repercutiu mais ainda é que o Vampeta afirmou que Rafinha estaria sofrendo com falta de dinheiro.
1: É um fofoqueiro esse Vampeta, né? Brincadeira, como é que ele me sai com uma história dessa,
0: pois
1: cara?
0: Pois é, diz que parece que ele tá com um problema familiar aí, enfim, tá encontrando dificuldades familiares e financeiras. E que ele tá apostando que ele vá pro Al Hilal, né? Que é um time árabe.
1: É um time,
0: né?
1: da Arábia, exatamente.
0: Pra poder mudar o cenário lá, porque lá tem muita grana,
1: lá
0: né?
1: É milhões.
0: Mas a gente pensa, meu, será que ele deve receber pouco, então, pra ele tá querendo,
1: Eu acho que o Rafinha não deve ganhar muito, não. Acho que deve estar mais ou menos o salário de um comunicador, assim, alguma coisa nesse sentido,
0: uns
1: né?
0: 10 milhões por mês.
1: Eu acho por aí.
0: É, tá bom.
1: O Rafinha, a gente tá pesquisando aqui, o salário dele no Barcelona é bruto, são 18 milhões de euros. Anual. 18 milhões de euros.
0: 114 milhões
1: exatamente.
0: De reais, mais ou menos.
1: Se fosse manter em euro, daria mais de 1 milhão de euros por mês, né? Então pensa bem, 1 milhão de euros. É, passado aí para o real, ele fica mais de 114 milhões de reais por ano. Então, quer dizer, são quase 10 milhões que o Rafinha recebe por mês para jogar no Barcelona.
0: Pois é, e parece que tá encontrando dificuldades financeiras.
1: Cara,
0: é possível. Dependendo do teu patamar.
1: Eu acredito.
0: Não, mas depende do patamar de vida que tu tem. Sim. Enfim, às vezes 10 milhões, ó. Se você sustenta muita gente, dependendo do nível que você tem a sua vida.
1: Exatamente.
0: Vai.
1: É que os caras têm umas mansões.
0: Coloca 10 milhões na minha mão pra ver se eu não vou gastar.
1: Eu gasto, eu consigo, cara. É que assim, os caras têm umas mansões que eu vou te falar, né? Manter aquilo lá não é fácil. Deve ter empregado, deve ter um monte de coisa a mais. Além disso tudo, uns carros de luxo que é uma loucura, né? Aí tem IPVA, tem toda aquela coisa. Então, assim, se quiser gastar, eu acho que consegue. Mas
0: com
1: eu não
0: certeza.
1: Entendo. Eu hoje, na minha real situação, eu não entendo como que alguém com 10 milhões de reais por mês consegue passar dificuldade.
0: Pois é,
1: não
0: nesse
1: entendo.
0: Caso, segundo o Vampeta, o Rafinha tá passando.
1: Agora esse Vampeta é um fofoqueiro. E aí tem uns parentes do Rafinha que ficaram bravos com ele. Já detonaram ele na rede social, falaram que ele vai ter que provar essas falas dele e tal, tal, tal.
0: É, porque dá a entender que o problema é a família, né? Que
1: pois
0: tá
1: é,
0: dando
1: verdade.
0: Esse prejuízo financeiro.
1: Exatamente.
0: Não sei,
1: é que o Rafinha
0: falou,
1: não tá lá assim muito bem, não tá, né? E ele não tá entrando bem nos jogos também, né? Tá bem abaixo. Outro que ele podia, de repente, levar com ele é o tal do Casemiro. Você viu o Casemiro?
0: Ah, sim.
1: Saiu um estudo que o Casemiro correu a mesma coisa que o goleiro Alisson. Sabia?
0: Quase nada.
1: 5 quilômetros durante o jogo.
0: Durante o jogo.
1: Exatamente. Foi o mesmo que o Alisson correu o Casemiro. Cara, não dá pra querer um cara que tá no meio do campo, meu
0: pois
1: amigo.
0: Pois é, né? Enfim.
1: E que é isso?
0: É, o pessoal tá comentando bastante ainda. Ó, a gente, eu sempre falo, a gente tava um tempinho sem falar, acho que dela, né?
1: Sim. Sim, sim.
0: Mas agora não tem como.
1: Ela tá aí, né?
0: Ela tá aí, porque ela tá acompanhando, tá fazendo um trabalho aí de cobertura junto com a Globo, né? Da Copa. A Virgínia, obviamente.
1: Virgínia Fonseca.
0: O que acontece é que tem vários boatos que parece que Virgínia e Vini Júnior voltaram.
1: Ah, sério? Voltaram?
0: Então, tô falando aí nos bastidores e tal. A questão é que a Virgínia está com a amiga dela, a Duda, né?
1: Sim.
0: E a Duda fez um vídeo ali que pareceu aparecer o Vini Júnior.
1: É uma selfie.
0: Numa janta e tudo mais, né? E, assim, eu olhando a foto aqui, pra mim, eu não achei que era. Porque dá a impressão que esse rapaz aqui tem um rastafári, alguma coisa assim, que o Vini Júnior não tem. Mas a questão é que ela apagou depois a foto.
1: Apagou e, assim, ó, a silhueta é do Vini Júnior. O pessoal que conhece o Vini Júnior, assim, tá dizendo que é ele e que não tem dúvida.
0: É, então, que é ele, assim. Eu, pra mim, não achei que era. Mas se ela apagou, por que ela iria apagar, né?
1: Exatamente.
0: Se não fosse ele.
1: É, e aí reacendeu ainda mais a situação. O pessoal já começou a dizer que estão junto, então há realmente uma ideia. E assim, ó, ele dedicou, isso é verdade, o primeiro gol dele na Copa ele dedicou pra ela, né?
0: Não, agora deixa eu te falar, vamos fofocar aqui agora que eu lembrei de uma coisa. Depois que terminou o jogo, na sexta-feira, ficava aparecendo algumas horas o Vini Júnior e ele tava olhando pra arquibancada o tempo inteiro, parecia que ele tava procurando alguém. Eu até falei pro pro Rafa, eu falei, meu, será que ele tá procurando a Virgínia? E eu acho que tava, tá? Porque não, ele olhava, assim, olhava.
1: Exatamente, ai, e achou, Deus e achou, e depois foram jantar junto, depois e aí que saiu a foto.
0: É, meu Deus.
1: Eu acho que assim, ó, e ela tá aproveitando, né? Porque o Vini Júnior tá num grande momento. Hoje é o melhor atleta brasileiro, tá jogando muito, tá fazendo gol pra caramba, então com certeza tá num momento especial. E eu acho que ela, como já tinha pego uma carona antes, quando ele nem tava na Copa ainda.
0: É, pois é.
1: E agora...
0: Ei. Putz, sei lá, enfim, né?
1: Parabéns mas pro Vinícius Júnior.
0: Eu acho que ela, não sei se ela vai querer assumir isso não, é? Porque, enfim, depois de ela falar tudo que ela falou, que deu a entender que foi traição, tudo, imagina você voltar?
1: Mas não sei, mas aí o cara é o cara, né? É. Tá na Copa agora, tá aparecendo pro mundo todo, o que ela quer é fama internacional, que ela é muito conhecida aqui no Brasil, lá fora não é toda essa bola, né?
0: Vamos aguardar então, e claro que a gente vai contar tudo aqui no hashtag, conta tudo, né?
1: Tu tá uma fofogueira e tanto,
0: hein? Eu tava pensando, eu lembrei agora disso, eu acho que ele tava procurando ela.
1: Capaz que não, sem dúvida. E o certeza, primeiro gol, né? Ele dedicou, porque teve ele deu uma entrevista lá na Cazé TV que eu tava acompanhando, e o pessoal falou: ah, você dedicou o gol, ele deu aquela risada assim, sabe?
0: Ele abriu falou, sempre foi uma pessoa importante, alguma coisa assim,
1: claro,
0: ele falou, né?
1: Isso aí, exatamente.
0: Meu, a gente tá bem fofoqueiro, né?
1: Valeu,
0: João?
1: Querida.
0: Tchau,
1: né? Quem não gosta de uma fofoquinha?
0: Tchau, João.
1: Valeu, Tarri, um abraço pra você, tá aí a Tariana, hashtag conta tudo aqui na manhã.
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1: Bom dia para você, agora 9:30.
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1: Seguindo por aqui, gente, na rádio faz parte das nossas vidas. Bom dia pra você, uma excelente manhã, uma boa segunda-feira. 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
1: Seguindo por aqui, gente, agora 26 para as 10, bom dia. A rádio que faz parte das nossas vidas, horóscopo do dia, sua terceira edição, Gisela Marodim.
13: Muito bem, meu querido João, chegando Libra, Escorpião e Sagitário, alô você de Libra, 23 de setembro a 22 de outubro. A sua atenção se voltará para metas profissionais e reconhecimento. A comunicação pede diplomacia, evite expectativas exageradas no trabalho e avalie informações com cuidado. Momento é excelente para projetos de longo prazo. A cor é o rosa e o número da sorte é o 5 para você de Libra. Escorpião está por aqui também, nascidos de 23 de outubro a 21 de novembro. Escorpião, um dia de intensidade nas suas relações pessoais e profissionais. Evite agir por impulso em momentos de tensão. Será possível resolver pendências antigas e sua facilidade para defender suas ideias trará reconhecimento. Cor é o vinho e o número da sorte é o 11, Escorpião. Sagitário, 22 de novembro a 21 de dezembro. Hoje é um dia de expansão, marcado por experiências que contribuem para o seu crescimento, viu, Sagitário? Projetos ligados a estudos ou viagens recebem energia positiva. O amor pede dedicação e atenção à pessoa amada. A cor é o azul e o número da sorte é o 17. Já já os últimos do zodíaco dessa segunda-feira, Capricórnio, Aquário e Peixes.
1: Maravilha, obrigado, Gi. Daqui a pouco você volta então com os últimos aqui na manhã, são 9:36, tem Zé Neto e Cristiano. Bom dia.

0: 104,3 com você essa manhã gostosa de segunda-feira, começando mais uma super semana, hein? Onde mais está contigo aqui na RBN? 8837-5377 para você participar. Deixa eu mandar um abraço aqui, meu amigo Marcelo, tá curtindo a gente. Alô, meu querido Marcelo, um abraço, Marcelo, eletricista. O Marcos Melo, né? O Marcos tá curtindo a gente. Marcos, um abraço para você. Obrigado pelo carinho, Marcos. Tamo junto, irmão. Bom dia, bom dia, bom dia, meu querido. Bom demais estar com você aqui na RBN. Ele manda um abraço para os eletricistas na escuta. Som deles. Que bacana, queridão. Baita profissão, hein, Marcos? Um abraço, querido. Bom demais estar com você. Uma excelente manhã. Quem mais está por aqui? Meu amigo Caleb Machado está curtindo a gente. Bom dia, Caleb. Um abraço carinhoso para você. Uma excelente manhã. Bom dia, bom dia, bom dia. A Débora está curtindo a gente também. Bom dia, Débora. Um abraço para você. Uma excelente manhã. Radinho ligado, curtindo aqui a RBN. Quem mais está curtindo a programação também lá no Água Verde? Um abraço carinhoso. Taline está curtindo a gente. Taline e Rafaela. Bom dia, Taline. Bom demais estar com você aqui na manhã da RBN. Meu amigo João Rogério está curtindo a gente lá no Tifa Martins. Bom dia, João. Obrigado pelo seu carinho, pela sua audiência aqui na RBN. Agora, gente, 13 para as 10.
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0: Seguindo por aqui, gente, agora 11 minutinhos faltando para as 10 aqui na manhã da RBN, 11 para as 10, bom dia. 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
6: A rádio que faz parte das nossas vidas nessa manhã maravilhosa. Gente, obrigado pelo seu carinho. Uma boa segunda-feira. Gisela Marudim, as últimas do horóscopo.
7: Oi, João. Os últimos para hoje, Capricórnio, Aquário e Peixes. Atenção, Capricórnio. 22 de dezembro a 20 de janeiro. Os relacionamentos e parcerias ganham foco hoje, tá? A convivência familiar traz estabilidade emocional. O céu alerta para conversas que exigem atenção para não criar expectativas irreais ou interpretar situações de maneira equivocada. A cor é o preto e o número da sorte é 88. Aquário, 21 de janeiro a 19 de fevereiro. Um período de pausa e recarga para depois prosperar. É um momento que pede foco na rotina, na sua rotina, no cuidado com a saúde também, Aquário. A lua favorece o descarte de atitudes que não servem mais. Cor é o roxo, o número da sorte é o 1. Ai, chegou o último de hoje. Peixes, 20 de fevereiro a 20 de março. Peixes, criatividade e paixões estão em alta. O céu ilumina áreas ligadas ao prazer, ao romance e à expressão pessoal. A primeira metade do dia promete momentos especiais para se conectar com seus talentos. A cor é o azul marinho, Peixes, e o número da sorte é o 10. Começamos bem a semana aqui, João, com as previsões astrais. Amanhã tem mais e daqui a pouquinho tô de volta aqui no Manhã Mais Que Demais. Mais juntinho com você. Aquele abraço.
6: Maravilha, obrigado, Gi. Daqui a pouquinho você volta então ao vivo aqui na manhã para comandar o seu programa aqui na RBN. Seguindo em frente tem Matheus e Cauã com Ana Castela. Bom dia, 7 para as 10.

0: RBN, faz parte da minha vida. Tá aí, gente, Felipe Araújo aqui na manhã da 94,3. Estranho de novo aqui na manhã da 94. Bom demais estar contigo em casa, no carro, no trabalho, onde você estiver. Obrigado pelo seu carinho. Alô, minha querida Maria Aparecida, como é que você tá, meu amor? Você tá bem? Bom dia.
1: Bom dia, João. Ótima semana pra você, pra sua família, João. Acabei de chegar em casa, tava no centro com meu filho. Fui fazer curativo com ele. Acabei de chegar em casa pra curtir você na RBN, que faz parte da minha vida. Abraço pra você. E uma ótima semana pra você. Sempre junto no aplicativo.
0: Que maravilha. Obrigado, minha querida Maria Aparecida, pessoal de Curupá, curtindo a gente. Boa semana, viu, Maria? Melhoras pro filhão aí, tá bom, querida? Oi, Vânia!

0: Bom dia, bom dia, bom dia. Alô, meu querido vigilante Pezão, tá curtindo a gente, mandando informação aqui, o Pezão, ó. Atenção, motorista, Samai está trabalhando no início da Getúlio Vargas. Local sinalizado, obrigado, viu, Pezão? Um abraço pra você, um bom dia, obrigado pelo carinho. E agora eu vou deixar essa galera toda aí na companhia da nossa gloriosa. Tudo bem contigo, Gigi?
1: Bom dia, tudo bom? Achei um nome diferente esse, Gloriosa.
0: Gloriosa, Gloriosa é uma pessoa que brilha.
1: Meu Deus.
0: É, exatamente.
1: Céu. Agora já.
0: Você gostou do aditivo?
1: Não ganhei só o dia, ganhei a semana.
0: É isso aí, ó. E com solzinho ainda, hein?
1: Nossa, olha que lindo dia,
0: Nem parece que estamos no inverno, né? Agora. Deu uma subida
1: Deu
0: na temperatura.
1: Deu uma subidinha na temperatura.
0: Deixa eu dar uma olhada aqui.
1: Tipo cebola, assim, com várias camadas.
0: É verdade. Aqui tá dizendo que tá 16 graus.
1: Então, já tem que tirar um casaco.
0: Então, tá uns 17 por aí. 18, né? De repente.
1: É.
0: E vai subir, vai sendo sol ontem à tarde. Ontem de manhã tava gelado, mas depois saiu o sol, deu aquela esquentada, né?
1: É.
0: Acontece isso.
1: E vem frio pela frente aí.
0: Vem frio, né?
1: Vem mais frio pela frente.
0: É, eu acho que amanhã parece que dá uma esfriada já.
1: Massa de ar polar que vem por aí. A gente tem que se prevenir, né, João?
0: Pois é, verdade. Não, tem que se aquecer bem, né? Se agasalhar, enfim, né? Bastante cuidado, porque agora é inverno, essas gripes que estão por aí, tem tanta cepa rodando aí que tem que estar ligado,
1: né? Das mais variadas aí, a gente tem que se cuidar, né?
0: É verdade.
1: Tem que se agasalhar direitinho e se cuidar.
0: Isso aí, se proteger. Gigi, meu amor, um beijo pra você, um bom trabalho, que você tenha uma excelente semana.
1: Pra você também, igualmente, em dobro pra você.
0: Obrigado,
1: agora
0: minha querida.
1: Agora vou falar, né? Meu glorioso.
0: Recebo.
1: Meu glorioso. Valeu, João.
0: Valeu, Gigi, tá chegando ela, gente. Eu tô indo, eu volto amanhã, se Deus quiser, a partir das 8 pra ficar com você, viu? Abraço do João Carlos Júnior. Tchau, gente!
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1: Alô, bom dia pra você. Tô chegando 10:01 e comigo chega o Rony Oliveira com notícia.
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4: A decisão da Série Ouro do Campeonato Varziano de Jaraguá do Sul, que seria realizada na tarde de sábado, foi adiada em função do mau tempo. O jogo entre Amizade e Estrela vai ser no próximo sábado, dia 27, no mesmo horário, às 3:15, no campo do Cruz de Malta. O confronto coloca frente a frente os dois últimos campeões do torneio e equipes que chegam invictas à grande final. E com a chegada das temperaturas mais baixas, a Secretaria de Assistência Social e a Habitação de Guarabirim está reforçando o pedido para que a população participe das campanhas de arrecadação de agasalhos em andamento. A Secretaria orienta que não sejam doadas roupas de verão, peças rasgadas ou danificadas, sobras de bazares e roupas íntimas. As doações podem ser entregues à Ação Social no bairro Amizade e no Fome de Amor no bairro Nova Esperança. Segundo o meteorologista Peter Scheuer da RBN, a partir de amanhã, as temperaturas vão cair acentuadamente. E é possível que quarta e quinta-feira as temperaturas mais baixas estejam entre 0 e 5 graus.
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1: É tudo que a gente quer pra você aqui. Energia boa, música boa, informação de primeira pra você. A participação dos melhores ouvintes do mundo. Manhã mais que demais está no ar. Começou tudo de novo. Segunda-feira pra gente escrever uma história linda e maravilhosa. A gente consegue, né? Essa semana tá cheia de bons momentos e a gente vai escrevendo juntinho aqui com a RBN. Afinal de contas, você é a parte mais importante do rádio, a gente adora fazer companhia pra você. Eu sou Gisela Marodinha, sua amiga Gi, até o meio-dia, aquele agito, aquela energia boa, tudo que você gosta rola por aqui. Eu espero que você esteja bem, que o seu final de semana tenha sido maravilhoso, que você continue fazendo companhia pra Gi e manda foto do dia, e manda alô, manda oi, manda como foi o fim de semana, diz que você quer participar do sorteio. Sim, tem sorteio. Nessa segunda-feira tá valendo a sua participação, uma pulseira magnética da Biosono Colchões, aquela que dá um up na vida da gente, é o Up Power. 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Essa pulseira magnética pode ser sua. E hoje a gente começa aqui a dinâmica da Toda Brilho nessa semana para você ganhar um lindo brinco. Hoje esse brinco dessa semana, ele é folhado no ouro 18, tem pedras para você também, tem pedrarias, então um brinco lindo, lindo, lindo. Boa sorte, bem-vindos!

0: E aí, manhã mais e demais, Jorge Mateus, se eu pedir, você volta, né? Você volta. Aumenta o volume do seu rádio aí, que a gente quer fazer você ser positivo, ainda mais positiva. Começar uma nova semana costuma trazer aquela sensação de recomeço, não é verdade? É, sim. Para muita gente, a segunda-feira representa uma nova oportunidade de colocar planos em prática, de reorganizar as metas, de buscar mais motivação para enfrentar a rotina. Então, eu não quero que você fique dizendo assim, ai, Gi, segunda-feira de novo. Ai, meu Deus, por que não? Positividade aí, pensar que são novas oportunidades que a vida coloca à sua frente, que o Criador do Universo coloca à sua frente. Bora ser feliz. 10:14.
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0: diva, Beyoncé, Halo, na melhor companhia, antes teve Poderosa ao vivo aí com o Thiaguinho, e é mais que demais no ar nessa super segunda-feira, abençoado dia pra você, bom começo de semana, estamos no inverno aí, temperatura nos 17 graus meio aqui no centro, solzinho, tá gostoso aqui na Vila Nova, pertinho do centro também, mas a gente sabe que os próximos dias aí vem muito frio, então tenha cuidado, a gente vai aquecendo o seu dia com a melhor programação. Vamos ver quem tá por aqui, mandando seu recadinho nesta manhã gostosa e quentinha, assim, de sol nessa manhã, não é tão quentinha, né, Gi, mas com sol aqui. A Maria Aparecida já chegou por aqui, fala, minha flor, tá tudo certo contigo aí?
1: Bom dia, Gi.
0: Bom dia,
1: bom
0: dia.
1: Tô aqui, Gi, com você novamente.
0: Eba,
1: menina.
0: Que coisa boa.
1: Menina linda e poderosa.
0: Uau.
1: Ótima semana pra você, pra sua família, família RBN, que faz parte da
0: pra
1: minha
0: sua
1: vida.
0: Sua família também.
1: Um abraço pra todos os meus amigos, Gi.
0: Tá bom.
1: Estamos junto com você novamente.
0: Que abração gostoso, Maria Aparecida. Um beijo no seu coração, minha linda. Bom dia, Gi. Ó, eu quero parabenizar o meu marido Vanderlei, desejar tudo de bom pra ele. Amamos muito. A Ivonice tá mandando os parabéns aí pro Vanderlei. Vanderlei, um abraço carinhoso. Desejo de felicidade, saúde, coisas boas nesse novo ciclo que está começando, tá, meu querido? Um abração aí de toda a família e da família RBN também. O Edson, Gi, bom dia, ó. Ótima semana para todos, parabéns pelo dia do orquidófilo. Vocês são orquidófilos, né? Você, Edson, e a Vânia também. Olha as nossas orquídeas aqui, são na minha coleção e da Vânia. O Edson da Figueira, são lindas, nossa. É inveja que eu tenho de vocês conseguirem fazer vingar, florescer e ser tão lindas essas orquídeas. Parabéns, parabéns aos orquidófilos. Aqui na nossa região a gente tem várias pessoas que são orquidófilos. Bom dia, Gi, uma ótima semana para todos. A Luana da Ilha da Figueira tá por aqui. Aí acordou cedo, Leomar,
2: bom
0: tudo
2: dia,
0: bem?
2: Bom dia,
0: bom dia.
2: Amiga Gi, tudo bem?
0: Ótimo.
2: Agitei.
0: Tô.
2: Gostaria de participar do sorteio aí do meu sono aí, Gi. E a gente
0: tá
2: minha mulher fazer, preparando um bolo de laranja aí.
0: Bolo de laranja?
2: É, da aula aí, toma cafezinho em detalhe. Valeu, Gi. Vamos ganhar isso hoje, se mudou bonito aí, valeu.
0: Bolo
2: tchau.
0: De laranja normalmente é sem glúten, né? Tô nessa, Leonardo. Um abração pra você, Leomar. 10h22, em campo com a RBN.
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4: Olá, tudo bem? Começando mais uma edição do Em Campo RBN. A Copa do Mundo deste ano segue mostrando que não existem adversários fáceis. Neste domingo, o Irã e Bélgica empataram por 0-0 em Los Angeles e o grande destaque da partida foi o goleiro iraniano, que fez uma série de defesas importantes e garantiu um ponto precioso para a sua seleção. A Bélgica dominou as ações durante boa parte do jogo, teve mais posse de bola, criou mais oportunidades e finalizou 3 vezes, mais do que o adversário. Mesmo assim, não conseguiu superar a forte marcação iraniana e excelente atuação do goleiro rival. O resultado deixou o grupo G completamente aberto para a última rodada. Bélgica e Irã somam 2 pontos cada um e ainda dependem dos próximos resultados para confirmar uma vaga nas oitavas de final. A atuação dele reforça uma das marcas desta Copa do Mundo. Goleiros de seleções consideradas menos favoritas têm sido decisivos para assegurar resultados contra potências do futebol mundial, tornando a competição ainda mais equilibrada e emocionante. Eu sou Renato Santos e este foi o Em Campo RBN. Eu volto a qualquer momento com outras informações da Copa do Mundo 2026.
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0: Bom dia pra você, agora 10h24. 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
0: 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Então vamos torcer. 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
1: 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Bom comecinho de semana hoje, dia 22, segunda-feira, segundou com céu lindo, maravilhoso, com sol. Tem nuvens aí, mas tá sorrindo sol. Hoje é o dia do orquidófilo, então o nosso querido Edson já falou, ele é orquidófilo, a Vânia também, mas tem muitos por aqui. Você adora orquídea? Eu amo orquídea. A Tere de Schroeder e outros ouvintes conseguem criar orquídeas e flores maravilhosas e mandam sempre fotos pra mim. Então, se você tiver orquídeas aí, pode mandar foto, eu adoro ver. Hoje também é o dia da aeroviário, hoje é o dia do economiário, hoje também, eu não sabia, é o dia mundial do Fusca. Hoje é o dia mundial do Fusca. Tem gente que coleciona, tem o Fusca. Eu tenho um vizinho meu no prédio que tem um Fusca cinza lindo. Um abraço pro meu vizinho. Adoro ver o Fusca dele ali. E também, não sei se você faz isso, mas hoje é o dia de levar o cachorro pro trabalho. Que é isso? Já imaginou? Coloca um óculosinho nele lá, vai trabalhar com você. Será que pode?
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1: 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Sonha comigo pra continuar aqui a música boa da manhã, Zé Neto e Cristiano. Bom dia, boa segunda.

0: Vai prestar, que coisa, hein? Natan Zavaqueiro, aproveita que eu tô obrigado. Vai nessa, vai nessa. RBN faz parte da minha vida, as melhores músicas pra animar a sua manhã também acontecem por aqui. Bom, eu falei que tem charada da Toda Brilho nessa semana, você já vê lá no Instagram, tem um brinco lindão com pedra verde, com pedra em zircônia também e com folhado no ouro, banho 18, tá? No ouro pra você. Então, bora participar. Durante toda a semana tem uma perguntinha, uma charadinha, você vai respondendo e boa sorte, tá? A de hoje é a seguinte: chego sem bater na porta, trago frio e cobertor, faço a sopa ficar mais gostosa e o café ganhar mais valor. Quem sou eu? E nessa estação também a gente opa, já dei uma dica. Consegue colocar acessórios pra dar uma valorizada, pra ficar mais elegante, acessórios da Toda Brilho. Então responde pra Gi aqui no 8837-5377. Boa sorte. E hoje, no finalzinho do Manhã Mais Que Demais, uma pulseira magnética da Biosono Colchões. Aí você responde aqui no nosso WhatsApp, qual é o colchão que tá em saúde, qualidade de vida pra você. É claro que é a Biosono, então bora lá participar, boa sorte. Oi, Creuza, tudo bem? Bom dia. Quero participar do sorteio da pulseira da Biosono, responde pra mim. Quem mais mandou? A Creuza, um abraço pra você. Manda sempre seu nomezinho junto. Oi, Mari, tudo bem, minha linda? O João Mathers também tá por aqui. Gi, parabéns, hoje vão pra minha eterna namorada, minha esposa. Ela está de aniversário, quero participar do sorteio, dar de presente pra ela. Mas você não mandou o nome da sua esposa aqui, manda o nome da sua esposa, João. Parabéns pra ela, felicidades, muitos anos de vida, ó, o João fazendo uma média aqui com a esposa. Oi, Helena, pessoal do Chernepix também tá ouvindo a gente por aqui, tem mais gente.
1: Bom
0: aqui.
1: Dia, eu queria Oi? Saber se essa rádio é a rádio RBM.
0: Essa é a rádio RBN, sim, senhora. Viu, Maria? É aqui, é isso aí, tamo junto, minha flor, tamo junto. Oi! Tô na quarta maquinada já, a tropa aqui é forte, quem é?
2: Bom dia, Gi.
0: Oi.
2: Bora arregaçar as mangas, botar roupa pra bater.
0: Ai, a roupa.
2: Que hoje seca tudo também.
0: Seca, né?
2: A Vivi da Vila Lense e manda esses brindes da Toda Brilho pra mim.
0: Boa sorte. Vamos torcer roupa, lavar a roupa, colocar no sol, estender, né?
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0: E tem plantão, nosso repórter Renato Santos está pelas ruas da cidade, está num evento que está acontecendo agora pela manhã, né, Renato Santos? Um evento sobre a Expo 150, já está por lá, já está rolando o evento, né? A imprensa foi convidada aí, bom dia, Renato.
4: Oi, Gisela Marodim, bom dia para você e aos ouvintes da Rádio RBN 94.3. Pois é, já está acontecendo o evento e a gente está aqui do lado do Gabriel Wolff, ele que é o presidente do CDL, é uma das entidades que está à frente desse grande evento, porque quando a gente fala de 150 anos de Jaraguá do Sul, a gente lembra do desenvolvimento, da potência comercial e não apenas comercial, mas industrial também. E esse evento vem realmente para ressaltar tudo isso, né, Gabriel? Bom dia.
5: Bom dia, Gisela, bom dia, audiência da RBN.
0: Bom dia, Gabriel.
5: Isso mesmo, é uma feira de negócios com uma exposição sobre o que é a comunidade, o que é a sociedade de Jaraguá do Sul, o que a gente construiu nesses 150 anos, os nossos valores, né? Todos os eixos temáticos remetem a isso, a nossa força econômica, a nossa força de comunidade e como a gente nesse caminho fez essa cidade maravilhosa.
4: E quando a gente fala do comércio local de Jaraguá do Sul, a gente lembra o quanto o comércio foi importante para o crescimento da cidade.
5: Isso mesmo, o comércio sempre é o coração da cidade, é o ponto de troca, onde as pessoas se relacionam, se conhecem, tem um momento de descontração, de resolver uma dor de necessidade de suprimento básica, até comprar um presente, estar próximo da comunidade, construir a comunidade. Diversos comércios foram as pedras fundamentais de bairros, de comunidades, né? E a gente teve esse papel aqui em Jaraguá também.
4: Como é a estimativa de público para o dia do evento?
5: Temos a expectativa de receber em torno de 50 mil pessoas no evento do dia 1º a 5 de julho.
4: Tá bom, obrigado, quero agradecer a tua participação aqui na nossa programação da Rádio RBN. Se tiver algo mais a acrescentar, fica à vontade.
5: Obrigado, Renato, obrigado pela oportunidade, pelo carinho que a RBN sempre e o espaço que abre para nós como entidade, para a Expo e para o movimento lojista.
4: Tá bom, muito obrigado. Tá aí, Gisela, portanto, o evento começando agora, várias autoridades chegando por aqui. Claro que a gente vai trazer os detalhes ao longo da programação aqui da 94.3.
0: Tá certo.
4: Volto com você no estúdio.
0: Obrigado, viu, Renato? Obrigado a vocês aí que estão fazendo acontecer nessa Expo 150, 1º a 5 de julho. E com certeza o Renato vai ficar acompanhando lá. E ao meio-dia tem todos os detalhes, todas as informações também. Fica de ouvido aqui na RBN. Informação a qualquer momento. Agora são 10h47, 13, faltando pras 11.
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0: de sol, 18 graus. A sua manhã continua firme e forte aqui em 94,3 até o meio-dia. Deixa eu ver se o pessoal tá respondendo a charadinha aqui. 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Bora ser feliz? Boa segunda pra você. Boa semana.
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0: Liberation e Florida Georgia Line, Meant to Be, pra animar amanhã, pra espalhar energia positiva pelas ondas do rádio. Um beijão pra você que tá ouvindo a gente em Jaraguá do Sul, em todos os bairros. Alô, turma de Guarabirim, bom dia, bem-vindos aqui, Corupá, Schroeder, Massaranduba, a turma que tá no litoral ouvindo a gente em toda a região norte de Santa Catarina. Um super beijo pra todos os ouvintes que são os melhores do mundo, participando de montão já nessa segunda-feira, sem preguiça, né? Pra eu tá aí, mas sem preguiça. Um abração aqui, deixa eu ver quem tá mandando um recadão aqui pra Gi. A Ivonice, um abraço, minha linda. Quem mais? Ah, ótima semana pra você, quero participar do sorteio. A Dagmar. Dagmar, é você que tá de nível hoje? Parabéns, felicidades, muitos anos de vida. O maridão já mandou aqui os parabéns pra você. Né, Ju? Tá de aniversário hoje. A querida Dagmar, seja muito feliz. E aí, Patrícia, tudo bem, minha flor?
1: Bom dia, Gi.
0: Bom dia.
1: Tudo bem?
0: Tudo ótimo.
1: Me coloca nesse sorteio aí,
0: sim,
1: de...
0: Claro que sim.
1: Trabalhando e escutando a melhor.
0: A energia é boa,
1: faz,
0: né?
1: Faz parte da minha vida. Beijão e boa semana.
0: Beijo
1: pra nós, tá, Gi? Fica,
0: beijo,
1: com Deus.
0: Você,
1: Pati,
0: também, minha linda. Você também, Pati. O Marco do João Pessoa tá por aqui. Mandou aqui quando ouviu o gol. RBN, torce por você. Bom dia, Gimarilda, do Jaraguá 99. 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Abençoada semana pra você também. E aí, Elizabeth, tudo,
2: oi,
0: bem?
2: Gi, bom dia.
0: Bom dia. Tudo ótimo.
2: Eu ganhei aquele cartãozinho da feijoada ali da rede feminina, né? Eu gostaria de saber, Gi, se eu posso pegar na quarta-feira à tarde ali na rádio.
0: Pode, em horário comercial, tá, minha linda? Pode pegar sim, tá? Um beijo no seu coração, vai saborear aí. Feijoada rosa, pessoal, tá, as voluntárias estão vendendo. Se você não ganhou aqui, né? Compra lá, apenas R$50 pra você saborear uma deliciosa feijoada e ainda ajudar muito a rede feminina. Daqui a pouquinho tem mais gente participando por aqui. Amanhã continua sensacional. Agora 11:01, ele tá de volta aqui, Rony Oliveira com notícia.
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4: O Jaraguá Futsal jogou pela Liga Nacional de Futsal na Arena no sábado à noite em Jaraguá do Sul e perdeu para o Magnus por 2-0. Alguns torcedores protestaram contra o desempenho da equipe na competição durante a partida. O Jaraguá Futsal ocupa a sexta posição com 14 pontos em 8 jogos, sendo 4 vitórias, 2 empates e 3 derrotas. O próximo compromisso vai ser sexta-feira à noite contra o Carlos Barbosa no Rio Grande do Sul às 19 horas. Já no futebol de campo, os dois representantes de Jaraguá do Sul no fim de semana perderam. O Juventus perdeu em casa para o Tubarão por 2-0 e o Jaraguá perdeu para o Fluminense em Joinville por 1-0. As duas equipes voltam a jogar no próximo domingo. A Prefeitura de Jaraguá do Sul abriu as inscrições para o desfile de aniversário do município, que celebra 150 anos de história em 2026. O desfile está marcado para o dia 25 de julho, às 14h30, na Arena Jaraguá. Integra a programação oficial das comemorações do Sesc Centenário. As inscrições devem ser feitas até o dia 30 de junho, mediante o preenchimento da ficha cadastral.
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0: 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Como é que tá a semana? Como é que tá a segunda-feira? Tá a fim de tirar uma foto aí e mandar pra Gi? Tá no trabalho, Gi? Vou dar uma paradinha aqui, tirar uma foto. Tá no trabalho? Dá uma paradinha e responde aqui a charadinha da Toda Brilho. Também fala da Biosono, do colchão da Biosono, pra você ganhar o presente dessa semana. Semana tá começando, segunda-feira hoje só. Tanta coisa pra gente fazer juntinho.
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0: Que bom, hein? Que você tá ouvindo sempre a gente. Matheus e Cauã, Lauana Prado. Canta junto aí, admita. Eu sei que você sabe.

0: pode ficar com a razão aí.
1: Só vamos, atrás da felicidade.
0: A Vila com o Grupo Menos é Mais. Uma nova semana começando.
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0: É isso aí, com novas oportunidades pra você. Pra crescer, pra aprender, pra conquistar. Então vamos ouvir música aqui e pensar positivo, né? Melhor semana pra você.

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1: Fala sério, falando sério, João Bosco e Vinícius, antes não sei mais nada, Bruno e Marrone, a melhor manhã do seu rádio acontecendo por aqui. Que bom que você tá aí do outro lado.

0: bem com você? O bairro São Luís está com a gente, está falando do colchão da Biosono. A Francisca Jacobi mandou uma mensagem linda aqui de segunda-feira para você também. Uma abençoada semana, Francisca. Bom dia! Ai, ó, sou motorista de aplicativo, gostaria de participar do grupo da rádio. Vamos te colocar lá no grupo das notícias, tá? Wellington, um abração para você. Aqui você já tá participando com certeza. A Ivonete tá na Vila Nova, aqui pertinho da gente, ouvindo a gente. Fala, minha amiga.
1: Bom dia,
0: Bom dia, Dorilde.
1: Amizade.
0: Tudo bem? Tudo ótimo.
1: Bem. O sol, por enquanto, tá lindo, mas tá amanhã lindo. Acho que vai chover, porque lá no Oeste, falei com minhas amigas, minhas manas, tá chovendo bastante.
0: E lá no Oeste tá
1: vai chover
0: vendo?
1: Aqui também, amanhã, por aí, porque tem cheio de abrigado.
0: E é com frio também,
1: tudo
0: viu, Dorilde?
1: Beijo.
0: Beijo.
1: Quero participar dos sorteios, tá?
0: A boa notícia que eu vou trazendo aqui, Dorilde, para você e para todo mundo aqui, é que a gente já tem disponibilidade aí de novas vagas de emprego aqui para Jaraguá do Sul. E olha, que é bastante, 1.654 vagas de emprego Cine que está divulgando, tá? Se você tá aí procurando emprego, clica na aba empregos no site da prefeitura ou então o aplicativo Jaraguá na mão também, e você pode ir pessoalmente lá no Cine, fica junto à prefeitura. Tem muitas vagas e é no comércio, na indústria, no serviço, em vários setores. É a boa notícia da manhã. Faz parte das nossas vidas. Bom dia. 11:27.
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1: Ligadinho em você, bom começo de semana.
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1: Boa segunda-feira, boa manhã. RBN no seu carro, em casa, no seu trabalho, fazendo companhia pra quem tá aí costurando muito, pra quem tá nos postos de combustível, pra quem tá nas obras, né? Pedreiros, carpinteiros, pintores, de rádio ligado. Obrigada aí, motoristas de aplicativo, dando carona pra gente aqui. Tem muito mais música na sua manhã.
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1: Bora lá curtir o Thiaguinho. Esses pensamentos, hein, que são intrusivos. Fala sério.

0: Gostou demais de curtir de ouvir o Mr. Brooklyn's? É a programação da RBN feita especialmente para você com todo carinho. Para quem tá em casa, no carro, no trabalho, para quem está ouvindo a gente pelo aplicativo. Se você não baixou o aplicativo da RBN no seu celular, no seu smartphone, baixe aí, leve a gente para onde você quiser. E manda notícia daí, manda um WhatsApp, manda sinal de fumaça, tudo que for pelo 8837-5377. Ó, pra quem tá no trânsito aí, hoje começa a pavimentação na rua Presidente Costa e Silva. Atenção motoristas, ali no bairro Vila Lenze, no trecho dos entroncamentos com as ruas Expedicionário Antônio Carlos Ferreira e Padre Alberto Romualdo Jacobs. Então ali tem um movimento bem grande. Durante a execução dos serviços tem interdição parcial da via, alterações de fluxo do trânsito também. Então recomendação aí para que motoristas redobrem os cuidados, tanto pedestre quanto ciclista também, né? Redobrem os cuidados aí, tá? Um recadinho pra gente aqui, pra você, pra todo mundo ficar bem ligado. E agora, quem tá por aqui que chegou nessa manhã? Gente linda, maravilhosa, muita gente chegando por aqui. Bora lá, Gi. A Iris do Água Verde, o Ademir tá por aqui, a Iris do Água Verde, um beijo. A Vânia Schmidt também tá aqui. Resposta certa, Vânia, da charadinha da Toda Brilho, hein?
1: Oi, Gi. Oiê. Tudo bem com você, minha linda?
0: Tudo.
1: Ótima semana pra todo mundo. O meu final de semana foi maravilhoso.
0: Ai, que
1: passei
0: bom, meu
1: com
0: também.
1: Meus filhos e o meu neto.
0: Coisa boa,
1: beijão,
0: hein?
1: Beijão, manda essa pulseira aí pra mim.
0: Beijo, ótima semana.
1: Vânia da Figueira.
0: Vânia, lindo. Ó, quem... Nossa! Olha, eu recebi um monte de fotos lá da Juliana, do Jaraguá Esquerdo. Ela foi estar com a mamãezinha dela, a nossa ouvinte, a Maria Eugênia. Ela mandou fotos da mamãe aqui, a nova princesa da melhor idade de curitibanos. Mas pra nós, sempre rainha. Adorei receber as fotos aqui, quanto orgulho de... Ah, mãezinha, assistir a esse momento foi um dos presentes mais lindos da vida. Ver a senhora brilhando nessa passarela com toda essa elegância e alegria enche o meu coração de um orgulho que nem cabe no peito. Parabéns pelo título de segunda princesa da melhor idade, minha mãe Maria Eugênia. Curitibanos conheceu no sábado a sua beleza e simpatia, mas o mundo oficial apenas confirmou o que nós já sabemos. A vida já te coroou há muito tempo. A senhora foi e sempre será nossa eterna e maior rainha. Te amo além das palavras. Ai, que declaração, Maria Eugênia, pra você, minha linda. Merece. Muito linda, muito linda. Um beijo pra você, viu, Ju? Obrigada aí às manas também, que sempre acompanham a gente. Bora ser feliz em todos os momentos. Bom dia pra você, 11:42.
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0: Começando tudo de novo, fazendo parte das nossas vidas. 11:47 agora. 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Olha só, tem um recadinho bem rapidinho aqui de pessoal que perdeu coisas e a gente dá aqui o toque, ó. O Elisandro Aparecido Ribeiro perdeu os documentos próximo ao posto de saúde do bairro Amizade. Então, se você encontrou documentos em nome de Elisandro Aparecido Ribeiro, pode entrar em contato aqui com a rádio ou pelo WhatsApp, que é o 479-9674-3332. E foi perdida uma bolsinha cor azul, tinha celular dentro e documentos, tá? Da Vanderlei ou Adriana. É o 479-8802-2355, tá? Então, se você encontrou aí, dá um toque aqui pra RBN ou entre em contato com os celulares aí das pessoas. Tem muita gente participando, vou olhar todo mundo pra colocar no sorteador online, eu não consegui falar o nome de todo mundo, não. Mas é uma galerinha aí que tá participando. Bom finalzinho de manhã de segunda-feira.
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0: Gostoso demais de ouvir aí o sucesso da Paula Fernandes. Sets Fire on the Ram. Né? A versão aí, Amar de Novo. Amanhã vai ficando por aqui, né? Já. Tem a última aqui, mas as últimas participações dos nossos ouvintes. O Leomar Souza mandou o bolo de laranja quentinho. Ai, deve estar. Eu tô sentindo o cheiro daqui, tá, Leomar, desse bolo de laranja. Gi, bom dia. Não é o calor a resposta, tá? Eu já vou falar aqui a resposta toda brilho da charadinha que eu fiz, né? Porque já acabaram as participações hoje. Então, hoje eu fiz a perguntinha seguinte aqui da Toda Brilho. Chego sem bater na porta, trago frio e cobertor, faço a sopa ficar mais gostosa e o café ganhar mais sabor. Quem eu sou? É o inverno que começou ontem, gente. É o inverno. Obrigada aí por todas as respostinhas aí. Amanhã tem outra perguntinha. Oi, Gi, me coloca no sorteio a Bruna do Amizade, a Helena do Chernivtsi, o Edson também tá por aqui, respondeu certinho. Oi, Diego, da Ilha da Figueira, um abração.
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0: Depois da última de hoje, Gustavo Lima com o Jorge Matheus, olha, amor, tem um sorteio aqui da pulseira magnética da Biosono.

0: Fifi, você lembrou, gostou? Essa Gustavo Lima meteu a colher aí e cantou junto com o Jorge Mateus, ficou bom demais de ouvir, pra gente lembrar, gostoso aí, olha amor. Olha, meus amores, a temperatura já está nos 20 graus aqui em Jaraguá do Sul. O solzinho tá mais tímido um pouquinho, mas tá gostoso, tá agradável. E eu vou lá pro sorteador online agora. Oba!
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0: Muita gente, centenas de pessoas participando aqui na manhã mais que demais da RBN. Alguém vai levar essa pulseira magnética da Biosono Colchões, melhor colchão pra você dormir muito bem. Final 0610, já entrei aqui no sorteador online. Será que é o seu? Será que é de quem? 0610? Kátia, Kátia Melise faturou essa pulseira magnética, já mando mensagem pra você. Bom demais, recado muito bom aí da Biosono, que tá sempre trazendo qualidade de vida pra você. Olha, já tem que ir, né? Tô com fome, tô com almoço, mas já tô com saudade. Amanhã tô de volta aqui com você, brigadão pela companhia. Tá chegando aqui a Tariana, o Rony Oliveira, o Renato Santos, que tem o plantão do meio-dia. Pra você eu deixo um abraço bem gostoso, um beijo apertado. Amanhã a gente se encontra. Bom almoço aí.
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0: Muito bem, sejam bem-vindos ao Plantão do Meio-Dia. Já estamos no ar a partir de agora com as principais notícias desta segunda-feira, começo de semana. Depois de um fim de semana bastante agitado, com muita informação, com muita notícia, estamos de volta nesta segunda-feira, trazendo as principais informações para você desta segunda-feira. Muito obrigado pela sua audiência e muito obrigado pela sua companhia. Estamos no rádio, estamos no aplicativo, estamos também no YouTube e você é o nosso convidado para nos prestigiar já a partir de agora para participar também com a sua opinião, com o seu comentário, com o seu ponto de vista. Sejam bem-vindos ao Plantão do Meio-Dia. Eu sou o Rony Oliveira. Comigo a Tariana, tudo bem? Boa tarde.
1: Boa tarde, Rony. Boa tarde, os ouvintes. Já estamos ao vivo no nosso canal do YouTube, RBN 94,3 FM, e também ao vivo no Facebook, Rádio RBN. Você pode pesquisar lá e nos acompanhar também pelo Face. Mande seu WhatsApp aqui no 8837-5377.
0: O fim de semana foi marcado por várias ocorrências policiais, tivemos casos de violência doméstica, Lei Maria da Penha, tivemos tráfico de drogas, dois casos de embriaguez ao volante, né? Vamos falar sobre tudo isso e muitos acidentes de trânsito, né? Em um desses acidentes, motociclista bêbado embriagado atropelou e feriu gravemente uma mulher com fratura exposta no pé lá no bairro Tifa Martins. Fim de semana também foi marcado por cancelamentos aí de eventos em função do mau tempo no sábado. A final do Varziano ficou para o outro fim de semana e a Esquadria da Fumaça, infelizmente, não pôde se apresentar lá em Guaramirim no sábado em função do mau tempo. No esporte, as duas derrotas ou três derrotas de Jaraguá do Sul, o Juventus perdeu, o Jaraguá perdeu e o Jaraguá Futsal também perdeu neste fim de semana. E vamos falar, é claro, da Copa do Mundo também, com a vitória da seleção brasileira na sexta-feira à noite. O Brasil volta a jogar depois de amanhã, na quarta-feira, contra a seleção da Escócia. Algumas surpresas na Copa, outras novidades também, e tudo isso a partir de agora aqui no Plantão do Meio-Dia, que tem a participação também do Renato Santos com os seus destaques. Tudo bem? Boa tarde.
2: Tu viu que eu tava olhando pra ele, Tari? Boa tarde, Runi. Eu pensei, não, hoje ele não vai me chamar, eu vou voltar então ali pra redação.
1: Eu também achei que ele não ia te chamar hoje.
2: Brincadeira, Runi, tudo certo contigo?
0: Tudo bem, tudo certo.
2: Tá feliz, né, que o Brasil ganhou?
0: Era o, digamos assim, o esperado, né?
2: É, era pra ser 5, né?
0: É. 3 a 0, enfim, 4 a 0, tá,
2: vamos
0: bom.
2: Lá, gente, boa tarde pra você, bom dia pra quem ainda não almoçou, é muito bom ter a sua companhia aqui na Rádio RBN 94.3. Já começo falando de uma boa notícia: Expo 150 divulga programação e reforça esquema de segurança para receber mais de 50 mil visitantes durante os 5 dias de evento. A matéria completa já tá lá no nosso portal, viu, Rony? Afinal de contas, a gente sai sempre primeiro na frente da concorrência, a matéria já tá lá no nosso portal pra você acompanhar e saber de tudo em relação a esse evento. O outro destaque de hoje é: menino de 2 anos morre após internação em Jaraguá do Sul, o caso investigado por suspeita de agressão.
0: Daqui a pouco os detalhes todos aqui no Plantão do Meio-Dia, né? Você falou da Expo 150, você falou que é ligeirinho para postar as matérias, né? Eu ia dizer que você tava 150 por hora.
2: É, 150.
0: Tem aquela música dos Atuais, tu lembra ou não?
2: Não, não lembro.
0: Não era do teu tempo?
2: Não é do meu tempo.
0: Os Atuais não toca lá em Goiás ou não?
2: Não, não toca. Pelo menos nas áreas que eu trabalhei, nem sei que banda é essa.
0: Banda Os Atuais? Tu não conhece a Banda Os Atuais?
2: Não conheço. Tu conhece, Thaí?
0: 50 anos de história.
2: Tá, então sou eu que...
0: A Banda Os Atuais canta aquela 150 por minuto.
2: Olha só.
0: Bate o meu coração quando te vejo.
2: Não, canta aí. Se tu cantar aí, tá, talvez não, eu saiba qual é a música. É que assim, eu aprendi uma coisa. Na televisão a gente briga por audiência. No rádio a gente briga pela notícia e principalmente para sair em primeira mão em tudo. Então a gente vai lá e já taca ele pau, como diz o Marco Velho, e sai na frente da concorrência.
1: Não, isso que ele ainda saiu 11 horas lá da coletiva, foi almoçar, isso tudo em 40 minutos e postou a matéria completa.
0: Já está no nosso site a matéria sobre a Expo 150, mais detalhes daqui a pouco no Plantão do Meio-Dia.
2: É que enquanto a gente acompanhava, Tahir, não sei se tu percebeu, eu já tava digitando, sabe?
1: Sim, sim.
2: E aí eles iam falando e eu já ia passando, transformando as informações em texto.
1: É isso aí.
0: Daqui a pouco vai falar aí o Luiz Rufnisa e também o Gabriel Wolff sobre a Expo 150 em nome dos nossos patrocinadores.
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0: Segunda-feira de tempo bom, mas com bastante nebulosidade. Vamos conversar com o Peter Scheuer, trazendo as condições do clima pra gente. Começamos com tempo bom, temperaturas amenas, agradáveis. Parece que vai mudar o tempo assim, da água pro vinho, né? Quais são as previsões aí pro restante da segunda-feira a partir de amanhã, hein, Peter? Tudo bem? Boa tarde.
5: Boa tarde para você, Rony. Boa tarde para todos. Então, a frente fria ela já está avançando sobre o estado de Santa Catarina. Ela, no momento, ela está bem assim, posicionada sentido noroeste a sudeste. Então, ela está pegando vários pontos ali da região ali do Paraná, Cascavel. Tem até uma linha de instabilidade bem ativa, bem organizada. Próximo ali àquela região de Santa Maria do Oeste, Laranjal, ali tem uma linha bem ativa, bem organizada. União da Vitória ali já está chovendo. Lages, aquela região também tem uma linha mais ativa, que vem provocando chuva. E no sul de Santa Catarina também está chovendo legal, até ali no extremo sul. Então assim, eu acredito que mais aí para o finalzinho da tarde, turno da noite, ela chegue para vocês. Quem sabe até um pouquinho antes ela adiantar um pouquinho. Mas aqui no Oeste que tá chovendo bem, assim, já teve chuva, ventania, rajadas aí acima dos 80 km por hora. Por exemplo, em Água Doce, que fica aqui no Oeste, aqui chegou a 90 km por hora. Então teve muito vento e vem avançando, assim, gradativamente essa frente fria. Tá, a tendência é que nós tenhamos uma terça-feira com frio já no amanhecer, não tanto, tá? Porque a massa de ar polar ela vai começar a entrar hoje à noite aqui no Oeste. Então ela deve proporcionar uma queda na temperatura já durante essa próxima madrugada. Ainda tem chance de chuva entre a madrugada e início da manhã, depois melhora. E a temperatura ela vai ficar próxima aí dos 10 graus, 8 graus aí para vocês. E na quarta, quinta, sexta, daí o amanhecer já é bem gelado. É a massa de ar frio polar que vai estar aqui sobre o estado. Ela deve favorecer temperaturas mínimas em torno aí dos seus 7 a 10 negativos no topo da serra. Para vocês vai ficar entre 0 a 4 graus, então tem risco de geada, principalmente nas baixadas e vales. Planalto Norte, temperaturas entre 0 a 5 negativo. Aqui no Oeste, aqui onde eu estou, entre 0 a 4 negativo. O alto vale vai ficar entre 0 a menos 2. O médio vale vai ficar que nem vocês, vai ficar em torno aí de 0 a 4 graus e com geada. Então o tempo é bom, o tempo é firme, o sol acaba predominando ao longo dessa semana. É só, daí tem essa passagem rápida de frente fria, mas ela é rápida, tá? É mais um sistema assim mais noturno. Então ela passa por vocês trazendo chuva, alguns temporais localizados, não dá para descartar, porque até tem um leve aquecimento hoje aí para vocês. Então a frente fria dando de cara assim com esse leve aquecimento pode gerar assim algum temporal, algum tempo severo isolado. Rony.
0: Com certeza, então, vamos ter as menores temperaturas do ano, então, aqui na região de Jaraguá do Sul, ali entre quarta e quinta-feira, né?
5: Isso, exatamente. Então, claro que amanhã já deve amanhecer frio, mas ainda não é um frio assim exagerado. Agora na quarta, quinta e sexta é os dias mais frios do ano. Mais frios do ano. E a temperatura ela também vai ser fria assim, não só na região de vocês, mas em todo o sul do Brasil vai ser bem frio. Então é uma situação assim bem típica, bem clássica de inverno.
0: É o típico dia então pro fogão a lenha, né? Um pinhão na chapa, uma batata doce no forninho.
5: Isso, exatamente. Ah, meu Deus.
0: Um amendoim com casca para torrar também no forno do fogão?
6: Assistindo Chaves.
5: Eu sabia que ia vir alguma.
6: Assistindo Chaves, né, o Peter?
5: Agora mesmo, tô assistindo.
0: Mas deve ter coisa muito melhor para fazer com esse clima aí do que ficar assistindo Chaves, né?
6: Ô, Peter, tu que é o...
5: Ah, mas não, tem. Tem um jogo da Argentina hoje. Isso aí eu quero assistir.
6: Ô Peter, tu que é o profissional da meteorologia, então quer dizer que a partir do final de semana tem que ser o famoso banho francês?
0: É, não é no fim de semana, já é a partir de amanhã, né? A partir de amanhã
1: então tem que tomar banho hoje, galera.
6: Tem que ser o famoso banho francês, ô Peter?
0: É o banho de gato.
6: Tu sabe como é o banho francês?
5: Meu Deus do céu.
0: Não sei como é que funciona.
6: Banho francês, dizem que os franceses, eles não são muito de banho, então eles vão lá e se perfumam inteiro e ficam 2-3 dias sem tomar banho.
0: Por isso que são os inventores do perfume.
1: Os melhores perfumes, é.
5: Nossa senhora, não. Tá, foi boa.
0: Ai. Então, meu Deus do céu. Grande abraço pra ti, vamos conversando, atualizando aí as baixas temperaturas, o pessoal das prefeituras já está mobilizado e porque realmente nós temos moradores de rua no estado inteiro e essas temperaturas muito baixas é um risco muito grande. Então, um grande abraço pra ti, até amanhã.
5: Mas beleza então, pessoal, um abração pra vocês, até amanhã, tchau.
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0: 12:13, vamos aos apressadinhos, os ouvintes do plantão do meio-dia.
1: Vamos lá, as participações aqui, temos áudios dos nossos ouvintes, vamos começar aqui com o Anderson, fala Anderson.
7: Boa tarde, trio, uma informação sobre o trânsito aí, sinaleiro ali do Lojão G, não está funcionando em nenhum dos sentidos, tá piscando amarelo para todos os sentidos, então o trânsito ali tá um caos. Acho que o pessoal tá fazendo manutenção ali no semáforo ali. E tá uma loucura ali, não tem uma viatura da polícia ali pra orientar o trânsito. É um cortando a frente do outro, carro em alta velocidade e seja o que Deus quiser. Perigoso, hein? Valeu, um abraço.
8: Bom dia, Rony, bom dia, Tariana, Renato. Então, primeiro, né, pegar no pé do Renato, que ficava falando do Paquetá, né? Paquetá aí, praticamente, né, deu as assistências pros gols do Brasil, né? Pra ele, que ele tem uma dorzinha de cotovelo, eu acho, porque o Paquetá joga no Flamengo, né? E pra você conhecer a música, Renato, a 150 por minuto, bati meu coração quando te vejo. Os atuais, os reis do baile. Você tem a obrigação agora de conhecer a maior banda do sul do Brasil.
9: Boa tarde, RBN. Tem que avisar os motoqueiros que a ponte ali do Comprão, as duas faixas, é possível você virar à esquerda, né? Os motoqueiros querem ficar cortando os carros ali pelo e-mail. E aí tem um carro que desde o momento que parou no sinaleiro tá com o sinal para a esquerda, e aí quando abre o sinal entra à esquerda, conforme permitido, como o cidadão ali de moto queria ir reto, ele acha que tem o direito de buzinar para quem tá fazendo certo no trânsito. Receber buzinada de motoqueiro é para acabar. Abraço.
1: O Souza tá por aqui. Boa tarde, trio. Apareceu esse cachorro perdido aqui em casa, na Figueira, em frente à padaria Nani. É, mandou aqui pra gente, parece, não sei, acho que não tem raça, né? Eu acho que parece uma mistura de guaipeca com salsicha.
0: Mostre o cachorro aí no YouTube pra nós.
1: Tá.
0: Isso, mostra aí o cachorrinho, o pessoal que está no YouTube vai ver o cachorrinho. Hoje de manhã, inclusive, já tinha um cachorrinho perdido, parecido com um pincher, ali no Instituto Federal, né? E depois o cachorrinho foi lá pro posto de combustível, ali perto, está lá aguardando o dono. É um cachorrinho que possivelmente fugiu porque tinha roupinha, né? De frio, enfim, então um cachorrinho que sumiu de alguma casa. E esse cachorrinho que está aparecendo agora no YouTube?
1: O que tem?
0: Diga as características.
1: Ah, tá. O corpo dele é pretinho, a cabeça e as patas são caramelo. Tente identificar na sua mente. Se você não conseguiu, você vai lá no YouTube e vê.
6: O famoso vira-lata.
1: É metade é um pretinho, metade, né? Caramelo. Uhum.
0: É um cachorrinho bonitinho.
1: Sim.
0: Baixinho, pequenininho.
1: É, lembra não é salsicha, é linguiça? O que que é?
0: Não é. Não é linguiça.
1: Não, mas lembra.
0: Mas é parecidinho, né?
1: É, o que que é? É linguiça?
0: É
1: salsicha?
0: O... Sei salsichão? Lá. É o salsicha, o linguiça. O...
1: Nossa, ajudou muito, hein? O Rony também não sabe.
6: Meu Deus,
1: Rony. Vocês entenderam, né?
0: Cofap.
1: Isso daí.
6: É esse o nome?
1: Esse, acho que é isso.
6: Ou falando ali no... Qual o nome da música ali que o ouvinte falou?
0: A 150 por minuto.
6: É, não, eu não conheço. Eu conheço muito o Baitaga. Porque era na campana, rancho deva.
1: Esse
6: é o hino do churrasco no final de semana, né?
0: Mas esse é mais gauchesco, né? O Rio Grande do Sul tem dois estilos fortes de música, que são as músicas de banda, de bandinhas, né? Que a gente chama. Que surgiram aí no noroeste do Rio Grande do Sul, naquela região de Horizontina, de Santa Rosa, aquela região por ali, na Getúlio Vargas, e tem a música gaúcha.
6: E conheço o Paulo Mussolini, esses eu sempre conheci, enfim.
0: E tem a música nativa, que é um pouco diferente da música gaúcha, que é uma música um pouco mais...
6: Pois tu que é gaúcho, canta aí a música
0: filosófica.
6: Nativa.
0: Que é uma música um pouco mais que tem uma história.
6: E como
0: que
6: é? Conta...
0: É, enfim, vou te dar um CD de música
1: nativa. CD.
0: Pra você escutar. Tem aparelho de CD lá, não?
6: Não, não. Ainda existe CD?
0: Existe, eu tenho uns quartos em casa.
1: O Flávio Ribeiro, do bairro São Luís. Bom dia, atropelamento no final de semana na Francisco Rusca. Essas mudanças que não foi nada boa para pedestres, né? Ruas próximas ao colégio Renato Prade. Ficou um perigo colocar umas faixas elevadas aí. O Flávio Ribeiro, do bairro São Luís. O Guilherme, segundo a Prefeitura de Guaramirim, já... que a Esquadrilha da Fumaça não fez o show no sábado, eles iriam fazer uma passagem pelo campo do Celeste no domingo às 10 horas, se o tempo permitisse. Muitas pessoas com crianças e idosos ficaram esperando desde antes das 10 horas até as 13 e nada. Nem mesmo uma informação da prefeitura se viriam mesmo, desrespeito com todos os que estavam lá. Também por aqui o Sidney. Bom dia, quero aqui através da RBN estar fazendo uma denúncia da unidade de saúde por péssimo atendimento, que até citou aqui, né, no caixa d'água em Guaramirim, e por negar fazer curativo pós-cirúrgico. O Sidney aqui comentando. No YouTube, Yuri tá por aqui. Boa tarde para a melhor rádio do Norte Catarinense. Valeu, Yuri. O Ringlemeyer também. Tirando os assuntos da seleção brasileira, como está a nossa Câmara de Vereadores? Tem sessões? Tem fiscalização das obras da prefeitura e as filas na saúde? E no Facebook, por aqui também, quem tá participando... Calma aí, que sumiu. Cadê a galera do Facebook? Ah, tá aqui. O Valdecir, o Joel também participando por aqui, Rony.
0: Falando em vereadores, fizeram uma sessão hoje, mais uma sessão relâmpago, né? Eu acho que tirando ali a parte da leitura da Bíblia e a confirmação das presenças, não sei se deu 10 minutos a sessão dos vereadores hoje de manhã, né? Eu acho que nem teve palavra livre também, um, dois projetos, enfim, os vereadores estão fazendo sessões muito curtas, né? Durante as manhãs, com pouco debate, pouca discussão, só demora um pouco mais a sessão quando tem aquelas moções de homenagens, né? Com homenageados e convidados especiais, enfim. Mas as sessões realmente têm sido muito curtas. Com relação ao trânsito, este semáforo aí do Lojão G é importantíssimo, né? É aquele semáforo da Ponte Maria Gruba, que liga ali o bairro Cherneves, que liga lá a região, passa ali a BR-280, na verdade, né? Ali, que é a Epitácio Pessoa ali, enfim. Aquele semáforo é importantíssimo. E fez bem o ouvinte em cobrar a presença da Polícia Militar. Alô, comandante Fernando Lopes. Polícia Militar poderia ajudar um pouco mais, né? Nessa questão do trânsito, de auxiliar na questão aí, principalmente, de pelo menos parar uma viatura para as pessoas respeitarem um pouco mais. Já que de vez em quando tem viaturas paradas nos cruzamentos para multar os motoristas. Nos dias em que...

0: que está sendo contratada para isso e que ganhe, deve ganhar muito bem para isso, essa empresa tem que ter algum sistema que já apite lá na mesa do responsável, o semáforo não está funcionando, para que eles providenciem o conserto o mais rapidamente possível. Então, mais uma vez, esse alerta. E o outro alerta do ouvinte ali, e tem razão ele, as duas pistas, para quem vem aqui da Walter Marquardt, em direção ali à ponte do Comprão, você entra à direita, as duas pistas dobram à esquerda. Então, não precisa ficar na pista da esquerda para você dobrar à esquerda. A pista da direita também lhe dá direito de dobrar à esquerda. Você pode ir reto ou dobrar à esquerda. Então, se alguém buzinou para alguém que ficou na direita e dobrou à esquerda, buzinou de forma equivocada e de forma a desconhecer, né, o trânsito e também de forma ignorante, né? Porque você receber um buzinado de quem é ignorante no trânsito é pior ainda, porque quando você comete alguma falha, enfim, alguma burrada no trânsito, mesmo assim, não é o indicado ficar buzinando para as pessoas. Agora, quando você está certo, as pessoas mesmo assim te buzinam, quer dizer que o mais ignorante de todos é aquele que justamente que buzinou tentando chamar a atenção de alguém que estava fazendo o correto. Alguma coisa da parte de vocês, não? Ficaram não, me olhando
1: tá tudo certo.
0: Um olhar de reprovação?
2: Não.
0: Falem agora.
2: Que é isso? Não, é que quando acontece alguma coisa errada, eu dou buzinada mesmo também. Eu fico nervosa. Nervosa, assim, consciente, né?
0: Buzina é pra usar de forma consciente, exatamente.
2: Não, quando a pessoa tá, por exemplo… quando a pessoa, por exemplo, tá no semáforo e tá verde e ela não anda…
1: Fica mexendo no celular.
2: Aí eu buzino, né? É uma forma consciente, né?
1: Vamos ser sinceros, tu tá no trânsito, aí vem um cara tanso, que tem muitos por aí, e aí ficam fazendo lambança no trânsito. Tu não vai lá e dá uma buzinadinha?
0: Que tipo de lambança? Vai devagar?
1: Andar devagar, ficar fazendo devagar, zigue-zague não. Muitas vezes. Não. Aí fica mexendo no celular, sabe? Não dá o pisca-alerta. Aí você vai lá e dá uma buzinadinha só pra lembrar a ele que
0: vocês
1: o pisca-alerta, por exemplo, não é só um acessório.
0: Trânsito. Deveria vir carro novo sem buzina. Pra motorista que nem vocês. Deveria ser um acessório a buzina, só vem pra quem sabe usar a buzina. Aí o cara da concessionária pergunta: você sabe usar buzina? Não sei. Tá. Então você leva um carro sem buzina. Seria o carro teu e da Tariana.
2: Buzina educa. Nós somos educadores do trânsito de Jaraguá do Sul. 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O Rafa tá dizendo aqui que o Rafa realmente ele não buzina, né? Eu que já buzino mais. Mas ele falou aqui que buzina mata. Realmente, né? Porque às vezes se a pessoa que recebeu o pipi, a buzina, ela fica meio estressada, pode dar ruim, né? Mas geralmente quando provocar. É a mulher que buzinou, geralmente quando o homem buzina pra homem dá ruim, mas mulher acho que não sei.
0: É bom,
2: né?
0: Não provocar, porque no trânsito as pessoas estão assim, as pessoas se transformam no trânsito, né? Tem um psicólogo que fala isso, um filósofo, que as pessoas entram no carro e acham... As pessoas, as mais calmas e mais tranquilas do mundo, entram no carro e de repente elas se transformam. Ficam nervosas, raivosas e reagem a qualquer...
1: Não, tem um desenho que fala isso, que mostra isso. Tu é do tempo do Mickey? A turma do Mickey Donald.
0: O Mickey foi Mickey o primeiro do personagem do Walt Disney, não sabe esse tempo.
1: Pois
0: não, é. 30.
1: Aí tem.
0: Eu conheço o Mickey.
1: Aí tem um Pateta, sabe que tem um Pateta, né? Tem um episódio que mostra o Pateta, é todo Pateta, todo mundo sabe, né? Ele entra no carro, cara, ele se transforma, ele vira uma fera no trânsito, sabe? Sai passando por cima de todo mundo, fazendo loucuras. É mais ou menos como o condutor hoje de Jaraguá do Sul, né?
2: Acho que é tipo rede social. No trânsito é tipo rede social, as pessoas se transformam por trás do celular.
0: Tem alguma explicação psicológica pra isso, né?
1: Uhum.
0: Tem um filme que eu acho que é um dia... Como é que é? Um dia de raiva, um dia de cão, alguma coisa assim, que são dois... A mulher começa a buzinar pro cara. No trânsito, e o cara tá cheio de problemas, né? Com mulher no hospital, cheio de dívida e coisa e tal, e a mulher, ele não vê o sinal abrir.
2: Uhum.
0: E a mulher faz um buzinaço atrás gigantesco, daí depois ela encosta do lado, ele pede desculpa e ela continua xingando ele. E ele persegue ela o filme inteiro. Batendo no carro, enfim, correndo atrás dela em alta velocidade, enfim, em cidades grandes nos Estados Unidos, né?
2: Ele persegue.
0: De raiva, então, bom, já tava com todos os problemas do mundo, né?
2: Sim.
0: Aí ele não viu o sinal abrir. A mulher fez um estardalhaço atrás e um buzinaço. O cara perdeu a cabeça, né? Então é o que disse aí o Rafa, às vezes a buzina pode

0: digamos assim, desencadear uma reação de alguém que você não sabe o porquê, cara. Pode estar mexendo no celular, né, distraídamente, mas pode estar com um monte de problemas, né?
1: Ou pode fazer como um influencer americano, que é bem famoso e tem vários vídeos dele na internet, quando os caras começam a buzinar, aí o que, que ele faz? Ele transforma a buzina em uma música. Vocês já viram esse vídeo? E aí ele começa a fazer um estilo de música e os outros condutores percebem isso e vão acompanhando. E vira um estilo musical. É bem legal isso também.
2: Eu não sei se vai dar muito certo aqui em Jaraguá, mas tudo bem. Valeu a referência.
0: Vamos falar do esporte.
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0: Antes da Copa do Mundo, falando bem rapidamente, que nós tivemos as três derrotas de Jaraguá do Sul no fim de semana. O Jaraguá Futsal perdeu para o Magnus por 2-0 na Arena. Volta a jogar sexta-feira agora, 19h, lá em Carlos Barbosa, contra o Carlos Barbosa, no Rio Grande do Sul. E o Jaraguá e também o Juventus acabaram perdendo seus compromissos mais uma vez no fim de semana. Os dois times voltam a jogar domingo pelo Campeonato Catarinense da Série B. No fim de semana, a decisão do Varziano não aconteceu aqui em Jaraguá do Sul em função do mau tempo. Nós teremos aí a decisão deste confronto no próximo sábado, lá no campo de Cruz de Malta. Um baita jogo, um jogo realmente para definir, já que os dois times estão invictos, né? E são os dois últimos campeões do Varziano de Jaraguá do Sul. Vai ser um jogaço sábado que vem, 15h30, lá no campo do Cruz de Malta.
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0: Vamos lá então, com o Renato Santos, que não é a Virgínia, como é que é o sobrenome dela?
2: Fonseca.
0: Renato Santos não é a Virgínia Fonseca, mas ele traz as fofocas da Copa do Mundo.
1: Pois é, a Bélgica dominou ações durante boa parte do jogo que aconteceu no final de semana. A gente sabe que nesse domingo, Irã e Bélgica empataram no 0-0 lá em Los Angeles, viu, Rony? E o grande destaque da partida foi o goleiro iraniano, que fez uma série de defesas bem importantes e aí até compararam ele ali com o Vozinha. E o resultado deixou o grupo G completamente aberto para a última rodada. Bélgica e Irã agora somam 2 pontos cada um e dependem agora dos próximos resultados para confirmar uma vaga nas oitavas de final. Já a Espanha deu resposta convincente nessa Copa do Mundo. Depois de decepcionar lá na estreia, com o empate diante do Cabo Verde, a seleção espanhola goleou a Arábia Saudita por 4-0 no dia de ontem, lá em Atlanta, e assumiu provisoriamente a liderança do Grupo H.
0: Muito bem, na sexta-feira, além da vitória do Brasil 3-0 sobre o Haiti, Marrocos venceu a Escócia por 1-0 e os Estados Unidos venceram a Austrália por 2-0. Sábado, nós tivemos a Turquia perdendo o seu jogo para o Paraguai por 1-0. A Holanda venceu a Suécia por 5-1. A Alemanha venceu a Costa do Marfim por 2-1 e sofreu. Saiu perdendo, empatou o jogo e só conseguiu a virada aos 48 minutos do segundo tempo. Foi um jogo bom, Alemanha e Costa do Marfim. O Equador é que fez o fiasco da rodada, né? O Equador empatou em 0-0 com o Curaçao e agora corre o risco de não garantir classificação para a próxima fase. Ontem, domingo, o Japão venceu a Tunísia por 4-0. A Espanha venceu a Arábia Saudita por 4-0. Bélgica e Irã empataram em 0-0. O Uruguai também foi um outro fiasquento da rodada. Empatou em 2-2 com o Cabo Verde, agora corre o risco de ficar de fora também na próxima fase. São os dois sul-americanos, tanto o Uruguai como o Equador, né? Cabo Verde empatou em 2-2. Eu estava torcendo pelo Uruguai em função dos brasileiros que jogam lá no Uruguai, né? Dos brasileiros não, mas dos jogadores que atuam no futebol brasileiro e que estão na seleção do Uruguai. São vários lá, do Flamengo, do Inter, enfim, tem vários jogadores. E a Nova Zelândia perdeu para o Egito por 3-1. Hoje, um grande destaque da rodada é o Messi de volta em campo. Argentina e Áustria daqui a pouco às 14h. A França do Mbappé joga às 18h contra o Iraque e a Noruega enfrenta o Senegal às 21h. Você falou do Irã, eu mais uma vez reforcei aquele comentário. O Irã é realmente uma injustiça que está acontecendo com o Irã. Claro que tem essa guerra envolvendo Irã e Estados Unidos, mas os atletas não têm culpa disso. Os atletas não podem pernoitar nos Estados Unidos. Estão sofrendo um desgaste físico muito maior, né? Porque eles têm que jogar e sair do país, ou seja, viajar, sair do país para pernoitar no México, porque os Estados Unidos não permite que eles pernoitem nos Estados Unidos. Aí depois, no dia de jogo, eles voltam, voam de novo, viajam até o local do jogo, jogam a partida e viajam de novo. Quer dizer, eles têm que fazer viagens de avião de um país para outro a cada 3 ou 4 dias, né? Quer dizer, é um desgaste, eu diria que é algo assim injusto com o time, porque os outros jogam praticamente na mesma cidade e vão descansar. E eles têm que viajar para outro país depois do jogo e antes do jogo voltar para poder jogar. Então, é algo assim impressionante que está acontecendo aí com a seleção do Irã.
1: E eles estão famosos, viu, lá nos Estados Unidos. A revista Reuters divulgou que eles ficaram famosos principalmente entre o público feminino. Aí a Tariana me pergunta, por que, Renato? Dizem que os jogadores são bonitões. E aí diz que vem chamando a atenção da torcida feminina porque são homens bonitos. Eu não creio nisso, não assisti ainda. Vou ter que assistir pra ver se realmente é tudo isso que estão falando.
2: Por que, que ele perguntou pra mim? Eu nem vi.
1: É que geralmente
2: esses jogadores...
1: as mulheres.
0: Vai ter que
2: não, as mulheres que não são muito bem já resolvidas. Obrigada. Eu não quero
0: não,
2: saber
0: disso. Para. Ele vai ter que assistir o jogo.
1: É. Bom, vamos falar da seleção brasileira antes?
0: Antes, só comentar que hoje também, além do Messi que joga hoje, tem o Mbappé. E o Mbappé tem uma polêmica lá porque ele não faz propaganda de bets, né?
1: Uhum.
0: Inclusive tem uma polêmica com a própria seleção francesa porque uma empresa de bets, de jogos online, patrocina a seleção francesa. E ele não quis sair nessa foto da propaganda de bets. E aí essa empresa vai entrar na justiça justamente para tentar aí, enfim, algo nesse sentido, reduzir os custos, porque o Mbappé, que é o principal jogador da França, não quer aparecer fazendo propaganda das bets. Ele deu uma entrevista dizendo que ele vem de um bairro pobre, onde ele conheceu muitas famílias que foram destruídas pelos jogos e jogos online. Por isso, ele não faz propaganda de bet e não faz propaganda de bebida. E não vai fazer. Quer dizer, agora é o Mbappé ou o dinheiro dessa empresa de bets lá na França. Eu acho que eles vão preferir ficar com o Mbappé, porque se ficar só com a empresa de bets, não vão ter gols.
1: Exatamente.
0: E não vão passar para a próxima fase. O Mbappé é um dos maiores artilheiros de todas as Copas. Está nessa disputa aí com o próprio Messi. Só que o Messi tem a última Copa dele. E o Mbappé tem pelo menos mais duas Copas, né?
1: Mas tu sabe que o que manda hoje é o dinheiro, né? O que manda hoje é o dinheiro.
0: Enfim, e a seleção brasileira?
1: Pois é, duas notícias importantes em relação à seleção brasileira. A primeira delas é a evolução do Neymar. O técnico Carlo Ancelotti já falou que o Neymar vai jogar agora na quarta-feira, no próximo jogo. O retorno do camisa 10 foi comemorado pelos companheiros de campo. Por outro lado, a nossa seleção ganhou uma preocupação com a lesão do Rafinha. É que o atacante sofreu uma contusão muscular na parte posterior da coxa direita durante a vitória lá sobre o Haiti. Ele já iniciou o tratamento, viu, Rony? Intensivo para acelerar a recuperação, mas o Carlo Ancelotti já falou que ele vai ficar de fora desse jogo da próxima quarta-feira.
0: Muito bem, falando só um detalhe com relação à questão dessas propagandas, né? De bebida ou de cigarro. Nos anos 70, a grande maioria dos craques brasileiros que foram tricampeões mundiais fizeram propaganda de bebida ou de cigarro. Cigarro sempre foi muito comum nos anos 70, né? O mais famoso era o Gerson, o Canhotinha, que fez uma propaganda muito famosa do cigarro LS, né? Nos anos 70. E outros fizeram propaganda de bebidas. O único atleta que se negou a fazer propaganda de cigarro e de bebida foi o Pelé, nos anos 70. Apesar das ofertas milionárias, o jogador mais procurado nos anos 70 para fazer propaganda, o atleta mais procurado do mundo era o Pelé. Ele recusou propostas milionárias de empresas de uísque, de cervejas e também de cigarro para fazer a propaganda. Quer dizer, é algo assim importante a se ressaltar em tempos como hoje, onde praticamente todos os jogadores do Brasil, é Vini Júnior, é Ronaldinho Gaúcho, é Ronaldo Fenômeno, estão fazendo propaganda de bets, né? De jogos online ou de cerveja, que é o caso do Ronaldo Fenômeno, enfim. Quer dizer, você associar tua imagem de atleta e até a influência que você tem, especialmente nos jovens, né? Para que apostem em jogos online ou para que comecem a beber. Eu acho interessante o comportamento do Pelé e também do Mbappé. Com o Pelé, tem uma curiosidade que eu comentei hoje de manhã. Tinha um tio do Pelé que procurou o pai dele, o Dondinho, para fazer. O pai dele tinha uma alambique, uma fábrica de cachaça, e queria fazer uma cachaça Pelé com o emblema, com a foto, com o rosto do Pelé. O pai do Pelé, o Dondinho, perguntou ao Pelé, o Pelé não autorizou. E o tio fez mesmo assim a cachaça.
1: Olha só.
0: Cachaça Pelé com o rosto do Pelé. E o Pelé, depois que descobriu, montou uma equipe para recolher todas as cachaças que foram vendidas no Brasil e conseguiu recolher quase todas elas. E depois inutilizá-las, né? E teve alguns que compraram, inclusive hoje essa garrafa de cachaça é de colecionadores e sai uma fortuna, né? Quem tiver a garrafa lá, cachaça Pelé, e ainda tem até hoje, porque foi nos anos 60 isso, vale uma fortuna nos dias de hoje.
1: Tu é desse tempo?
0: Não sou desse tempo. Nasci no final desse tempo.
1: Oh, agora falando em Ronaldo, você falou do Ronaldo? Uma boa notícia, você sabia que o Ronaldo Gaúcho, teu conterrâneo, vai voltar a jogar futebol com quase 50 anos de idade? ele abandonou a aposentadoria e vai jogar em um time europeu. Isso aí pegou muita gente de surpresa, principalmente a imprensa internacional. O anúncio foi feito no final de semana.
0: Sei não, né? Com 50 anos, não sei se...
1: Ele tá jogando melhor do que o Neymar, tá jogando melhor do que o tal do Rafinha, que tá lesionado, jogando melhor do que o tal do Paquetá lá, que não faz coisa nenhuma.
0: O Paquetá foi bem no último jogo.
1: Não,
0: sorte, foi só o primeiro jogo, só o primeiro jogo.
2: Sorte, o outro aí.
0: Sorte. Não, no segundo jogo ele jogou bem, o Paquetá foi bem. No segundo confronto lá contra os haitianos.
1: Ele é do Flamengo?
0: É, flamenguista.
1: Tá explicado, Terreno.
0: Vini Júnior também, jogaram juntos no Flamengo, inclusive, no começo da carreira.
1: Entendi. Tu viu que o Raian não fez coisa nenhuma no jogo, né? Quase nem apareceu. Que vergonha pros vascaínos.
0: Bom, estamos torcendo aí pelo Ronaldinho Gaúcho e torcendo pela recuperação do Rafinha, que também é o único gaúcho nessa seleção, né? O Rafinha é natural de Porto Alegre e com a lesão, é provável que talvez fique fora de toda a Copa, né? Uma lesão na coxa, uma lesão muscular grave, tomara que ele se recupere. Não esteve bem nesse primeiro e nem no segundo jogo, que jogou só 40 minutos, mas é o craque do Barcelona, né? Tem desequilibrado os jogos do Barcelona, o Rafinha. Não tem se dado muito bem na seleção brasileira, mas os europeus, o Barcelona, nós sabemos, quem acompanha o futebol europeu sabe que o Rafinha é um dos melhores jogadores do futebol europeu. Então esperamos que ele consiga se recuperar e consiga apresentar o seu futebol, pelo menos nessa Copa aí. Informações da Copa aqui no Plantão do Meio-Dia.
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0: Doze com 41, já estamos de volta, vamos com os ouvintes do plantão do meio-dia.
2: Vamos lá, muitas participações aqui dos nossos ouvintes, mandando nosso WhatsApp 8837-5377.
13: Oi galera, boa tarde. Sem ficar buzinando quando eu tô dirigindo. Eu vou pra Nereu uma vez cada 6 meses, rapaz, ali tem radar que é 60, depois marca a placa de 40, depois marca de 50, então eu ando tudo a 50 por hora, né? Forma aquela fila abençoada. Aí esses dias chegando aqui perto do Marcola aí, entrei pra ver aqui pra Tifa Martins, a Tifa mais bonita de Jaraguá, e a pessoa passou a dizer ela, ô vagaroso! Digo, Deus te abençoe. Vagaroso mesmo, não dá de correr muito, senão os homens aplica, né?
14: Boa tarde, pessoal. É, bem lembrado, esse desenho do Pateta aí era sobre o senhor andante que se torna o senhor volante, né? O senhor pacífico que se torna o senhor agressivo, né? E o filme aí citado é Um Dia de Fúria, com Michael Douglas. Muito bom, por sinal.
15: Boa tarde, Rony, Renato e Tarrena. Eu assisti o jogo do Cabo Verde ontem e jogaram muito bem. E até mereceram ganhar o jogo. Só não ganharam o jogo por azar deles mesmo. Valeu, Rony.
2: O Fernandes.
15: O Brasil pegar ele, tem que cuidar.
2: O Fernandes está por aqui. Bom dia, senhores, senhora e José. Momento Copa. Cabo Verde jogando esse bolão na primeira participação em Copa, sendo verde. Imagina a hora que amadurecer, Fernandes. Todo mundo rindo para não perder o ouvinte.
0: Fernandes e os seus trocadilhos. Sobre o Cabo Verde, teve duas falhas do goleiro do Uruguai, que foi um fiasco, né? O goleiro Muslera. Eles têm lá o melhor goleiro do país, que é o goleiro do Internacional de Porto Alegre, que é o goleiro Rocher, que está no banco, que é um cara novo. Aí me coloca aquele Muslera que ressuscitaram lá das tumbas do Faraó, deve ter uns 50 anos aquele goleiro. Aquele goleiro jogou até a Copa de 30, eu acho, lá no Uruguai, a primeira Copa.
1: Olha o etarismo, Rony Oliveira.
0: Aí me coloca aquele Muslera que tomou um gol de falta inexplicável e me sai numa bola lá contra o Cabo Verde também, de uma forma assim, vergonhosa, né? Então o Cabo Verde contou com a sorte também de ter um goleiro ruim no gol do Uruguai para poder empatar em 2-2. Depois só deu o Uruguai, né? Do começo ao fim, o Uruguai pressionou, enfim, não conseguiu, não teve competência para vencer o jogo.
2: Ana Lúcia está por aqui, boa tarde a todos. Sobre a sessão da Câmara de Vereadores que aconteceu em 10 minutos, enquanto os problemas da cidade duram meses ou anos, a sessão da Câmara dura apenas minutos. Fica a dúvida se estão trabalhando para resolver os problemas ou apenas cumprindo tabela. Um abraço a todos. O Fernando, boa tarde, pessoal. Rony, o filme é Fúria Incontrolável, com o ator Russell Crowe. Sei lá como que fala.
0: Eu acho que é Um Dia de Fúria, né? O outro rapaz acertou.
2: É que acertou,
0: filme,
2: esse falou que errou é Fúria Incontrolável.
1: Oh, mas o teu inglês tá melhor do que o meu.
0: Outro rapaz acertou o filme e errou o ator.
2: E esse acertou.
0: Esse acertou o ator e errou o filme. Meu Deus do
2: então,
0: céu.
2: Então, tá melhor que a gente não sabia nem o nome, nem o ator.
0: Muito menos o ator. O
2: Jeremias, boa tarde. Sobre a Esquadria da Fumaça, a Prefeitura de Guaramirim não dá de espoliação? Sabia que ia chover sábado. Enfim, não sei o que aconteceu exatamente aí que os ouvintes estão falando sobre essa situação.
1: Não, eles anunciaram, tá? Eles anunciaram que não haveria o evento. Eu digo que anunciaram porque eu divulguei essa nota. Uhum. Assim que eles divulgaram, interromperam ali a nossa programação, rodou uma música, aí eu vim com um plantão e falei aqui no programa, eu não tô defendendo a prefeitura, eu tô falando que foi divulgado porque é o
0: já
1: correto.
0: Já na sexta-feira.
1: Isso, na sexta-feira, e eles lançaram a nota e eu falei, olha, a prefeitura tá informando que não vai haver o evento em decorrência da mudança de tempo, vai chover bastante no, durante o horário, enfim. Então não adianta cobrar aquilo que
0: foi anunciado. Não, o que o ouvinte está reclamando é que eles anunciaram o cancelamento do evento no sábado, mas anunciaram que poderia haver um voo sobre o Campo do Seleto no sábado, domingo, às 11 da manhã.
1: Sim.
0: Mas se o tempo permitisse, né? Eu, pelo menos aqui, olhando aqui, eu também ia lá fazer uma reportagem. Mas com o tempo daquele jeito que estava às 11 da manhã, já estava melhorando, mas tinha muita neblina, muita nebulosidade, eu imaginei que não ia acontecer. E parece que não aconteceu mesmo, né? Mas a prefeitura deixou claro que só ia acontecer se o tempo realmente permitisse.
1: Pô, agora falando em trânsito, deixa eu confessar um negócio aqui pra vocês.
0: Não pode respirar.
2: Ele tá falante hoje, né?
1: Semana passada, eu tava voltando pra casa e eu jurava que era a Tarriana.
0: Tava andando em cima do
2: barbeiragem.
1: Não. É porque eu chamo de roda presa, sabe? A rodovia, a via é 60 por hora, a pessoa tava com 40 por hora. E uma fila de carros, assim, do outro lado também. E aí eu buzinei, porque eu achei que era ela. Eu vi aquela moça loira. E ela gosta de usar esse coquezinho, assim. Aí eu olhei, não é possível, é a Tarriana. E aí eu buzinei. E a pessoa não. E eu buzinei de novo. Eu disse, não, é a Tarriana. Aí eu percebi que a pessoa olhou pelo retrovisor. Aí eu disse, é a Tarriana. Ela percebeu
2: com
1: que
2: o carro da rádio ainda, tu fez isso?
1: Não.
2: Ah, tá.
1: Aí eu disse, eu tava voltando pra casa.
2: Ah, menos mal.
1: Aí eu disse assim, é a Tarriana. Ela tá fazendo de propósito porque percebeu que é eu. Eu jurava que era tu.
2: Quanto que tá? 40 por hora?
1: 40 por hora.
0: Daqui a pouco para o carro e sai o marido da mulher do banco do caroneiro com um taco de beisebol.
2: E vai explicar daí pra ele que tu tava achava que era outra pessoa. Ah, meu Deus do céu. 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
0: 12:48, vamos fazer um intervalo então, estamos atrasados aí com o nosso bloco das 12:40, já voltamos com mais ouvintes e outras informações para falar da Expo 150, que teve seu lançamento na manhã de hoje.
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0: Já pode entrar, Rony? É um esperando pelo outro aqui, a Tariana olhando pra mim, o Rony olhando pra mim, todo mundo esperando pelo outro. Vamos lá, gente, são que horas? 12:52 agora. Vamos falar da Expo 150? Gente, olha, hoje foi divulgada a programação e o que chamou a atenção ali é o reforço do policiamento, viu, Rony? Durante esse evento, é que com a entrada gratuita, essa feira promete movimentar muito a nossa economia durante os 5 dias. É esperado mais de 50 mil visitantes durante a programação. E eu vou chamar aqui agora o Gabriel Wolf, ele que é o presidente do CDL. Ele falou pra gente a respeito desse assunto, desse evento, um evento que, segundo ele, vai falar do desenvolvimento da cidade de Jaraguá do Sul, principalmente no que diz respeito ao setor industrial e também comercial aqui da cidade.
1: Estamos super animados com esse momento com a imprensa aqui, fazendo a divulgação do nosso cronograma, né? E também como vai funcionar o espaço de imprensa lá na Expo. Estamos com uma expectativa muito boa de público da nossa cidade, da região, das pessoas que tomarem conhecimento e quiserem conhecer um pouquinho mais sobre a história e os negócios e a comunidade e todos os nossos valores que preservamos e construímos nesses 150 anos em Jaraguá do Sul. A Jaraguá do Sul evoluiu muito nesses 150 anos. Há 50 anos atrás, quando tivemos a Expo 100, estávamos numa transição de uma cidade com uma agricultura forte para uma potência industrial. Somos uma potência industrial consolidada e nesse caminho também fomos construindo comércio, serviços, tecnologia e outras matrizes econômicas que fortalecem a nossa cidade e a nossa comunidade.
0: Agora me diz uma coisa, expectativa de público para o evento?
1: Olha, a expectativa nossa, a gente tem divulgado em torno de 50 mil pessoas, né? E esperamos que conseguimos alcançar, temos as famílias, as escolas, as pessoas que vão assistir aos painéis e às palestras, visitar a feira de negócios, visitar o nosso espaço de gastronomia, exposição da parte de cultura e arte, também o nosso espaço de turismo, natureza, esporte. É uma feira para família, é uma exposição para a família, um momento muito legal para profissionais que querem buscar conhecimento, ter contato com os grandes empresários da cidade, com os comerciantes da cidade, com as pessoas que constroem a comunidade. Então, venham para a Expo.
0: Pois é, a gente conversou também com o Luiz Rufinisle, que é o presidente da comissão organizadora da Expo 150. E aí, durante a coletiva de hoje, Rony, eu perguntei para ele a respeito do trânsito, que vai ficar bastante movimentado ali naquela região onde vai acontecer o evento. A gente sabe que Jaraguá do Sul ainda não existe uma guarda municipal, e eu perguntei para ele principalmente em relação a isso. Vai ter uma grande movimentação de veículos, o trânsito com certeza vai ficar muito precário naquela região, e ele me disse que já fez uma parceria com a Polícia Militar, que vai reforçar o policiamento ali, não apenas no quesito da segurança pública, mas também para fazer o controle do trânsito durante os 5 dias de evento. Vamos ouvi-lo.
2: É isso, acho que a feira é a cereja do bolo na programação do ano, né, onde a gente consegue mostrar o que é Jaraguá do Sul, com as histórias de empreendedorismo, as histórias de voluntariado, o que está formando a cidade hoje, o que está fazendo a gente se orgulhar tanto dela.
0: E isso mostra o quanto a cidade tem crescido nesses últimos anos e tem chamado a atenção de outros empresários também para investir. E esse é o objetivo, né, realmente, dessa exposição.
2: Exato, acho que mostrar que Jaraguá é um terreno fértil, um terreno de histórias prósperas, é muito importante, até para mostrar que tem um ambiente, tanto para você fazer negócio, quanto para trazer sua família, para você se sentir seguro, ter qualidade de vida. Enfim, de todos os aprendizados que a gente está acostumado para o Jaraguá do Sul, só que a gente às vezes não cacareja isso, a gente não fala, né? Então a feira é um bom momento para a gente expor isso de uma maneira produtiva. Temos exposição do turismo, da natureza, exposição da segurança, um palco cultural com programação da SCAR todos os dias, fora as palestras, intensivamente, desde o dia primeiro até o dia 5. Enfim, tem um pouco para todos os gostos.
0: Pois é, esperado também mais de 5 mil estudantes da rede municipal, viu, Rony, durante os 5 dias. Ele disse que fez uma parceria com o município vai disponibilizar veículos para levar esses estudantes até a exposição, até para eles conhecerem um pouco mais da história de Jaraguá do Sul.
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4: Vamos lá com mais alguns ouvintes, né? Só fazer aqui a nossa correção. O ouvinte estava correto, o último ouvinte que falou que o nome do filme é Fúria Incontrolável, né? E não Um Dia de Fúria. Um Dia de Fúria é um outro filme. Fúria Incontrolável. Depois de buzinar na hora errada para pessoa errada, Raquel, ou Rachel, como gostam os americanos.
3: Rachel.
4: Raquel vai ter o pior dia de sua vida. Depois de buzinar na hora errada e pra pessoa errada no trânsito.
0: É, mas é Rachel mesmo, tá? Não, não fala Raquel, senão o pessoal vai assistir o filme e lá eles vão falar o tempo todo Rachel, né?
3: É.
4: Os ouvintes do Plantão do Meio-Dia.
3: Vamos lá, aqui no YouTube o Ambrósio tá por aqui. O Dilson, por que não achar homem bonito? Eu acho meu pai, meus filhos, meus irmãos e tem outros.
0: Mas tem homem bonito, não tem? Tem homem bonito. Tu não acha homem bonito, Rony?
4: Eu não acho.
0: Para com isso, Rony.
3: O relato olhando pro Rolim.
0: Não, é que assim, eu já vi essa história se repetir inúmeras e inúmeras vezes. É que o homem diz assim: eu não acho outro homem bonito. Mas existe um homem bonito sim. Claro que você não vai sentir atração por ele. Não, mas
3: não, exatamente. É o que o Dilson falou: ah, por que não achar homem bonito? Não é essa questão, mas não, até como o homem acha mulher bonita, a mulher acha homem bonito, mas ela não vai ficar falando, explanando e tipo, falando sobre
0: as
3: isso.
0: As mulheres,
3: né,
0: acham outras bonitas.
3: Exato.
0: Só que elas não vão falar por causa da inveja, né? E aí elas ficam, não é, tá.
3: Eu falo que uma mulher é bonita. Oxi. Não, olha só, esse Renato aqui colocando
4: sempre
3: regras.
4: Sempre piora as coisas.
3: Não, sempre piora, né? Melhor
0: mas a gente é verdade, vocês isso. Mulheres adoram fazer isso. Tem outras mulheres mais bonitas, mas aí não é lá essas coisas e tal. Principalmente quando tá mais bem vestida ainda. Porque vocês mulheres se arrumam pra outras mulheres. Se vestem pra outras mulheres.
3: Isso é verdade.
0: Tá vendo?
3: Acertou, agora acertou, Renato.
4: Tá com o marido, sempre acha as outras feias.
0: É. Aí quando tá com o marido, amor, e aquela mulher...
4: Marido. E tem aquele marido que viaja pra outros estados, e aí liga pra mulher e fala, aqui só tem mulher feia.
0: Só que eu vou falar a diferença.
3: O meu fala isso, mas é verdade.
0: Só que eu vou falar a diferença do homem pra mulher. O homem, quando acha uma mulher bonita, por exemplo, ele não consegue disfarçar. Ele olha e continua olhando, enfim. Já a mulher não. A mulher faz um raio-x completo de um homem bonito ou de uma outra mulher bonita com apenas um olhar assim de um segundo. Tu sabia disso? Ela olha assim, ó, rapidinho, assim, ela já sabe o perfil inteiro, o raio-x inteiro.
3: Não.
0: Já o homem não, o homem tem que olhar, virar o pescoço assim.
3: Não concordo, não.
4: Esse raio-x tá querendo dizer o quê? Que ela consegue enxergar a carteira?
3: Ah, meu Deus, só tá piorando isso. Meu Deus do céu.
4: Vamos nos condomínios.
3: 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Que ouvinte, que... Brincadeira, ouvintes, daqui a pouco eu venho pra vocês. 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
4: O quê? Você imaginou se as mulheres tivessem o poder de raio-x e enxergar o que tem dentro da carteira do cara? Um moedinho de 25 centavos.
0: O teu marido mente assim? Ele fala, achei feia, fala.
3: Não, mas é que assim, eu tô rindo porque assim, tu falou que homem não consegue disfarçar. Eu acho que o meu noivo consegue disfarçar, porque toda vez que passa uma mulher bonita, já dou uma olhadinha, né? Acho que toda mulher.
0: Olha ela.
3: Acho que toda mulher faz isso. Dá uma olhada, ele tá assim, intacto.
0: Tu já perguntou pra ele?
3: Ele deve ter um outro, sei lá, deve olhar por. Hã?
0: Já perguntou pra ele? Ó, minha mulher, por exemplo, eu falo pra ela, mulher, amor, você é linda. Mas eu falo pra ela, tem uma mulher que eu acho perfeita. Angelina Jolie. Desde criança eu sempre achei a Angelina Jolie uma mulher perfeita.
3: Não, às vezes eu acho que eu pergunto pra ele, mas ele não fala assim, é maravilhosa. Mas eu já sei que ele acha ela bonita quando ele fala assim, é arrumada.
0: Arrumada.
3: Tu vai ver arrumada.
4: Mulher quando tá com o marido, quando passa uma mulher assim bonita, a primeira coisa que ela olha é pro marido. Pra ver pra que lado o marido tá olhando.
3: Isso. É ajeitadinho, acho aí, que ele fala isso, que é ajeitadinho.
0: Olha pra cima, pros lados, né, Rony?
3: Ai, mas já tô vendo, já sei qual que vai ser a enquete aí do
0: programa. Não, hoje a minha enquete é sobre alienígenas.
3: Ah, tá, verdade. Tá em alta isso também.
4: Os ouvintes.
3: Vamos lá, a Sheila tá por aqui, valeu, Sheila. A Raquel, eu não sei nem dirigir. A Raquel dizendo que não é ela.
4: Mas é a Rachel.
3: Rachel. Aqui é a Caroline. Fala, Caroline.
5: Oi, boa tarde, Rony. O trem está parado aqui na Reynoldo Hall, tá? Acredito que ele está atingindo mais que uma rua. mas nesse exato momento ele está parado.
3: Obrigada por me avisar, Carolina. Eu ia pra lá, não vou mais. Aqui no YouTube também o pessoal tá participando, mandando mensagem ainda. Aqui no Facebook também a Jocélia tá por aqui. Valeu, Jocélia. Um abraço pra você. Fazia tempo que não participava também.
4: Uma informação triste do fim de semana: morreu o menino de 2 anos que foi internado com sinais de espancamento e agressões, né?
0: Exatamente isso. Essa criança de 2 anos, moradora lá de José Boatê, no Alto Vale do Itajaí, ela morreu, Rony, após permanecer por 1 semana internada na unidade de terapia intensiva do Hospital Jaraguá, aqui em Jaraguá do Sul. O sepultamento ocorreu na última sexta-feira. Esse caso já está sendo investigado pela Polícia Civil, que apura a possibilidade de maus tratos. A suspeita surgiu após os profissionais da saúde identificarem lesões incompatíveis em um primeiro momento com a versão que foi apresentada pela família da criança. E de acordo com o relato da mãe, que tem 21 anos, e do padrasto dessa criança, o menino teria sofrido uma queda durante o banho enquanto estava sob os cuidados de um homem. Ainda segundo a versão apresentada, ele teria sido medicado em casa após esse acidente. Claro, a criança deu entrada, a gente divulgou isso semana passada lá no hospital de José Boatê, no dia 13 de junho. 2 dias depois, após o incidente, ele foi levado logo depois para as unidades de saúde lá de Ibirama, pelo Hospital Santo Antônio, em Blumenau, e logo depois foi encaminhado para a UTI do Hospital para a UTI Pediátrica do Hospital Jaraguá do Sul, onde passou por alguns procedimentos, mas infelizmente não resistiu e acabou falecendo, viu, Roninho? Lamentável a morte dessa criança de apenas 2 anos de idade. E tomara que a polícia consiga encontrar realmente o verdadeiro motivo da morte precoce dessa criança.
4: E a investigação vai ser feita por lá, né?
0: Vai ser feita por lá. Isso, a gente conversou com o delegado regional daqui e ele falou que tudo está sendo feito por lá.
4: Fim de semana nós tivemos um caso de violência doméstica, 2 casos de embriaguez ao volante, muitos casos de perturbação ao sossego e vários acidentes de trânsito. Inclusive, um desses acidentes foi um motociclista bêbado, embriagado, que ali no Tifa Martins atropelou uma senhora que teve fratura exposta no pé direito, ferimentos gravíssimos. E um outro motorista bêbado fugiu da polícia militar lá em Corupá, subiu a serra em direção a São Bento, acabou perdendo o controle do carro e acabou saindo da pista, felizmente não se machucou, foi detido pela polícia militar. Dirigir lá na serra de Corupá, digamos, sóbrio, já não é fácil, né? Tem que ter muito cuidado. Imagine o cidadão fugindo da polícia, bêbado, na serra de Corupá. Felizmente, não morreu no acidente, não matou ninguém, poderia ter provocado uma tragédia.
0: Em relação a essa criança, Rony, eu tenho aqui informações que foram divulgadas pelo hospital. Ela sofreu ferimentos considerados graves, incluindo lesões cerebrais, episódios convulsivos e hematomas em diferentes partes do corpo, como rosto, costas e também o tórax. Daí dá pra ver o que realmente não foi uma queda qualquer, né? Como os pais falaram que a criança sofreu uma queda durante o banho, como é que uma criança vai sofrer uma queda e vai ter hematomas em diferentes partes do corpo e principalmente ali lesões cerebrais? Eu acho que é muito sério esse tipo de informação que foi divulgada e a polícia realmente tem que investigar.
4: Ponto final aqui no Plantão do Meio-Dia.
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4: Vem aí na sequência o Show da Tarde com Renato Santos.
0: A nossa enquete de hoje, respondi vocês dois, eu adoro quando vocês respondem. No último sábado, de sábado para domingo, foi divulgado aquela mensagem que foi disparada em massa no Brasil inteiro, uma mensagem que dizia que odiava os seres humanos. Divulgaram ali na página da Defesa Civil Nacional. E aí eu quero saber hoje, e aí algumas pessoas começaram a especular, não, coisa de alienígena, ovnis, enfim. O que vocês gostariam que fosse assim, ó, levado pro além pelo OVNI, por exemplo? A sogra, que muitas vezes parece uma cobra.
3: Ai, meu Deus do céu.
0: Aquele cunhado folgado, aquele vizinho que incomoda bastante. E aí me diz, ou algum objeto, conta pra gente, ô Tayana.
3: Eu ouvi dizer, estavam falando aí que vai em um jogo, né? Vai vir uma aeronave em um jogo da Copa e vai abduzir um monte de...
0: O Vini Júnior falou, inclusive Vini Júnior e Neymar, que vão ser abduzidos.
3: Pelos
0: tomara que leve o Neymar, né?
4: Pois é. O que vamos dizer, né?
3: Vai. Pode ser o Rony.
0: Ela quer que você leve. O que você fala,
4: Roninho? Eu acho que tinha que...
3: É que ele tava aqui na minha frente, eu pensei nele, né?
4: Sumir com o Vasco da Gama. Sumir com o Vasco da Gama pra poupar os seus torcedores de tanto sofrimento. Aí nunca mais vai perder.
0: Meu Deus.
3: Tchau, tchau, pessoal.
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0: 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Boa tarde. 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Excelente tarde pra você ligado com a gente aqui na 94.3. Muito prazer, eu sou Renato Santos. Já chego pra te fazer companhia com a melhor programação do seu rádio nesta segundona, início de semana, quase finalzinho do mês, né, gente? Hoje, dia 26 de junho, ano 2026. Hoje é o dia do aeroviário, dia mundial também do Fusca e dia do orquidófilo. Olha que bacana, hein? Aquelas pessoas que adoram trabalhar com a orquidofilia. Parabéns pra vocês. Hoje também é o dia de São Tomás Moro e o dia de São João Fischer, da Igreja Católica. Portanto, parabéns pelas datas comemorativas desta segunda-feira, início de semana. Até as 4 horas a gente vai fazendo companhia um para o outro em 94.3, na frequência oficial da música sertaneja, da boa música e também dos melhores prêmios. E claro que eu conto com a tua interação, com a tua participação. 8837-5377. Hoje temos uma enquete muito bacana. Eu acho que vocês se lembram que no final de semana, no sábado, por exemplo, foi divulgada aquela informação que foi da mensagem que foi disparada em massa em vários estados do Brasil. Uma mensagem que assustou muita gente. E aí muitas pessoas falando que era mensagem alien, ETs, mandando um recado para os humanos que odiavam os humanos. E aí eu quero saber de você. Quem ou o que você quer que seja abduzido ou gostaria que fosse abduzido pelos aliens, pelos ETs, hein? Pode ser aquela sogra chata que fica enchendo o teu saco no final de semana, no dia a dia. Pode ser aquele cunhado folgado que chega na tua casa achando que é parente. Dizem que cunhado não é parente, né, Renato? Ou ainda, um objeto. Conta pra gente, vai. 8837-5377. Quem sabe você quer que seja aquele vizinho folgado que fica te incomodando. Ah, Renato, quero que os alienígenas peguem meu vizinho, minha vizinha. Fala demais. Conta pra gente. 8837-5377. Vai interagindo. Daqui a pouco eu já falo pra vocês qual o prêmio de hoje. 1h14, boa tarde.
1: Oi, boa tarde.
0: E pra começar o sucesso do embaixador Gustavo Lima, a gente fez amor.

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3: O sucesso de Grupo Chocolate com Turma do Pagode. Alô, Virgínia. 1:20, boa tarde.
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Música muito bacana rolando na programação de 94.3. Alex Medina, além, é claro, do Bruno Rosa cantando Nada Me Faz Esquecer Você, Baby Baby. Essa música tá bombada no Brasil inteiro, né? E a gente toca também aqui na rádio oficial dos grandes sucessos, a nossa RBN, a rádio impossível parar de ouvir, a rádio que faz parte da minha e também da sua vida. Bom, hoje eu quero a sua opinião aqui na nossa enquete relacionada aos ETs, aos aliens. Você acredita em ETs, em aliens? Não sei, eu não sou muito de acreditar. Mas, se eles porventura existissem, ou se eles existem, quem você quer, ou o que você quer que seja abduzido pelos aliens, pelos ETs? A tua sogra, o teu cunhado, aquele vizinho que incomoda bastante? Não, Renato, eu quero que aquele Peugeot que me dá dor de cabeça.

0: É, seja abduzido pelos alienígenas. Renata, aquela minha esposa, chata pra caramba. Não, é o meu marido, é um pé no saco. Conta pra gente, vai. 8837-5377. Tá valendo o growler de chopp lá da Croceta Beer.
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0: Vamos ouvir o ouvinte 94.3 que já está interagindo por aqui, querendo presentão aqui na nossa querida Rádio RBN, a rádio que faz parte da minha e também da sua vida. Ademir Luiz Lenz, mandando seu boa tarde. O Rogério Cristofolini, oi Renato, boa tarde. Eu quero que Lula seja abduzido para outro universo. Ô queridão, tu não gosta de frutos do mar, é isso? Valeu, Marcos. Ótimo, ótima segunda-feira, boa semana pra ti, viu? O Leomar também tá por aqui, né, Leomar? Fala comigo, boa tarde.
2: Boa tarde, Renato. Ô, Renato, se pusesse um avião desse aí, do alienígena aí, ó, VT, primeira coisa que eu ia pegar, abrir a porta e ficar meu primo lá dentro, muito chupim, que é muito chupim, muito chupim. Mandava embora só pra ir, não pra voltar. Valeu. Se tiver presente, bota no sorteio aí.
0: Valeu, Leomar. Então. Ótima tarde pra você, a Tiane. Oi, boa tarde. Quem deveria ser sequestrado da Terra? Lula. Olha, outra que não gosta também de frutos do mar, né, minha amiga Tiane? Quem mais tá por aqui? Oi, Renato, boa tarde. Pode abduzir a mesma pessoa também. Meu Deus do céu. É invicto isso hoje? Fala comigo, vai, boa tarde.
3: Maria, 3-0 pra Argentina.
0: Ah, tá falando de futebol essa daqui, né? Fala comigo, 8837-5377. Sobre a enquete, gostaria que levasse aqueles que eu estou devendo. Ai, ai, ai, tá devendo muito, é, meu amigo. Tudo bem contigo, Wellington? Ótima tarde, boa semana pra você. 1:27, boa tarde.
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0: 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Uma e 32, agora 1:32, tá tudo bem por aí? Tá tudo certo? Tá tudo bacana? Que coisa boa, viu? Saber que você tá na nossa sintonia em 94.3. Até as 4 horas, eu, Renato Santos, vou te fazendo companhia com muita música boa, interação, bate-papo e tem prêmios também. Hoje, 2 graules de chope lá da Croceta Beer. Eu só quero que você me responda. Quem ou o que você quer que seja abduzido pelos aliens, pelos ETs? Só não vale citar nome de político, tá bom, gente? A gente não tá aqui pra fazer apologia a partido, a nome político, a ideologia política, tá bom? Pelo amor de Deus, não vamos aqui ficar citando nome de político, porque aí eu não vou citar o seu nome também, tá bom? 8837-5377, valendo a tua interação, a tua participação aqui no nosso programa. Bom, deixa eu correr aqui lá no nosso portal, tá cheio de notícia, tá cheio de informação, tá cheio de novidade também. É o portal mais dinâmico e também com maior número de informação aqui no norte do estado. Portal rbn.com.br, anota aí, rbnfm.com.br. Um dos destaques de hoje: Expo 150 divulga programação e reforça esquema de segurança para receber mais de 50 mil visitantes. Xereder lança programa de atendimento online 24 horas nesta segunda-feira. Frio intenso segue em Santa Catarina com geada ampla e temperaturas negativas. Menino de 2 anos morre após internação em Jaraguá do Sul e caso é investigado por suspeita de agressão. E tem mais. Dia 22, às 2:22 e J22. O que que é isso, Renato? É um código, não. É um convite para evento e placa de carro oficial que geram denúncias lá na cidade de Xereda. Notícia completa lá no nosso portal, escrita pelo nosso jornalista Rony Oliveira. O que é que temos mais por aqui? Governo abre crédito de 20,5 bilhões e destina maior parte ao Minha Casa Minha Vida. Essas e outras lá no portal rbnfm.com.br. Agora o sucesso de Kleber e Cauã, até ficar belinho do seu lado, acompanhando a RBN. 1:35, Renato.

0: sucesso de Jorge Mateus, Duas Metades, agora 1h41, boa tarde.
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0: música muito bonita com a Roxette, Spend My Time, essa música que é de 30 de outubro de 1991, uma música que faz parte do aclamado álbum Joyride, se tornou um dos maiores sucessos da banda, especialmente aqui no Brasil, você sabia disso? Onde chegou a ser tema da novela Perigosas Peruanas, ou Perigosas Peruas, da Rede Globo. Olha que coisa, em 1991, eu tinha um aninho de idade nessa época. Ai, ai, ai, música muito bonita da Roxette, rolando aqui na 94.3. Ainda tocamos por aqui o sucesso de Jorge Mateus, Duas Metades, e Kleber e Cauã, Até Ficar Velhinho. E o nosso programa tá apenas começando, porque até as 4 horas eu, Renato Santos, vou te fazendo companhia com música boa, muito bate-papo, aquela interação que só tem aqui na 94.3. E hoje eu quero saber de você. Quem você quer que seja abduzido pelos aliens, pelos ETs, que tanto dizem que existe aqui no nosso planeta, hein? Um vizinho chato, um amigo, uma coisa qualquer aí que te incomoda no teu dia a dia? Conta aí pra gente, quem sabe o teu time de futebol que não ganha uma partida. Ai, ai, ai, Renato. 8837-5377. Valendo o Growler de Chopp lá da Croceta Bier.
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0: Vamos falar com o ouvinte 94. Oi, Renato, boa tarde, tudo bem? Me coloca no sorteio, é a Carla Cristina da Vila Lense. Aí ela quer que um determinado político, que eu não vou citar aqui o nome, já falei que eu não vou falar o nome dos políticos, enfim, de quem tá concorrendo a algum cargo político nas eleições desse ano, mas ela quer que um determinado político seja abduzido pelos aliens. Valeu! Adilson do bairro Raul, eu gostaria que fosse abduzido o presidente. Tá bom, então, tá valendo também tua participação. Luísa, oi, eu quero que o ET leve o meu marido. É a pessoa mais chata que existe. Olha. Lavação de roupa suja. 1h48 da tarde, Luísa. Conta mais pra mim, vai, fiquei curioso. Valeu, menina. Ótima tarde pra ti. O Ney, oi, Renato, boa tarde. Quero que os ETs levem todas as minhas dívidas pra eles pagarem. Tá bom então, queridão. Valeu, ótima tarde pra você, já tá concorrendo, viu? Esse Growler de Chopp lá da Croceta Beer. Seguinte, vou para o intervalo. Daqui a pouco eu volto trazendo muito mais interação. Já vai participando por aí. Faltando apenas 12 minutos para as 2 horas da tarde. Boa tarde para você ligado aqui na RBN.
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2: 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Boa tarde. Agora o sucesso de Luan Santana, 2050. Música muito bonita, né? Pra você curtir aqui na nossa programação. Vai interagindo, vai mandando mensagem.

0: sucesso de Diego e Vitor Hugo, música muito bacana, Beijei a Cura. 2:01, intervalo comercial, daqui a pouco tem muito mais sucessos aqui no Show da Tarde.
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2: Hoje pela manhã foi realizado um café com a imprensa, iniciativa da CDL de Jaraguá do Sul e a comissão organizadora da Expo 150. Foi um encontro especial para apresentar o espaço destinado aos profissionais de comunicação e compartilhar detalhes da programação do evento, que integra as comemorações pelos 150 anos de Jaraguá do Sul. O encontro teve a presença de toda a imprensa de Jaraguá do Sul e da região e foi realizado no Sejas, o Centro Empresarial de Jaraguá do Sul. Lançado na semana que passou o aplicativo E-Cidadão Saúde, uma nova ferramenta digital aqui em Jaraguá do Sul, para gratuitamente promover e facilitar o acesso aos moradores das informações sobre atendimentos realizados na rede municipal. Por meio do aplicativo, os usuários podem receber notificações diretamente no celular, informando datas de consultas, exames e demais procedimentos agendados. A plataforma também permite acompanhar a posição na fila de espera e consultar o histórico de atendimentos realizados pelo Sistema Público de Saúde do município. Eu sou Gisela Marodim e este é o F5 na notícia. 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
6: 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A base da economia era a agricultura, com produção de subsistência e pequenas criações. 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
0: parte da minha vida, 12:06, boa tarde.
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0: Já de volta com o nosso show da tarde, correndo lá pro nosso WhatsApp, 8837-5377. Antes, deixa eu mandar um beijão aqui pro pessoal que tá na nossa sintonia em Guaramirim. Uma audiência muito grande do pessoal de Guaramirim. Beijo pra você de Massaranduba, pessoal de Xereda também na nossa sintonia. Beijão do Renato pra vocês, tá bom? Corupá, cidade muito querida. Abraçando também o pessoal de Massaranduba. Já falei Massaranduba, né, Renato? O pessoal que nos acompanha lá no Planalto Norte, Campo Alegre, Rio Negrinho, São Bento do Sul, Mafra. Pessoal de Mafra também na nossa sintonia. Um abraço aqui pra Daniele e também pra toda a equipe da UNC, Universidade do Contestado. Parceiros aqui da Rádio RBN, grande abraço pra cada um de vocês, tá bom? Obrigado pelo carinho e também pela preferência. Hoje eu tô perguntando pra vocês, quem ou o que vocês querem que seja abduzido pelos extraterrestres, pelos aliens, pelos ETs, hein? Muito se fala a respeito desse assunto. Quem que você quer que seja levado pelos ETs? Renato, meu cunhado, é um cara chato pra caramba. A minha sogra, Renato, não aguento mais essa mulher me incomodando. Renato, é aquele meu vizinho que fica falando alto à noite, fica ouvindo música alta no final de semana, incomodando todo mundo. Conta aí pra nós. 8837-5377. Oi, Renato, boa tarde. Aí não tem graça participar. Ai, ai, ai. Gente, pode falar qualquer coisa, mas não vamos citar aqui nome de político, né? Até porque a gente tá vivendo um período eleitoral, não é legal tá falando a respeito disso, até porque existem regras eleitorais que a gente tem que seguir à risca como jornalista, como comunicador e como empresa também de comunicação, que é a Rádio RBN. Então não podemos estar citando nomes aqui e fazendo apologia à ideologia política, tá bom? É, a gente tem que seguir à risca o que diz a lei eleitoral. Mas tá valendo, claro, que a tua participação, tá bom? Meu querido ouvinte que me acompanha, tá bom? Obrigado pelo carinho. Mari Siqueira, boa tarde, obrigado pelo carinho da audiência e também da sintonia, tá bom? Oi, Renato, boa tarde, eu quero chope, Aline, valeu, Aline. O Igor tá mandando um recado por aqui. Oi, Igor, olha, me coloca no sorteio e se eu pudesse, ou se os ETs puderem abduzir todos os meus problemas, me deixando com muita saúde, já é de bom tamanho. Ai, ai, ai, eu acho que todo mundo quer isso, né, meu amigo Igor? Valeu, ótima tarde pra você. Renato, tudo bem? Tudo ótimo, quero chope. Leandro, tá na nossa sintonia. Tudo bem contigo, Leandro? Obrigado pelo carinho, pela preferência, tá bom? E o coraçãozinho por aí, tá tudo bem? Tá batendo forte no peito? Creio que ele vai bater ainda mais forte com esse sucesso aqui, olha. Insônia da madrugada.
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0: sucesso de Bruno e Marrone, Amor de Carnaval, 12:14, boa tarde.
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0: nessa tarde maravilhosa de segunda-feira, início de semana, hoje dia 22, que coisa boa ter a sua companhia em casa, no trabalho, no seu carro, grande demais o nosso carinho por cada um de vocês, tá bom? 8837-5377, valendo tua interação com a gente. E claro que por aqui tem graulers de chope lá da Crocetta Beer. É só responder a nossa enquete de hoje. Quem ou que você queria que fosse abduzido pelos extraterrestres, os ETs, os aliens? Enfim, conta aí pra gente, vai. 8837-5377. Deixa eu ver quem é que tá por aqui interagindo com a gente. Tem ouvinte mandando mensagem pra nós. Oi, tudo bem? Tudo certo? Bacana, Paulo. Ótima tarde pra você. A nossa amiga, deixa eu ver aqui o nome dela. A Márcia tá mandando um áudio pra gente. Fala, Márcia.
1: Oi, aqui é a Márcia do Raul.
0: Tudo bem?
1: Então, eu gostaria que fossem abduzidos todas as minhas dívidas.
0: Ai, ai, ai, eu também, queridona. Valeu, boa semana pra ti, ótima segunda-feira, viu? A Tere de Xereder também tá interagindo com a gente, né, Tere? Ótima tarde pra você, menina, boa semana. O Edson Schmitz, Renato, ótima semana pra todos. Se fosse possível abduzir pelos ETs, seria meus cunhados. Mas por quê, hein? Ô Edson, ele tá dizendo aqui, olha, meus cunhados que vivem pedindo dinheiro pra mim. Não, não acredito. Aí é mais do que um cunhado folgado, né? É aquele cunhado que merece... Nem vou falar, Edson. Ótima tarde pra ti, Laísa. Tudo bem, Laísa? Ótima tarde pra ti, menina. O Marcos Melo também tá por aqui participando, interagindo com a gente. Oi, Renato. Ótima tarde pra nós. Tá bom, valeu. Quem é que tá mandando mensagem por aqui? Ele tá participando aqui da nossa promoção, inclusive, né? O João Antônio Munhoz. Valeu, João. Ótima tarde pra ti, João. 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
0: Agora 12h28, boa tarde.
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3: Agora 2:31. O sucesso do Panda. Eu Te Seguro, música muito legal. Rolando na programação 94.

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0: sucesso de João Bosco e Vinícius. Ponto fraco, 2:45 agora. E sabe qual é o ponto fraco do Renato Santos? Vocês ouvintes, que ainda estão aí em casa, quem sabe parados, ouvindo a programação, mas não mandaram uma mensagem ainda. Interage com a gente. 8837-5377. Hoje valendo o Grauler de Chopp lá da Crocetta Beer. E é só responder. Quem ou que vocês gostariam que fosse abduzido pelos ETs, hein? 2:46, agora vamos para o nosso WhatsApp. Tem muita gente já mandando mensagem por aqui e querendo faturar esses graules de chopp lá da Crocetta Beer. WhatsApp RBN. O nosso amigo Marcelino, por exemplo, tá falando aqui de uma determinada igreja. O que que é isso, Marcelino?
1: Boa tarde, Renato Santos. Aqui é Marcelino do Raul. É, se fosse para abduzir, eu gostaria que fosse o ZT viesse assim para abduzir.
0: Ah, conta aí.
1: Teria uma igreja aqui perto de casa. Ô, gente, para fazer barulho, cara. Meu Deus do céu, eles acham que Jesus é surdo, cara.
0: Eu, ai.
1: Não é possível. Um abraço aí. Tudo de bom para ti.
0: Valeu, Marcelino. Ótima tarde para você. Fala, Gustavo.
2: Boa tarde, Renato. Bom?
0: Bom demais.
2: Para nós aí, uma música boa para alegrar a segunda-feira. Assim, ó, quem que eu gostaria que fosse abduzido? Nossa senhora, é uma família aí, né? Sabe como é que é, né? Uma família que tá esparramada no Brasil, tem até gente nos Estados Unidos.
0: Barbaridade.
2: Queria que fosse todos eles abduzidos.
0: Tá bom, não falou o nome, né? Que bom, não falou o nome. Valeu, Gustavo. Valeu, olha, é o que eu peço, gente. Dá pra brincar sem citar nomes, tá bom? Oi, Renato, boa tarde. Quero participar do sorteio. Ótima tarde pra todos. Leandro, ele tá no bairro Bananal do Sul, em Guaramirim. Fala, Vânia.
3: Oi, Renato, tudo bem com você?
0: Tudo ótimo.
3: Olha, se eu fosse falar quem eu queria que fosse abduzido, ia dar B.O. Então, é melhor não falar. Beijão, coloca no sorteio do chope.
0: Tá bom, Vânia. Vânia. Ótima tarde, querido André Bruno. Oi, Renato, boa tarde. Ah, não. Ai, ai, ai. Que coisa, né? Tá bom, então. Valeu, André. Obrigado pelo carinho, viu? Muito bom mesmo ter a tua companhia. Seguinte, intervalo comercial, a gente volta em instantes trazendo muito mais sucessos na melhor programação do seu rádio.
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5: Agora são 2:53, começando o nosso Melhor de Três e hoje tem três grandes sucessos e você vai escolher a sua música favorita. Música 1, Eduardo Costa, Imagina Eu. Música 2, David Guetta, com a Ana Max, Forever You. E a música 3, com o Gustavo Lima, Retrovisor. Já vai interagindo, 8837-5377. Escolhe a sua música favorita e daqui a pouco tem sorteio. 2 graulers de chopp da Croceta Beer.
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0: sucesso de Gustavo Lima, Retrovisor, pra fechar o nosso melhor de três de hoje. Essa foi a música 3, a música 2 com David Guetta, com Ave Max, Forever On, e ainda sucesso de Eduardo Costa lá no início, Imagina Eu, a música 1. E aí, já voltou? Já vai escolhendo, tá bom? 8837-5377. Três horas e um minuto, chegando o F5 na notícia.
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2: Conforme a Secretaria de Saúde de Jaraguá do Sul, já está disponível nas unidades básicas de saúde a vacina pneumocócica 20 valente conjugada, a Pneumo 20. O imunizante foi incorporado pelo Ministério da Saúde ao Sistema Único de Saúde e amplia a proteção contra infecções graves causadas pela bactéria Streptococcus pneumoniae, como pneumonia, meningite, otite e sepse. O esquema vacinal de rotina é destinado a crianças de 2 meses a 4 anos, 11 meses e 29 dias de idade. E os beneficiários do Bolsa Família têm prazo já estipulado de cumprimento das condicionalidades de saúde exigidas pelo governo federal. O atendimento deve ser realizado até o dia 30 de junho em uma unidade básica de saúde aqui de Jaraguá do Sul. As exigências incluem atualização da situação vacinal, pesagem e acompanhamento pré-natal quando necessário. O cumprimento dessas condições é obrigatório para a manutenção do benefício. Eu sou Gisela Marodim e este é o F5 na Notícia. 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

0: Fui lá e traumatizei.
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Eu Te Amo Pinga, sucesso de Anthony Gabriel aqui na nossa programação. 3h22 agora. Ainda rolou por aqui o sucesso de Atitude 67, Eu, Você e Mais Ninguém. Olinha Fernandes, Não Fui Eu, Traumatizei Henrique

0: amigo Renato Santos, aqui sou a Lúcia Irving de Três Rios do Sul. Eu e meu esposo Edgar Irving queremos participar do sorteio. Abraço, tudo bom, fica com Deus. Tá muito boa as tuas músicas.
1: Valeu, ótima semana pra você. Fala, Flávia.
2: Oi, Renato, boa tarde, tudo bem?
1: Tudo ótimo.
2: Flávia da Figueira aqui. Oi, eu quero esse growler aí, hein?
1: Ah,
2: aí eu
1: faturar,
2: vou falar,
1: né?
2: Assim, ó, que eu quero que seja abduzida, sabe o quê? Do planeta. As guerras. E quem faz as guerras? Porque a guerra não tá com nada. A guerra mata inocente, mata quem não tem nada a ver com isso.
1: Verdade.
2: Então, pra mim, tinha que ser abduzida todas as guerras. Um abraço.
1: Valeu, um abraço pra você, obrigado pelo carinho, pela preferência. Quem mais tá por aqui? O Everson do Três Rios do Sul também tá interagindo com a gente. A Aline também tá interagindo, né? Que coisa boa. Oi, Renato, boa tarde, me coloca no sorteio da Crocida Beer. É o Osnildo lá do bairro Amizade também interagindo aqui com a RBN e a gente fica muito feliz, tá bom? O João tá no centro, a Maria de Souza tá no Vila Nova, Pedro do Chineves que também participando aqui da nossa programação. Valeu, viu? Ótima tarde pra você. 3:24 agora.
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0: Sucesso de Zezé de Camargo, irmão da Lua, amigos da Estrela, 3:36.
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sucesso de Leão Magalhães, 24 horas, 3 horas e 43 agora, aqui no nosso show da tarde, hoje fazendo 20 graus em Jaraguá do Sul, a temperatura tá mais ou menos, né? O céu tá parcialmente nublado, meu Deus, pelo jeito tem chuva daqui a pouco aqui na cidade, já amanheceu tão lindo, né? Tão bonito, ensolarado, mas agora parece que vai cair muita chuva, pelo menos é o que eu tô observando aqui da janela da 94.3. Deixa eu mandar um abraço aqui pra Camila, ela tá em Nereu acompanhando a nossa programação, o Lucas tá no Raul, a Bruna Gomes tá no Tifa Martins, o Diego Ribeiro da Ilha da Figueira, também na nossa sintonia, abraço também pra Patrícia, da Vila Lalau, o André Almeida, de Jaraguá Esquerdo, e a Letícia tá nos acompanhando em Rio da Luz, obrigado, viu, pelo carinho de cada um de vocês.

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5: Dias 22, 23, 25 de junho e 1º de julho nós teremos o sarau teatral do programa Bolsa Cultural aqui em Jaraguá do Sul às 19 horas no Centro de Artes Integradas Céu Mestre Manequinha. Tem exibição de curtas, metragens infantil, Cineclube de Bonecos, Cineco, dia 27 de junho às 10 horas na Biblioteca Pública Rui Barbosa. Exposição Filcat 2026, 11ª exposição filatélica catarinense em comemoração aos 150 anos de Jaraguá do Sul no dia 7 de junho, 10 horas com cerimônia de abertura. A 17 de julho essa mostra fica e é no Museu Histórico Emílio da Silva. Nós teremos também como evento esportivo o 12º Municipal de Bocha, modalidade esportiva Bocha, dia 23 de junho, 19 horas, em várias canchas. O 12º Municipal de Bocha Esportiva continua no dia 23 de junho, às 19h30. Teremos as finais da Série Ouro, 42º Campeonato Varziano de Futebol, Troféu Raul Valdir Rodrigues, futebol de campo, dia 27 de junho, 13h30 e também às 15h15. Voleibol feminino JESC, 11 a 13 anos, no dia de hoje, até às 17 horas, no Centro Esportivo Municipal Prefeito Durval Vázio. Alguns dos destaques esportivos e culturais aqui no Agenda.
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2: Agora aquele nosso bloquinho saideira. Sucesso de Matheus Vargas e Kleber e Cauã.

0: sucesso de Márcia Felipe, Quem Me Dera, pra fechar o nosso show da tarde desta segundona. O programa de hoje foi maravilhoso.
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0: Agora a gente vai saber quem leva pra casa 2 graus de chopp lá da Croceta Beer. Vamos lá, rufando os tambores. Aqui na nossa 94.3. Ai, ai, ai. O final do telefone. Final do telefone. Qual é, Renato? Rufando os tambores, olha, gente, mais 80 mensagens chegaram por aqui. Muita gente participou querendo faturar presentão aqui da RBN. Final do telefone 2333, parabéns! Minha amiga Lúcia leva pra casa 2 graus de chopp da Croceta Beer, tá bom? Você tem que passar aqui na rádio para retirar o teu voucher e depois pegar os teus chopps lá na Croceta Beer, tá bom? Mas tem que beber com moderação também, tá bom, menina? Aproveita com moderação. Gente, vou ficando por aqui, agradecer o carinho, a audiência. Prometo voltar amanhã, tá bom? Meio-dia, ao lado da Tarriana e também do Rony Oliveira, com o plantão do meio-dia. Logo depois, mais uma edição do nosso show da tarde, somente pra você que adora a programação da 94. Beijo no coração, bom início de semana, até amanhã.
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3: Um homem de 55 anos foi preso por dirigir sob efeito de álcool após se envolver em um acidente de trânsito na tarde de domingo aqui em Jaraguá do Sul. A ocorrência foi registrada na estrada Elza Trapp Meyer, na JGS 461. Segundo a Polícia Militar, o acidente envolveu 2 veículos e terminou com um dos automóveis colidindo contra um poste. Apesar do impacto, ninguém ficou ferido e foram registradas apenas danos materiais. E o SAMAI de Jaraguá do Sul vai realizar uma obra de substituição de rede de água na rua Professor Antônio Stanislau Airoso, no bairro Nova Brasília, a partir de amanhã, terça-feira, das 7h30 às 17h. O objetivo é substituir a rede antiga por 2 novas redes a serem instaladas nas calçadas. Devido à obra, o SAMAI solicita aos moradores que façam uso consciente da água, porque poderá ocorrer falta de água, principalmente nas residências que não possuem caixa d'água. Eu sou Gisela Marodim e este é o F5 na Notícia. 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
14: E aí, como é que você tá? Boa tarde, gente. RBN faz parte da minha vida. Estamos começando mais um Vai de Carona. E hoje é segunda-feira, minha gente. É verdade, segunda-feira.

0: De carona, que bom estar contigo na RBN, faz parte da minha vida. Boa tarde.
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2: Olá, tudo bem? Começando mais uma edição do Em Campo RBN. A Espanha deu uma resposta convincente na Copa do Mundo, depois de decepcionar na estreia com um empate diante do Cabo Verde. A seleção espanhola goleou a Arábia Saudita por 4-0 neste domingo, em Atlanta, e assumiu provisoriamente a liderança do Grupo H. O grande destaque da partida foi o jovem Lamine Yamal. Aos 18 anos, a promessa do futebol espanhol marcou seu primeiro gol em Copas do Mundo e abriu caminho para a vitória da Fúria. Com esse resultado, a Espanha chegou aos 4 pontos e ganhou confiança para a sequência da competição. Já a Arábia Saudita segue pressionada e precisará de um bom resultado na última rodada para sonhar com a classificação. Agora, as atenções se voltam para o confronto entre Espanha e Uruguai, que promete ser um dos grandes duelos da próxima rodada e pode definir a liderança do grupo. Eu sou o Renato Santos e este foi o Em Campo RBN. Eu volto a qualquer momento com outras informações da Copa do Mundo 2026.
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0: 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Que bom estar com você nessa tarde gostosa. Obrigado pelo seu carinho e pela sua audiência. Meus amigos e amigas, ótima tarde pra você.
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0: vai de carona que nós estamos juntos da rádio que faz parte da minha vida. Já já tem muito mais.
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2: A Secretaria da Saúde aqui de Jaraguá do Sul vai realizar no dia 29 de junho, a partir das 14 horas, na Unisociesc, mais um encontro sobre fitoterapia. Esta edição falará sobre plantas alimentícias não convencionais, as PANCs. Entre os temas que serão abordados estão os benefícios do consumo para a saúde, o reconhecimento de algumas PANCs mais populares na região, dicas e receitas para incluir essas plantas numa degustação também será feita. As inscrições podem ser feitas por meio do QR Code do evento. Informações pelo WhatsApp 2106-8456. E a Unidade Básica de Saúde do RAU, a Unidade Doutora Alexandre Osta, retomou os atendimentos no dia de hoje, nesta segunda-feira. A unidade estava fechada desde meados do mês de maio para manutenção da rede elétrica. Eu sou Gisela Marodim e este é o F5 na Notícia. 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
1: 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É bom demais estar contigo nessa tarde maravilhosa aqui na RBN, faz parte da minha vida. Mais um Vai de Carona te fazendo com Bahia uma excelente tarde.

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0: E nessa tarde gostosa, daqui a pouquinho a gente volta pra ficar juntinhos. Vai de carona, boa tarde.
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0: Bom demais estar contigo aqui na RBN, faz parte da minha vida, mais um Vai de Carona nessa tarde gostosa e a gente fazendo com Bahia.

0: de carona, faz parte da minha vida, RBN. Bom demais estar com você. Daqui a pouquinho tem muito mais.
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0: Ótima tarde, gente. Vai de carona aqui na RBN, faz parte da minha vida.

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1: Ouvintes das 6 horas, se não é com frequência, pelo menos de quando em quando você se surpreende a si mesmo. Depois de uma discussão, de uma rixa, de uma verdadeira briga com os seus familiares, com os que mais ama em sua vida, ou com os que todos os dias estão à sua volta por motivo de trabalho, de vizinhança, etc. E depois da discussão, depois de ter se deixado dominar por seu nervosismo, já calmo, você começou a lembrar o passado e viu que os outros tinham razão e não você. Outras vezes, você viu com clareza que a razão era sua, mas que foi bastante criança e obstinado na defesa de sua razão. Consequência, em toda discussão, em todo bate-papo violento, você saiu perdendo. Toda briga sempre resultou negativa. Nunca serviu para esclarecer a verdade ou para aproximar os corações. Muito pelo contrário, afastou-os, exasperou-lhes os ânimos. Com ou sem razão, você acabou distanciando-se dos seus, amargurado como os seus. Valeu a pena, então, a discussão?

0: cheia de graça. O Senhor é convosco.
1: Bendita sois vós entre as mulheres. E bendito é o fruto do vosso ventre, Jesus. Santa Maria, Mãe de Deus, rogai por nós os pecadores.

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0: É o Vai de Carona aqui na RBN, a rádio que faz parte da minha vida. Boa tarde pra você.
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0: FBN faz parte da minha vida nessa tarde gostosa. É bom demais te fazer com Bahia. Daqui a pouquinho tem muito mais.
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2: 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Boa tarde pra você, uma excelente tarde. Com certeza, bom demais ter você na audiência. Alô, todos os bairros da cidade, aquele abraço, hein? 8837-5377, chega junto com a gente.

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2: Vamos nessa, RBN faz parte da minha vida. 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
2: 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Boa tarde pra você, obrigado pelo carinho da audiência. Vai de carona por aqui com você.

0: Mais um Vai de Carona na RBN nesta segunda-feira. Foi uma alegria estar com você, viu? Fica aqui um grande abraço do João Carlos Júnior. A gente se fala amanhã. Valeu, gente. Até lá. Tchau, tchau.
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1: Olá, tudo bem? Começando mais um Em Campo RBN. O meia da seleção brasileira, Lucas Paquetá, projetou o próximo desafio da nossa seleção na Copa do Mundo. O Brasil vai enfrentar a Escócia na próxima quarta-feira e busca confirmar a liderança do Grupo C para chegar à fase eliminatória, com vantagem na logística e também no tempo de recuperação. Em entrevista, Paquetá destacou que a equipe respeita todos os adversários, independentemente da posição no ranking ou ainda da tradição no futebol mundial. Segundo o jogador, o foco está em colocar em prática o que Carlo Ancelotti vem trabalhando nos treinamentos para alcançar mais uma vitória. O meia também falou sobre a parceria com Vini Júnior, um dos destaques da nossa seleção neste mundial. Os dois se conhecem desde a categoria de base do Flamengo e participaram juntos da jogada que resultou em um dos gols da vitória sobre o Haiti. Paquetá afirmou viver mais uma Copa do Mundo ao lado do amigo, que é algo especial, e destacou a importância do atacante para a equipe brasileira. Com 4 pontos na tabela, o Brasil entra em campo buscando confirmar sua força e avançar em primeiro lugar no grupo. Eu sou Renato Santos e este foi o Em Campo RBN. Eu volto a qualquer momento com outras informações da Copa do Mundo 2026.
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0: projetos que ajudam a construir um novo país. Direto dos estúdios da Empresa Brasil de Comunicação, em Brasília, vem aí a Voz do Brasil.
1: Em Brasília, 19 horas.
0: Está no ar a Voz do Brasil. As notícias do governo federal que movimentaram o país no dia de hoje.
2: Olá, boa noite.
1: Boa noite para você que nos acompanha em todo o país.
2: Segunda-feira, 22 de junho.